0: anos ficaram estancados.
1: Família.
2: Espaço de perdão
1: e reconciliação.
2: A família
1: é o primeiro, lugar onde aprendemos a amar,
2: a cuidar
1: e a caminhar juntos.
2: Mas em toda caminhada, também existem dificuldades,
1: diferenças
2: e momentos em que precisamos aprender a perdoar
1: e recomeçar.
2: É dentro da família
1: que descobrimos que o amor verdadeiro
2: não significa ausência de conflitos,
1: mas a disposição de estender a mão,
2: pedir perdão,
1: oferecer o perdão
2: e buscar também
1: a reconciliação.
2: Queremos colocar nossas famílias
1: sob o olhar amoroso de Nossa Senhora Aparecida,
2: nossa mãe intercessora.
1: Que Maria nos ensine a cultivar a união,
2: a humildade,
1: a compreensão
2: e a paz
1: dentro de nossos lares.
2: Deixamos hoje um convite para que cada família
1: abra o coração ao perdão,
2: à reconciliação
1: e ao amor.
2: Reconhecendo que com Deus
1: e com a proteção de Nossa Senhora
2: sempre é possível recomeçar.
1: Nossa Senhora Aparecida,
2: rogai por nossas famílias
1: e ajudai-nos
2: a fazer de nossos lares
1: verdadeiros espaços de amor,
2: perdão
1: e reconciliação.

nosso país. Junto ao Pai Celestial, hoje rendemos homenagem e louvor a Ti. Ó Mãe, agradecemos de todo o coração as graças e os milagres recebidos

0: Deus.
1: Foi bonito ou não foi? Foi.
0: Lindo,
1: mais do que é bom, né?
0: Já estamos chegando ao final da nossa celebração.
1: Mas é bom que dropou, e amanhã volta novamente para celebrar conosco.
0: Então hoje, na condição de coordenadora da comunidade,
1: também em nome do CPCD, da comunidade,
0: queremos agradecer.
1: Com todo carinho, todos que estão aqui hoje nessa assembleia maravilhosa, linda, numerosa.
0: Também agradecer a todos que estão nos acompanhando através da rádio educadora e pelas redes sociais da nossa paróquia. Gratidão a todos.
1: Também agradecer ao Ministério de Voz de Aparecida, Servos de Maria,
0: que cantou a nossa celebração, gratidão, Servos de Maria,
1: aqui da nossa comunidade.
0: Também agradecer aos grupos pastorais, movimentos aqui da nossa comunidade.
1: Gratidão a todos pelo empenho para que essa noite tão linda, tão maravilhosa.
0: Também agradecer ao nosso colaborador, que foi o Colégio Manuel Lopes, que se fez aqui presente.
1: Muito obrigada.
0: Também agradecer ao nosso querido Padre Danilo,
1: pela belíssima celebração.
0: Foi bonito, não foi, gente?
1: Palavras santas de sabedoria.
0: E em nome, Padre, da nossa comunidade,
1: gostaríamos de oferecer ao Senhor
0: uma singela lembrança, porém coração cheio de gratidão.
1: Por termos o Senhor como nosso pastor, nosso apoiador, nosso amigo.
0: E nosso Pai, que nos conduz todos os dias no caminho do bem.
1: Então receba essa singela lembrança da mão da criança que colhe glória.

0: também convidar a todos, todos que estão aqui hoje nos acompanhando pela rádio, através do meio de comunicação também, para celebrar conosco amanhã, dia 4,
1: nossa segunda noite,
0: em louvor à Nossa Senhora da Conceição Aparecida.
1: Teremos quem irá presidir a nossa celebração, será o nosso querido Padre Danilo.
0: E o tema, família, espaço simbólico de salvação.
1: Responsável da noite, comunidade Nossa Senhora Rainha da Paz, pastoral familiar e CPJ.
0: Convidados, Rainha da Paz,
1: Escola Municipal Tarso Alves de Oliveira,
0: Escola Municipal Terezinha Bom Fim da Silva,
1: USF José Silveira Rocha,
0: Copercicle e Condomínio Esmeralda.
1: A oferta da noite será arroz.
0: E o responsável pelo canto Rainha da Paz.
1: Só mudança na saída do cortejo,
0: não mais será do Largo da Paz,
1: mas sim...
0: Ao lado do Colégio Manuel Lopes,
1: saída de Manhã Sul.
0: Tá bom?
1: Então venha celebrar conosco,
0: juntamente com a comunidade Nossa Senhora Rainha da Paz.
2: Muito bem, minha gente, então finalizando. A nossa primeira noite.
3: Muitíssimo obrigado a você.

0: venham celebrar conosco, você também que participe e celebra aí de sua casa.
1: Queremos aqui registrar
0: que está acompanhando aí pelas redes sociais
1: a comunidade lá de Vargem do Sal,
0: comunidade de Buracão dos Magalhães,
1: comunidade de Lagoa do Vilão,
0: fazenda Quixaba lá de Guanambi,
1: comunidade lá de Dentro e comunidade Lagoa de Baixo.
0: Então vamos agradecer e celebrar quem nos acompanha de casa, salve de palmas.
1: Então, graças às nossas redes sociais também,
0: pela rádio,
1: tantas pessoas e tantos devotos
0: podem celebrar conosco.
1: Queremos registrar de modo especial
0: a presença aqui das irmãs franciscanas, terciárias regulares.
1: Muito obrigado, irmãs presentes aqui celebrando conosco.
0: Minha gente, olha, nós estamos com um sorteio, um show de prêmios.
1: Em primeiro lugar, nós temos uma bicicleta elétrica, e em segundo lugar, um garrote.
0: Então, várias pessoas estão vendendo, né?
1: Agentes de pastorais, coordenadores de comunidades, a pastoral da acolhida
0: está lá fora, todo mundo com bloquinho, com caneta.
1: Aqui na nossa esplanada, depois ali na Vila de Aparecida,
0: a moto elétrica vai estar exposta para você ver.
1: Então, se você ainda não adquiriu
0: o seu bilhetinho para você concorrer aí,
1: Você adquire o quanto antes, tá bom?
0: Tá bom?
1: E adquirindo, além de você concorrer a um desses dois prêmios,
0: você também ajuda na continuidade da construção da casa da mãe Aparecida.
1: Nós só continuamos com essa obra porque você tem sido generoso conosco.
0: Então continue nos ajudando,
1: adquirindo aí o bilhetinho, tá?
0: Então a bicicleta já está lá fora, exposta.
1: A gente só não está expondo o garrote, tá, gente?
0: Tá lá no pasto ainda.
1: Tá bom?
0: Mas o ganhador com certeza vai buscar, tá?
1: Terminando a celebração, assim, nossa Vila de Aparecida, lá na Praça de Alimentações também.
0: Nós temos outras barraquinhas de artigos religiosos.
1: Nós estamos também vendendo essa camisa bonita aí, com duas cores, né?
0: Um verde claro, também na branca.
1: Se você ainda não adquiriu e deseja adquirir, lá na Vila de Aparecida tem uma barraquinha vendendo as camisas
0: no valor de R$ 35.
1: Amém?
0: Amanhã você vai trazer mais um, tá, minha gente?
1: Lembrando que amanhã é dia do Senhor, então todo mundo tem a obrigação cristã de participar da Santa Missa.
0: E participando da missa aqui, além de cumprir o preceito, você ainda celebra a segunda noite do novenário, a Nossa Senhora Aparecida.
1: Amanhã eu presido de novo, que é o meu dia mesmo, gente.
0: Hoje eu tô um pouquinho emprestado.
1: Bom, na nossa vila agora, nós teremos atração musical
0: com o grupo Playboys do forró.
1: Na nossa vila, todos os dias nós teremos forró pra quem gosta.
0: E pra quem não gosta, aprecia e fica na nossa vila comprando e conversando, tá?
1: Mais do que música e mais do que dançar,
0: é o nosso momento de viver em comunidade.
1: Amém?
0: Nós temos uma criança pra ser apresentada.
1: Pode trazer aqui, por favor, criança.

0: Maria Cecília.
1: Seja bem-vinda a essa comunidade, que aqui, como nosso Senhor, você possa crescer em estatura, sabedoria e graça na igreja e diante de Deus. Amém.
0: Uma salva de palmas.

0: Minha gente, amanhã das eleições, nós só teremos missa às 4 horas da tarde lá em Jesus Salvador. E aqui à noite, às 19h30.
1: Vamos ficar todos em pé.
0: Vamos ver bonito dar luz vivas, né? Nessa primeira noite.
1: Viva!

0: mais, mais bonito.
1: Viva Jesus Cristo!
0: O Senhor esteja convosco, pela intercessão de Nossa Senhora Aparecida, que desça sobre vós e vossas famílias.
1: Abençoe Deus Todo-Poderoso,
0: Pai, Filho e Espírito Santo.
1: Amém.
0: Glorificai ao Senhor com vossas vidas e em paz que o Senhor usa.

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1: 21 horas e 46 minutos.

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0: 6:04.
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0: 6:05.
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0: 1:36. 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
2: 2:07.

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Senhor sempre nos recebe de volta. 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
1: Sétimo dia, Áurea Eleutério da Silva, Alessi Batista da Silva, Armindo Lopes da Silva, bem-vindo Lopes dos, bem-vindo Rodrigues dos Santos. Carlos Alberto de Assunção Cardoso, César Ribeiro dos Santos, Deraldina Rodrigues da Silva, Camerindo da Silva Martins, Edilson Rodrigues da Silva, Eduardo Belisário de Almeida e falecidos da família, Elisa de Assunção Cardoso, Elton da Cruz Neves, Filinta Maria Pereira, Isabel Oliveira Cardoso, José Fernandes da Cruz, José Ribeiro da Costa, Kaique da Silva Costa, Manuel Messias Cardoso da Silva, Maria Laureana de Jesus, 2 meses, Maria de Lourdes da Rocha, Maria de Lourdes dos Santos, Manuel Messias Porto Silva, Ormezinda Rosa de Jesus, Pâmela da Conceição Souza, Reinaldo de Oliveira Cardoso, Anderson Ezequiel, Sivaldo da Silva Trindade, Manuel José da Trindade, Clemente Rodrigues de Carvalho, Aida Ledo Davi de Carvalho, Hélio Davi de Carvalho, José Rodrigues Filho, 20 anos de falecido, Alex Ferreira Lima, 10 meses. Prezados irmãos e irmãs, aqui estamos mais uma vez reunidos no dia do Senhor para celebrar a memória do sacrifício pascal do Filho de Deus, o verdadeiro herdeiro da vinha. Iniciamos hoje com a Igreja no Brasil o mês missionário 2026 com o tema Um em Cristo, unidos em missão. Em profunda comunhão, vocês que estão em casa, formaremos uma só assembleia para celebrarmos com fé este dia do Senhor. Preside o Padre Elber, iniciemos com um canto de entrada.

0: Em nome do Pai, e do Filho, e do Espírito Santo.
1: Amém.
0: O Deus da esperança, que nos cumula de toda alegria e paz em nossa fé, pela ação do Espírito Santo, esteja convosco.
2: Bendito seja Deus que nos reuniu no amor de Cristo.
0: Meus irmãos e minhas irmãs, sejamos todos bem-vindos e bem-vindas a esta celebração do 27º Domingo do Tempo Comum. Queridos irmãos, queridas irmãs, no dia em que celebramos a vitória de Cristo sobre o pecado e a morte, também nós somos convidados a morrer para o pecado e ressurgir para uma vida nova. No instante de silêncio, reconheçamo-nos todos necessitados da misericórdia do Pai.

0: Tenha compaixão de nós, perdoe os nossos pecados e nos conduza à vida eterna.
1: Amém.
0: Glória a Deus nas alturas e paz na terra.

0: No silêncio do nosso coração, apresentemos ao Senhor as nossas preces e súplicas para essa celebração e rezemos uns pelos outros. Queremos rezar em ação de graças por Isabel Rodrigues, também por Nossa Senhora Aparecida e pelos aniversariantes Fernanda Alves, Maria Gorete, Joaquim Samuel, Manuel Alves Sobrinho. Também os aniversariantes de casamento Nolão e Margarete. E rezemos pelos nossos irmãos falecidos, Luiz José de Andrade e José Rodrigues Filho, Áurea Eleutério da Silva, Luiz José de Andrade, sétimo dia. Deus eterno e todo-poderoso, que no vosso imenso amor de Pai nos concedeis mais do que merecemos e pedimos, infundi em nós vossa misericórdia para perdoar o que nos pesa na consciência e para nos dar mais do que a oração ousa pedir. Por nosso Senhor Jesus Cristo, vosso Filho, que é Deus e convosco vive e reina na unidade do Espírito Santo por todos os séculos dos séculos.
1: Amém.
2: Irmãos e irmãs, escutemos a palavra do Senhor, cuja força é capaz de fazer de nós uma vinha fecunda.
3: Leitura do livro do profeta Isaías. Vou cantar para o meu amado o cântico da vinha de um amigo meu. Um amigo meu possuía uma vinha infértil em costa. Cercou-a, limpou-a de pedras, plantou videiras escolhidas, edificou uma torre no meio e construiu um lagar. Esperava que ela produzisse uvas boas, mas produziu uvas selvagens. Agora, habitantes de Jerusalém e cidadãos de Judá, julgai a minha situação e a de minha vinha. O que poderia eu ter feito a mais por minha vinha e não fiz? Eu cantava com uvas de verdade, mas por que produziu elas uvas selvagens? Pois agora vou mostrar-vos o que farei com minha vinha. Vou desmanchar a cerca e ela será devastada. Vou derrubar o muro e ela será pisoteada. Vou deixá-la inculta e selvagem. Ela não será podada nem lavrada. Espinhos e sarças tomarão conta dela. Não deixarei as nuvens derramar a chuva sobre ela. Pois bem, a vinha do Senhor dos Exércitos é a casa de Israel e o povo de Judá, sua dileta plantação. Eu esperava delas frutos de justiça, e eis que injustiça, esperava obras de bondade, e eis iniquidade. Palavra do Senhor.
2: Graças a Deus.

0: Leitura da carta de São Paulo aos Filipenses. Irmãos, não vos inquieteis com coisa alguma, mas apresentai as vossas necessidades a Deus, em orações e súplicas, acompanhadas de ação de graças. E a paz de Deus, que ultrapassa todo o entendimento, guardará os vossos corações e pensamentos em Cristo Jesus. Quanto ao mais, irmãos, ocupai-vos com tudo o que é verdadeiro, respeitável, justo, puro, amável, honroso, tudo o que é virtude, ou de qualquer modo mereça louvor. Praticai o que aprendestes e recebestes de mim, ou o que de mim vistes e ouvistes. Assim, o Deus da paz estará convosco. Palavra do Senhor.
1: Graças a Deus.

Naquele tempo, Jesus disse aos sumos sacerdotes e aos anciãos do povo: escutai esta outra parábola. Certo proprietário plantou uma vinha, pôs uma cerca em volta, fez nela um lagar para esmagar as uvas e construiu uma torre de guarda. Depois, arrendou-a a vinhateiros e viajou para o estrangeiro. Quando chegou o tempo da colheita, o proprietário mandou seus empregados aos vinhateiros para receber seus frutos. Os vinhateiros, porém, agarraram os empregados, espancaram a um, mataram a outro e ao terceiro apedrejaram. O proprietário mandou de novo outros empregados em maior número do que os primeiros, mas eles os trataram da mesma forma. Finalmente, o proprietário enviou-lhes o seu filho pensando: ao meu filho eles vão respeitar. Os vinhateiros, porém, ao verem o filho, disseram entre si: este é o herdeiro. Vinde, vamos matá-lo e tomar posse da sua herança. Então, agarraram o filho, jogaram-no para fora da vinha e o mataram. Pois bem, quando o dono da vinha voltar, o que fará com esses vinhateiros? Os sumos sacerdotes e os anciãos do povo responderam: com certeza mandará matar de modo violento esses perversos e arrendará a vinha a outros vinhateiros, que lhe entregarão os frutos no tempo certo. Então Jesus lhes disse: vós nunca lestes nas Escrituras: a pedra que os construtores rejeitaram tornou-se a pedra angular. Isto foi feito pelo Senhor e é maravilhoso aos nossos olhos. Por isso eu vos digo: o reino de Deus vos será tirado e será entregue a um povo que produzirá frutos.

Meus irmãos e minhas irmãs, celebrando o 27º domingo do tempo comum, nós ouvimos nas três leituras o carinho que Deus tem por nós e como Ele nos trata de forma cuidadosa. Como escutamos na primeira leitura e no Salmo, a vinha do Senhor é a casa de Israel. Esta foi a sua primeira vinha. De fato, Deus a arrancou lá do Egito e a plantou em um lugar, como nós ouvimos na primeira leitura, fértil, em uma fértil encosta, para que ela pudesse produzir os frutos que Deus esperava do seu povo, frutos de justiça e de bondade. Deus cuidou de sua vinha com todo carinho, levou-a pela sua própria mão, conduziu-a pelo deserto para que nada de mal acontecesse com ela. Mesmo quando, por um motivo ou outro, a vinha do Senhor se distanciava dos seus mandamentos, de sua lei, dos seus verdadeiros preceitos, o Senhor não a abandonava, porque o Senhor é fiel. Eis que, no tempo da colheita, em vez de uvas verdadeiras, a vinha produziu uvas selvagens. E o Senhor se revoltou, não gostou do resultado que obteve. Ele, então, tirou a cerca e deixou a vinha exposta. Ainda assim, mesmo com aquele fruto ruim, o Senhor não abandonou por completo a sua vinha. Enviou diversos servidores seus, os profetas, para alertar o seu povo de que era necessário voltar para o bom caminho e produzir frutos bons. O evangelho que nós escutamos hoje é um resumo da história da salvação. Daqui a pouco, nós, na oração eucarística, que hoje será a quarta, vamos novamente ouvir este resumo da história da salvação. Vários foram os profetas enviados por Deus para alertar o povo que o caminho que leva ao Senhor é um caminho de justiça e de bondade, para alertar o povo a consertar os seus caminhos, endireitar os seus caminhos. Inclusive o próprio João Batista, que veio para preparar os caminhos do filho do dono da vinha, do verdadeiro dono da vinha. Pois bem, o povo que matara os profetas que vieram para tentar ajudar e fazer com que os frutos fossem bons, quando viu o filho, desejou também matar o herdeiro. Matando o herdeiro, achavam eles que seriam, a partir de agora, os verdadeiros proprietários da vinha. Por isso, como os próprios anciãos e também os mestres da lei, os sumos sacerdotes, depois da pergunta de Jesus, responderam que aqueles vinhateiros deveriam ser assassinados, como fizeram com o filho. Porém, Jesus recusa a violência, apenas diz que o reino haveria de ser tirado daquele povo e entregue para um povo que produzisse frutos, e frutos bons. Meus irmãos e minhas irmãs, é preciso que nós tenhamos muito cuidado. Primeiro, a partir de Jesus Cristo, a vinha do Senhor é todo aquele que acredita em Jesus como Senhor e Salvador de sua vida, que aceita Jesus e pelo batismo se torna membro do povo de Deus, do novo povo de Deus, nascido pela água e pelo poder do Espírito Santo. Mas isso por si só não basta. É preciso que produzamos frutos, frutos de justiça e de bondade. Mais ainda, como disse Paulo na segunda leitura, é preciso que nós possamos ocupar de tudo o que é verdadeiro,
respeitável, justo, puro, amável, honroso, enfim, de tudo o que é virtude. Só assim nós estaremos produzindo frutos bons, uvas boas e não uvas selvagens. Há um outro risco, meus irmãos. Nós, batizados e batizadas, crentes, aqueles que acreditam em Jesus Cristo, corremos o risco também de querer usurpar a vinha para nós, como se fosse nosso o reino que Deus nos deu, como se fosse nosso os dons que Ele nos concedeu, e mais ainda, como se fosse nosso o evangelho de salvação que Ele nos anunciou. Nada é nosso, meus irmãos e minhas irmãs. Tudo nos foi concedido por dom e por graça. E na hora certa, nós deveremos devolver esta vinha que Deus nos confiou para Ele, que é o dono de tudo. Tenhamos muito cuidado quando nós, batizados e batizadas, queremos tomar o lugar de Deus, queremos fazer um Deus à nossa imagem e semelhança, e acabamos por matar o Espírito, acabamos por matar o Cristo ainda hoje. Meus irmãos e minhas irmãs, nós cantamos na aclamação do Evangelho, ou na antífona de aclamação do Evangelho: Deus nos escolheu do meio do mundo, a fim de que nós possamos dar fruto e que o nosso fruto dure. De fato, Ele nos escolheu do meio do mundo, aqueles que eram considerados menores pelos nossos irmãos mais velhos, que se consideravam mais justos. Hoje, para que nós possamos continuar, de fato, no reino do Senhor, membros da sua igreja e do seu corpo, é preciso que possamos continuar dando frutos. Porque, meus irmãos, aquilo que aconteceu com nossos irmãos mais velhos pode acontecer também conosco. Pode ser que o reino nos seja tirado, se a gente não der frutos de justiça, de bondade, se a gente não der frutos da verdadeira virtude, da virtude que nos leva ao Cristo, o Messias, o Filho do Deus vivo. Que o Senhor nos ajude e que o Senhor faça de nós uma vinha que lhe seja agradável. Que assim seja. Num instante de silêncio, deixemos que a palavra proclamada e refletida fecunde o nosso coração.

0: Queridos irmãos, queridas irmãs, de pé, juntos, professemos a nossa fé. Creio em Deus Pai Todo-Poderoso, Criador do céu e da terra, e em Jesus Cristo, seu único Filho, nosso Senhor, que foi concebido pelo poder do Espírito Santo, nasceu da Virgem Maria, padeceu sob Pôncio Pilatos, foi crucificado, morto e sepultado, desceu à mansão dos mortos, ressuscitou ao terceiro dia, subiu aos céus, está sentado à direita de Deus Pai Todo-Poderoso, donde há de vir a julgar os vivos e os mortos. Creio no Espírito Santo, na Santa Igreja Católica, na comunhão dos santos, na remissão dos pecados, na ressurreição da carne e na vida eterna. Amém. Queridos irmãos e queridas irmãs, alimentados pela palavra de Deus, supliquemos que Ele nos faça fiéis e nos dê coragem para assumir o compromisso com seu reino. E digamos: mandai, Senhor, o vosso Espírito.
1: Mandai, Senhor, o vosso Espírito.
2: Para que o Senhor faça sempre a sua igreja uma vinha fecunda, capaz de alimentar o coração do mundo com os frutos que provém do Espírito, rezemos ao Senhor.
3: Mandai, Senhor, o vosso Espírito.
2: Para que o Senhor dê à nossa igreja local o vigor necessário para anunciar o Evangelho na criatividade e na audácia missionária, rezemos ao Senhor.
3: Mandai, Senhor, o vosso Espírito.
2: Para que o Senhor suscite no coração dos jovens o amor à missão, o compromisso com a vida e o projeto de Jesus, rezemos ao Senhor.
3: Mandai, Senhor, o vosso Espírito.
2: Para que o Senhor ajude as nossas comunidades não caírem nas ciladas da indiferença e no individualismo, fazendo com que vivam sua vocação e missão, empenhados no serviço, rezemos ao Senhor.
3: Mandai, Senhor, o vosso Espírito.
2: Prece aos dizimistas. Que a experiência do dízimo seja assumida pelos fiéis como compromisso de vida, expressão de fé, desejo de aprofundar-se em Deus, e nos ajude a transformar a sociedade com alegria e misericórdia, tornando-nos em bem-aventurados diante de Ti, pedimos ao Senhor.
3: Mandai, Senhor, o vosso Espírito.
2: Pelos nossos dizimistas que generosamente contribuem todos os meses, para que nunca se deixem vencer pelo espírito de privilégio ou cobranças, mais do que sintam no gesto de contribuir à expressão mais forte de Cristo, que por amor serve, reparte e se doa, pedimos ao Senhor.
3: Mandai, Senhor, o vosso Espírito.
2: Por todos os dizimistas aniversariantes desse mês da nossa paróquia, para que Deus lhes conceda muitos anos de vida, saúde e persevere no seu compromisso com a igreja, pedimos ao Senhor.
3: Mandai, Senhor, o vosso Espírito.
2: Por todos os dizimistas falecidos, para que recebam na eternidade a recompensa dos seus sacrifícios na terra, pedimos ao Senhor.
3: Mandai, Senhor, o vosso Espírito.
0: Ó Pai, nós somos a vossa vinha. Ajudai-nos a produzir frutos de vida que alimentem os corações e a vida de vossos filhos e filhas espalhados pelo mundo. Por Cristo nosso Senhor.
3: Amém.
4: Amém.
0: A Deus o que temos e somos, com o canto.
5: Minuto do dízimo. Ser dizimista na sua raiz mais profunda significa construir comunidade. É ter posse da maior parte após a entrega, a parte da gratidão. Dízimo não é imposição, não é obrigação. É uma forma fácil de sermos gratos a Deus. Dízimo é partilha, não é esmola. Partilhar não é dar o que sobra, é dar o que o outro precisa. reparto confiante de que nada do que ofereço me fará falta. Dízimo é amor e conversão, e somente pela conversão atingiremos as quatro dimensões do dízimo: eclesial, religiosa, caritativa e missionária. É por isso que quanto mais partilhamos,

0: Orai, irmãos e irmãs, para que esta nossa família reunida em nome de Cristo possa oferecer um sacrifício que seja aceito por Deus Pai Todo-Poderoso.
1: Receba o Senhor por tuas mãos este sacrifício para a glória do seu nome, para o nosso bem e de toda a sua santa igreja.
0: Acolhei, Senhor, nós vos pedimos, o sacrifício que instituístes e, pelos sagrados mistérios que celebramos em vossa honra, dignai-vos completar a santificação daqueles que salvastes. Por Cristo nosso Senhor.
1: Amém.
0: O Senhor

Tarde, ó Pai, é nosso dever dar-vos graças, é nossa salvação dar-vos glória. Só vós sois o Deus vivo e verdadeiro, que existis antes de todo o tempo e permaneceis para sempre, habitando em luz inacessível. Mas, porque sois o Deus de bondade e a fonte da vida, fizestes todas as coisas para cobrir de bênçãos as vossas criaturas e a muitos alegrar com o esplendor da vossa luz. Eis, pois, diante de vós os inumeráveis coros dos anjos, que dia e noite vos servem e, contemplando a glória da vossa face, vos louvam sem cessar. Com eles, também nós, e por nossa voz, tudo o que criastes, celebramos vosso nome e, exultantes de alegria, cantamos a uma só voz.

Nós proclamamos vossa grandeza, Pai Santo, a sabedoria e o amor com que fizestes todas as coisas. Criastes o ser humano à vossa imagem e lhe confiastes todo o universo para que, servindo somente a vós, seu Criador, cuidasse de toda a criatura. E, quando pela desobediência perdeu a vossa amizade, não o abandonastes ao poder da morte. A todos, porém, socorrestes com misericórdia, para que, ao procurar-vos, vos encontrassem. Muitas vezes oferecestes aliança à família humana e a instruístes pelos profetas na esperança da salvação.

modo, Pai Santo, amastes o mundo que, chegada à plenitude dos tempos, nos enviastes vosso próprio Filho para ser o nosso Salvador. Encarnado pelo poder do Espírito Santo e nascido da Virgem Maria, Jesus viveu em tudo a condição humana, menos o pecado. Anunciou aos pobres a salvação, aos oprimidos a liberdade, aos tristes a alegria. Para cumprir o vosso plano de amor, entregou-se à morte e, ressuscitando, destruiu a morte e renovou a vida.

e a fim de não mais vivermos para nós, mas para Ele, que por nós morreu e ressuscitou, enviou de vós, ó Pai, como primeiro dom aos vossos fiéis, o Espírito Santo, que continua sua obra no mundo para levar à plenitude toda santificação. Por isso, nós vos pedimos, ó Pai, que o mesmo Espírito Santo santifique estas oferendas, a fim de que se tornem o corpo e o sangue de Jesus Cristo, vosso Filho e Senhor nosso, para celebrarmos este grande mistério que Ele nos deixou em sinal da eterna aliança. Amém.

chegou a hora em que por vós, ó Pai, ia ser glorificado. Tendo amado os seus que estavam no mundo, amou-os até o fim. Enquanto ceavam, Jesus tomou o pão, pronunciou a bênção de ação de graças, partiu e o deu a seus discípulos, dizendo: tomai todos e comei, isto é o meu corpo que será entregue por vós.

Do mesmo modo, ele tomou em suas mãos o cálice com vinho, deu-vos graças novamente e o deu a seus discípulos, dizendo: Tomai todos e bebei. Este é o cálice do meu sangue, o sangue da nova e eterna aliança, que será derramado por vós e por todos para a remissão dos pecados.

agora, ó Pai, o memorial da nossa redenção. Anunciamos a morte de Cristo e sua descida entre os mortos. Proclamamos a sua ressurreição e ascensão à vossa direita. E, esperando a sua vinda gloriosa, nós vos oferecemos o seu corpo e sangue, sacrifício do vosso agrado.

oblação que destes à vossa igreja, e concedei aos que vamos participar do mesmo pão e do mesmo cálice, que, reunidos pelo Espírito Santo num só corpo, nos tornemos em Cristo uma oferenda viva para o louvor da vossa glória. Amém.

lembrai-vos de todos pelos quais vos oferecemos este sacrifício. O vosso servo, o Papa Leão, o nosso bispo, José Roberto, os bispos do mundo inteiro, os presbíteros, os diáconos e todos os ministros da vossa Igreja, os fiéis que, ao redor deste altar, se unem à nossa oferta, o povo que vos pertence e aqueles que vos procuram de coração sincero.

0: que morreram na paz do vosso Cristo. Hoje, o sétimo dia de Luiz José de Andrade. E de todos os defuntos dos quais só vós conhecestes a fé.
1: Concedei-lhes, ó Senhor, a luz eterna.
0: E a todos nós, vossos filhos e filhas, concedei, ó Pai de bondade, alcançar a herança eterna com a Virgem Maria, Mãe de Deus, São José, seu esposo, os apóstolos e todos os santos, no vosso reino, onde com todas as criaturas, libertas da corrupção, do pecado e da morte, vos glorificaremos por Cristo, Senhor nosso, por quem dais ao mundo todo o bem e toda a graça.

0: Meus irmãos e minhas irmãs, somos chamados filhos de Deus, e realmente o somos. Por isso, podemos rezar confiantes. Pai nosso que estais nos céus, santificado seja o vosso nome. Venha a nós o vosso reino. Seja feita a vossa vontade, assim na terra como no céu. O pão nosso de cada dia nos dai hoje. Perdoai-nos as nossas ofensas, assim como nós perdoamos a quem nos tem ofendido. E não nos deixeis cair em tentação, mas livrai-nos do mal. Livrai-nos de todos os males, ó Pai, e dai-nos hoje a vossa paz. Ajudados pela vossa misericórdia, sejamos sempre livres do pecado e protegidos de todos os perigos, enquanto aguardamos a feliz esperança e a vinda do nosso Salvador, Jesus Cristo.
1: Vosso é o reino, o poder e a glória para sempre.
0: Senhor Jesus Cristo, dissestes aos vossos apóstolos: eu vos deixo a paz, eu vos dou a minha paz. Não olheis os nossos pecados, mas a fé que anima a vossa igreja. Dai-lhe, segundo o vosso desejo, a paz e a unidade. Vós que sois Deus, com o Pai e o Espírito Santo.
2: Amém.
0: A paz de nosso Senhor Jesus Cristo esteja no coração de todos vocês.
1: O amor de Cristo nos une.
0: Neste amor, saudemos quem está mais próximo de nós, com a paz do Cristo Jesus.

0: Provai e vede como o Senhor é bom, feliz de quem nele encontra o seu refúgio. Meus irmãos e minhas irmãs, eis Jesus Cristo, o Cordeiro de Deus, aquele que tira o pecado do mundo.
1: Senhor, eu não sou digno de que entreis em minha morada, mas dizei uma palavra e serei salvo.

0: Concedei-nos, Deus Todo-Poderoso, que, inebriados e saciados pelo sacramento que recebemos, sejamos transformados naquele que comungamos. Por Cristo nosso Senhor.
1: Amém.
0: Assentados para os avisos e comunicados.
1: Lembramos que hoje não haverá celebração eucarística às 19h30 aqui na Catedral. Celebração será às 17 horas na Igreja de São Benedito. Porque amanhã, dia 5, é o dia litúrgico da memória de São Benedito, dia 5 de outubro. Mas acontece que amanhã é o nosso dia aqui da paróquia de Senhora Santana participar do novenário a Nossa Senhora Aparecida. Por isso que foi transferido. Então todos estão convocados, todos nós católicos, convocados para amanhã, às 18h30, sairmos daqui da catedral para participarmos da terceira noite da novena Nossa Senhora Aparecida, às 19h30, lá na paróquia de Nossa Senhora Aparecida. Amanhã não haverá o terço dos homens aqui na catedral. No dia 6, celebração da comunidade de Bom Jesus. Entre os dias 6 e 7, preparação para pais e padrinhos no centro paroquial. No dia 8, celebração eucarística na comunidade de Pajeú do Vento, às 19h30. No dia 9, às 19 horas, celebração eucarística com o rito do batismo e primeira eucaristia para crismado aqui na catedral, às 19 horas. No dia 10, às 16h30, celebração eucarística no abrigo. Lembramos ainda que a bênção dos animais, que é a procissão bonita, que sai lá do Parque das Árvores, com destino aqui à Catedral, com São Francisco de Assis, será no dia 11, de hoje a 8, próximo domingo, saindo às 10h30 do Parque das Árvores. Quem tiver seu animalzinho de estimação, pode trazer para a bênção dos animais.
0: Pois bem, temos aniversariantes. Será que estão aí? Tá? Onde é que estão? Cadê, gente? Pronto. Senhor, é aniversário de nascimento?
2: Nascimento e casamento.
0: É mesmo?
2: Joaquim Samuel Rolão é a mesma pessoa.
0: Ah, tá bom. Eu pensei que era o nome. Eu até falei, é diferente, esse nome nunca tinha visto. Deus abençoe, parabéns, aniversário de nascimento. Pronto, vamos cantar os parabéns para os nossos irmãos. Não tem mais gente, não? Esse povo aqui quase não completa ano. Vamos cantar parabéns.

0: Que Deus continue dando para vocês muitos anos de vida, saúde e paz. Podem virar-se aqui para o altar para receber a bênção. O Senhor esteja convosco.
1: Ele está no meio de nós.
0: Guardai sempre, Senhor, com paternal bondade a vossa família, para que, com vossa proteção, seja livre de toda adversidade e, pela prática das boas obras, glorifique o vosso santo nome. Por Cristo nosso Senhor.
1: Amém.
0: E a bênção de Deus Todo-Poderoso, Pai e Filho e Espírito Santo, desça sobre vós e permaneça para sempre.
2: Amém.
0: Meus irmãos e minhas irmãs, ide em paz e que o Senhor vos acompanhe.
2: Graças a Deus.
0: Forte e fraterno abraço, uma boa e santa semana para todos e até mais breve.
1: Amém. Haverá celebração às 9 horas com as crianças ainda. Voltemos aos nossos estúdios, desejamos a todos um bom dia.

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Louvado seja nosso Senhor Jesus Cristo, para sempre seja louvado. Está começando o programa com a Mãe Peregrina, que é através da Rádio Educadora Santana FM 100,7. Eu sou Zé Mário Teixeira, excepcionalmente hoje apresentando o programa com a Mãe Peregrina, contando com o apoio do Bruno Gabriel aqui na técnica de som. Eu vou desejando a você um bom dia, onde quer que esteja sintonizado conosco. Forte abraço, obrigado aí pelo carinho, pela sintonia. Você que acordou desde cedinho, ligou o rádio, acompanhando a programação da Educadora Santana FM 100,7. Forte abraço para você. Brigadão pela sintonia. Você que está acordando neste momento e já encontrou um radinho ligado aqui na Educadora, que maravilha, que coisa boa. Você que está aqui na cidade, você da zona rural, você das cidades vizinhas, de toda a área territorial da Diocese de Caetité, forte abraço para você que acompanha a nossa programação. É todo mundo, né? Você que nos acompanha pelas ondas sonoras 100,7. Você que nos acompanha através da internet em qualquer lugar do planeta Terra, forte abraço para você. Enfim, vou desejando aquele bom dia para você neste dia de domingo, dia do Senhor, dia de alegria. Vamos lá, bom dia com alegria. Bom dia e bom dia com muita alegria.

7, programa com a mãe peregrina, é, você tá acompanhando o programa com a mãe peregrina, hoje na apresentação Zé Mário Teixeira, o nosso WhatsApp 99907-1007, deixa aí a sua mensagem de texto, né? Coloca seu nome, a localidade em que você fala, ou melhor, em que você está acompanhando o programa, e também, ou se você querer colocar aí, você pode colocar a sua paróquia, a sua comunidade, localidade sim, vinculado a sua área que você participa, digamos assim, área pastoral, a paróquia, a sua comunidade que você frequenta aí todo domingo, a celebração da palavra, se for uma comunidade mais distante, por exemplo, tá bom? Eu acho muito interessante assim, porque como programa é religioso, a gente tem que estar voltado assim para questão religiosa também, né? Então a gente fala o nosso endereço, mas temos a nossa localidade que a gente pratica a nossa fé coletivamente, a nossa comunidade, muitas vezes também a do nosso santo de devoção, não é isso? Então 99907-1007, mensagem de texto, ali bem curtinha, pra gente agilizar o programa de hoje. E agora vamos para o momento de oração.

0: bem, agora vamos levar o nosso pensamento a Deus, nossa súplica, nossa prece, nosso agradecimento. Pedir a proteção de Nossa Senhora, a Mãe Rainha e vencedora três vezes admirável de Schoenstatt, nesse mês das missões, para que ela nos ajude a seguir firmes na missão evangelizadora. Pelo sinal da Santa Cruz, livrai-nos Deus nosso Senhor dos nossos inimigos, em nome do Pai, do Filho e do Espírito Santo. Amém. Pai nosso que estais nos céus, santificado seja vosso nome, venha a nós o vosso reino, seja feita a vossa vontade, assim na terra como no céu. O pão nosso de cada dia nos dai hoje, perdoai as nossas ofensas, assim como nós perdoamos a quem nos tem ofendido, e não nos deixeis cair em tentação, mas livrai-nos do mal. Amém. Ave Maria, cheia de graça, o Senhor é convosco, bendita sois vós entre as mulheres, e bendito o fruto do vosso ventre, Jesus. Santa Maria, Mãe de Deus, rogai por nós, pecadores, agora e na hora de nossa morte. Amém. Este é o programa com a Mãe Peregrina, aqui na Rádio Educadora Santana, FM 100,7.
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1: Muito bem, programa com a Mãe Peregrina, Educadora Santana, FM 100,7. Forte abraço, obrigado pelo carinho, pela sintonia. Você ouvindo a música aí da Kelly Patrícia, Regaço Acolhedor, aqui no programa com a Mãe Peregrina, pra gente entrar nesse clima de oração, clima de reflexão aqui do programa com a Mãe Peregrina. Estamos vivendo aí o mês de outubro. Chegou outubro. Outubro é o mês das missões, também o mês do rosário. Então, olha, tudo interligado aí, tudo combinando. É outubro, já falei aqui, é o mês das missões, também o mês de Nossa Senhora, o mês do rosário. Nossa Senhora, a mais santa de todas as mulheres, é bendita entre todas as mulheres. É um termo bíblico, né? Falando tão pouco e de modo tão suave, ela dizia tudo no silêncio do seu coração. Maria era uma mulher do silêncio. Nossa mãe Maria quer os cristãos unidos e solidários como uma grande família. Quem medita e conhece o evangelho sabe que Jesus e Maria nutriam especial predileção pelo silêncio, pelos lugares desertos. Silêncio é uma calma, é um reconforto, é um reabastecimento físico, espiritual, psicológico. O silêncio é liturgia da palavra celebrada na Catedral da Fé, no Santuário da Oração, sobre as bênçãos do Pai. O silêncio é muito importante também, né? Vale a pena abrir nosso coração a Cristo e Maria, Rainha dos Apóstolos, missionária por excelência, estrela da nova evangelização. É Maria. Maria guardava tudo em silêncio, meditando os acontecimentos e as palavras do seu filho aos mistérios do dia a dia. Nós vivemos num mundo muito barulhento, não é? Tudo precisa ser falado e muitas vezes desrespeitado. E Maria guardava tudo no seu coração. A mulher do silêncio, não tinha escândalo. Pensa aí a situação de Maria, por exemplo, ali na Anunciação. Era um motivo para escândalo, muito escândalo. Mas ela soube lidar com aquela situação. Quer dizer, seria um escândalo para aquela época. José também, né, soube lidar com aquela situação que eles vivenciavam, e tudo era do projeto de Deus. Olha que coisa interessante. Se Maria fosse envolver com uma situação escandalosa, aí seria muito complicado. Nossa vida será luminosa, plena, missionária e feliz. Toda a vida de Maria cabe numa palavra: doação. Então, precisamos pegar esse exemplo de Maria e nos colocar a serviço do projeto de Deus. Maria é modelo de fé. Maria está sempre pronta para nos atender. Uma das maneiras mais eficazes e poderosas de reconhecermos a gloriosa e celeste intercessão de Maria é no Santo Rosário, é rezar o Rosário. Rosário é uma oração simples, mas poderosa e nos traz grandes benefícios. Com essa oração podemos enfrentar vitoriosamente as forças do mal. No programa passado falamos do termo ali: Maria passa à frente e pisa na cabeça da serpente. Também, inclusive, é um termo bíblico, né? Podemos também confiar

0: a Maria todas as preocupações, todas as necessidades, todas as nossas dificuldades, todos os problemas, na esperança de que Maria intercede a Deus por cada um de nós no Rosário, Santuário do Espírito Santo. Ao ser suplicada por nós, apresenta-se em nosso favor diante do Pai, que acumulou a graça, e do Filho nascido das suas entranhas, pedindo conosco e por nós. Meditamos sobre as palavras de João Paulo II, São João Paulo II, em sua carta apostólica, o Rosário da Virgem Maria. Quem é devoto de Maria e a invoca com o Rosário, conhece por excelência o poder e o amor dessa boa mãe. Rezemos o Rosário todos os dias. A Igreja reconheceu sempre uma eficácia particular ao Rosário, confiando-lhe, mediante a sua recitação comunitária e a sua prática constante, as causas mais difíceis. Aquela situação difícil, como resolver, você não sabe? Ficou em dúvida? Muito confuso? Tudo muito difícil? Reze o Rosário. Em momentos em que estiveram ameaçada a própria cristandade, foi a força dessa oração que se atribuiu à libertação do perigo, sendo a Virgem do Rosário sido saudada como propiciadora da salvação. Então, nos momentos que a Igreja passou por perseguições, o Rosário foi a oração que deu força para aquelas, para aqueles discípulos de Jesus. Então, é uma oração forte. Às vezes as pessoas falam assim: ah, você sabe uma oração forte? Eu sei. A reza do Rosário. Rezar o Rosário. A eficácia dessa oração é poderosa. E nesse mês do Rosário, vamos refletindo sobre essa oração tão antiga, tão necessária, tão importante, e oração bíblica. A oração é uma busca constante de viver na presença de Deus e procurar estar em diálogo com Ele, para que Ele nos ajude em nossas necessidades. Mas devemos nos lembrar das palavras de São Tiago: pedis sim, mas pedis mal, pois não sabeis o que pedir. Muitas vezes pedimos muitos, mas pedimos o que não deveríamos. Nossos pedidos são mesquinhos, materialistas, pensa só em bens materiais, muitas vezes visa simplesmente a satisfação de interesses pessoais imediatos. Eu digo também que muitas vezes egoístas, né? Olha que situação. Não sabemos pedir os verdadeiros valores que são eternos. Não pedimos a salvação, o perdão dos pecados, dos nossos pecados e dos outros. Às vezes pedimos do nosso e dos outros. Às vezes rezamos para nós mesmos e os outros. São irmãos. Não somos irmãos na fé? Então precisamos rezar um pelo outro também. Não pedimos pela ação evangelizadora da Igreja. Rezamos pelos nossos padres, nossos sacerdotes. Rezamos pelo nosso bispo, pelo Papa. Rezamos na intenção do Papa? Ou ocupamos boa parte do nosso tempo com pedidos materialistas, bens materiais que a ferrugem corrói? É preciso refletir um pouquinho sobre isso. Pela superação das injustiças, rezamos pela superação das injustiças, rezamos pela paz, pelo fim das guerras, rezamos por tantos sofrimentos, tantas pessoas que passam por sofrimento. É preciso saber pedir, como diz lá na Sagrada Escritura, na carta de São Tiago. Essa é a reflexão aqui do programa de hoje, aqui do programa com a Mãe Peregrina. Então, quando for rezar o terço, quando for rezar o rosário, quando for fazer o seu momento de oração, pense na coletividade, pense na ação evangelizadora da igreja, pense nas intenções do Santo Padre, o Papa, pense nas suas intenções também, na intenção da sua família, do seu bairro, da sua comunidade, enfim, pense na superação das injustiças. Quantas situações injustas acontecem no nosso país, no mundo inteiro, não é? E precisamos suplicar a Deus para que tenhamos justiça e paz. Muito bem, programa com a Mãe Peregrina, Educadora Santana, FM 100,7.
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0: mandando alô pra você que acompanha a programação. Forte abraço, obrigadão e pelo carinho, pela sintonia. Chamando aqui o Bruno Gabriel para participar do programa e mandar aquele alô especial para você que deixou a sua mensagem no WhatsApp. Vamos lá, Bruno Gabriel, satisfação em recebê-lo aqui no programa com a Mãe Peregrina. Bom dia para você.
1: Bom dia, Zé Mário Teixeira, bom dia a todos que nos acompanham. Muitas pessoas aí na sintonia, né, meu compadre Zé Mário?
0: Com certeza.
1: Olha só, Quito lá em Morros, está acompanhando o programa da Mãe Peregrina. Bom dia também. Quem mais está aqui? Bom dia, Zé, que Nossa Senhora nos abençoe. Quero ouvir oração pela família. Sou a Lena de Lagoa do Mato, também tá lá curtindo a gente. Um abraço também, viu, Lena, em Lagoa do Mato. Bom dia pra dona Porfíria, tá acompanhando o programa. E também bom dia pra dona Ana Benevides, tá lá também conectada com a gente. Um abraço aí pra vocês aí na sintonia da nossa Educadora FM. Bom dia também aos ouvintes lá de Guanambi, tá acompanhando a gente. Bom dia a todos em Guanambi. E bom dia pra Lúzia Fagundes em Matina, também tá acompanhando a programação da Mãe Peregrina. Zé Mário, meu amigo aí, compadre Zé Mário Teixeira.
0: Com certeza, que maravilha, que coisa boa. É o programa com a Mãe Peregrina e contando com a audiência, com a maravilhosa audiência de todos vocês.
1: Pois é, daqui a pouquinho eu volto no programa Domingo Hits.
0: Pronto, rapidamente aqui, minha gente, é o momento dos alunos, vamos encerrando o programa, tá vencendo o horário, prometemos voltar no próximo domingo tem programa com a Mãe Peregrina e eu volto em uma próxima oportunidade. Quando Deus der licença. Minha gente, tenha um bom dia, tchau, tchau e até uma próxima oportunidade. Fui!

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0: 9:04. Bom dia, bom dia. Aumenta o volume, o nosso programa já está no ar nessa manhã maravilhosa, nesse domingão, 4 de outubro de 2026.
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0: É um prazer, uma satisfação estar com você. Bom dia, eu sou Bruno Gabriel e o nosso programa já está no ar nessa manhã especial. Aumenta o volume, é o Domingo Hits, a partir de agora ao vivo com você.
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0: Maravilha, minha gente. Muito bom dia pra você. 9:06, 9:06 na nossa educadora. Bom dia, gente. Bom dia.
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0: 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É um prazer, uma alegria estar com você nessa manhã.

0: cidades da região sudoeste da Bahia e norte de Minas Gerais. Muito obrigado pela sua companhia, pela audiência. Aumenta o volume, o nosso programa já está no ar, começando a partir de agora, nesse domingão, 4 de outubro de 2026. E claro, o nosso programa de hoje é diferenciado, porque hoje faremos a cobertura completa das eleições gerais 2026, primeiro turno. Claro, você acompanha tudo, acompanha a votação, todos os destaques, as notícias em tempo real. E a qualquer momento nós vamos ao vivo para os locais de votação aqui em Caetité. A votação já começou às 8 horas da manhã e já percebemos uma grande movimentação aí de pessoas, de eleitores, aí pelos principais colégios eleitorais da cidade de Caetité. E você acompanha todas as notícias em tempo real. Já já vamos ao vivo com Silvano Silva, que está aí rodando pelos principais locais de votação aqui de Caetité, trazendo todas as informações aí das eleições 2026. E claro, a nossa educadora faz essa cobertura completa ao longo do dia, e a partir das 17 horas nós vamos ter uma programação diferenciada, trazendo a apuração aqui em Caetité. Então você não pode perder tudo o que acontece aí nas eleições 2026. Você acompanha aqui. É a festa da democracia.
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0: Pois é, já já a gente vai ao vivo aí, portanto, com o Silvano Silva. Meu amigo, gente boa, né? Jornalista da nossa educadora. E ele já já vai nos chamar, trazendo todas as novidades, tudo o que acontece nas eleições 2026. Primeiro turno que acontece hoje aqui na cidade de Caetité e também em todo Brasil. O Brasil escolhe hoje os seus representantes para os próximos 4 anos. E claro, a nossa emissora faz a cobertura completa desse dia histórico, a festa da democracia, e você acompanha tudo em tempo real na nossa emissora.

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0: beleza, meu Brasil? Eduardo Costa, na nossa educadora, Deus é Caipira. Agora 9:15, 9:15, muito bom dia para você, querido ouvinte. 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E ainda agradecendo e mandando um grande abraço a meu amigo Zé, lá do Espetinho do Zé do Sacolão e Açougue JL. Abraço a todos os nossos patrocinadores, os nossos parceiros, obrigado mesmo aí pela parceria. Tamo junto, viu? Que Deus abençoe.
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0: E você pode participar do programa. 999-07-1007. Manda pra gente aí a sua mensagem. Vai ser um prazer atender. Pode ser mensagem de voz ou em texto, claro. Se for mandar mensagem em áudio, mande um áudio com até 30 segundos de duração. 999-07-1007. Manda aí.
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0: 9:18, muito bom dia para você. Obrigado pela companhia, pela audiência. Eu agradeço muito pela sua companhia, pela sua audiência. E vamos ouvir mais músicas, mais sucesso para você nessa manhã especial, hoje, dia 4 de outubro de 2026. Obrigado a todos que fazem aí a nossa super audiência nessa manhã. Bom dia, seja bem-vindo, bem-vinda.

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2: Nota de falecimento, Davi Ferreira de Souza. É com pesar que os familiares comunicam o falecimento do senhor Davi Ferreira Souza. O corpo está sendo velado em sua residência na fazenda Caminho Velho. E o sepultamento será hoje, às 13 horas, 1 hora da tarde, no cemitério de Poções. É com pesar que noticiamos a todos o falecimento do senhor Davi Ferreira de Souza. O velório está acontecendo em sua residência na fazenda Caminho Velho e o sepultamento será hoje, às 13 horas, no cemitério de Poções, Lagoa Real. De já, a família enlutada agradece a todos que comparecerem a este ato de fé e de solidariedade cristã.

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0: Muito bem, meu Brasil, nós estamos de volta ao vivo com mais um bloco do nosso programa. Agradeço imensamente a você pela companhia.

0: maravilha, minha gente. 9:42 na nossa querida Caetité, Cidade Feliz. Obrigado a você pela audiência e pela sua companhia. Esse é o nosso Domingo Hits, através da Educadora. São 9:42, hoje, 4 de outubro de 2026. E vamos mandando abraço para os nossos ouvintes. Temos aqui muita gente participando. 99907-1007. Bom dia pra Lúzia, lá de Matina, tá acompanhando a gente. Bom dia, Lúzia. Abraço a todos em Matina. Quem mais? Alô, bom dia.
1: Oi, Bruno. Bom dia, Bruno.
0: Bom dia.
1: Eu sou Bidisouro,
0: Bruno. Que maravilha. Seja bem-vindo.
1: De Baixão Santa Luzia. Bruno, passa a música aí pra mim, Bruno. Tião Carreira e Pardim. O nome da música é Prato do Dia. Se você tiver, você passa pra mim fazer um favor. E ofereço pra filho, genro, nora, neto e pra todas minhas amigas em geral. Pra Jarmira, Bia no Pirajá, Cida. E todos e todos que gostaram da música estão na escuta, Bruno. E pra você também, tá? E a sua família, viu, Bruno? Um bom dia, Bruno. Fica com Deus, tchau.
0: Um abraço pra você. Bom dia. Valeu, viu, Bia? Bia Dizori, lá do Baixão de Santa Luzia. Quem mais está acompanhando? Alô, alô. Quem é que tá aí? Dona Ana Benevides. Bom dia.
2: Oi, Bruno. Bom dia, Bruno. Eu sou Ana. Oi, Bruno. Eu vou pedir uma música com Raul Xeixa. Eu nasci há 10 mil anos atrás. Se dá certo você passar essa música, você passa, viu? Passa, viu, Bruno? Então...
0: Beleza, a gente manda. Um abraço pra você.
2: Bom dia, Bruno. Eu sou Ana.
0: Um abraço, Ana. Ana Benevides, obrigado pelo carinho, pela audiência. Quem mais tá aqui? Alô, bom dia. Bom dia, oi, Bruno, bom dia. É, aqui é o Daniel de Guanabi, tamo na sintonia. Seu programa é nota mil, gosto muito. Abraço, Bruno. Valeu, gente boa. Daniel, muito obrigado. Abraço a todo esse povo maravilhoso em Guanabi, que faz a nossa super audiência. Valeu mesmo. Quem mais? O Bruno Gabriel, bom dia. Toca Leandro e Leonardo, tô fora. Aqui quem fala é a Cleide. Beleza, Cleide, eu vou procurar aqui, já já a gente manda aí pra você, viu? Um abraço a todos em Tabocas, abraço pra esse povo maravilhoso aí acompanhando o nosso programa nessa manhã especial. Mais gente acompanhando, vamos lá, né? Muitas pessoas. Alô, Bruno, bom dia, meu amigo Bruno Gabriel, aqui é Fernanda de Passagem do Limoeiro, toca Zezé de Camargo e Luciano, quero mandar pra minha mãe, minhas irmãs e pra todos da Educadora. Fique com Deus e tenha uma ótima semana. Para você também, viu, Fernanda? Um abraço para vocês aí em região de Passagem do Limoeiro. Valeu mesmo, obrigado por essa audiência espetacular nessa manhã especial, nesse domingão, viu? Que Deus abençoe.

0: mercado.
1: Quem mais está aqui acompanhando? Vamos mandando abraço para esse povo maravilhoso nessa manhã especial. Ô, beleza! Audiência muito boa, graças a Deus. Obrigado a você que está nos acompanhando nesse momento. Alô, alô, bom dia! Quem é que está acompanhando o nosso programa? Alô, bom dia! Quem fala?
2: Boa tarde, bom dia, bom Gabriel. Quem fala é a Adéa Galvá. Gostaria de ouvir a música de São Tiago, Penica. Eu peço para todos aqui do Aguá. Eu peço também para João Valuz, agora no meio do Cipia C, para Antônio Moreira C, e para Elza do Peixe, Cipia C, e para Malva na Palmeira, e no Fundão. Eu peço para Dalva no Serrote, para Alice, Ierne, meu primo lá na Tabua. Eu peço para todos que gostaram da música, e para Talva no Serrote, e para todos que gostaram da música, e para você que é um agricultor, rádio tocadora presente em nossos corações.
1: Que maravilha, obrigado, viu, pela audiência, pela companhia. Abraço para você, minha querida. 999-07-1007 é o povão conectado, ligado na nossa rádio, né? Obrigado a todo mundo que está chegando, você que faz a nossa audiência em casa, aí no trabalho, no som do carro, seja bem-vindo, seja bem-vinda a essa programação preparada com muito carinho aí para você.
3: Chegou o favorito, hein? Bora de choque, é bom.
1: Um abraço também para meu amigo Quito lá em Morros. Ô Bruno, toca aí uma música de Cigano Casanova. Manda um alô aí para Divani e Marcelo do Tamboril. Valeu, viu, Quito? Um abraço a todo esse povo maravilhoso em Morros, acompanhando a gente, acompanhando o nosso programa nessa manhã especial, nesse domingão. Isso que é bom, né? Audiência maravilhosa dos nossos ouvintes. São 9:47, 9:47. Bom dia, minha gente. Vamos acordar. Bom dia para você que tá acordando agora, você que tá tomando café e acompanhando o nosso programa. Um cafezinho quente aí com requeijão, né? Um cafezinho aí com chimango, com xiringa. Ô, oh, beleza. Obrigado, viu, pela audiência e pela companhia. Bom dia pro povo que tá indo votar também, gente. Ó, oh, olha só, um abraço aí para você que tá arrumando para poder ir votar também. Obrigado pela audiência, pela companhia. É, daqui a pouco nós vamos trazer as informações aí das eleições 2026. Daqui a pouco vamos ao vivo aí com o Silvano Silva, trazendo as últimas notícias aí sobre tudo o que acontece nos principais locais de votação aqui em Caetité. A votação começou 8 horas da manhã e vai até 5 da tarde. Então, já a nossa educadora faz aí a cobertura e traz para você todas as informações.

0: Meu Brasil, ao vivo na nossa educadora, nós estamos de volta. Tá aí Raul Seixas, eu nasci há 10 mil anos atrás na programação. 10 horas e 9 minutos, 10 e 9, atenção, porque nesse momento vamos ao vivo aí para os locais de votação com Silvano Silva. O Silvano Silva tá chamando, né? E vamos ao vivo com ele com as últimas informações das eleições 2026. Silvano Silva, é um prazer falar com você. É, que maravilha, né? Ter essa a sua participação aqui em nosso programa. Bom dia, Silvano Silva, com as informações aí sobre as eleições 2026.
1: Bom dia, Bruno Gabriel, bom dia, ouvintes da nossa rádio educadora. Neste momento estamos aqui no CIEBTEC Anísio Teixeira, é a união das escolas IAT e CETEP, onde já tivemos no antigo CETEP, agora estamos aqui no antigo IAT, e transcorrendo de forma normal as eleições 2026 aqui nessas dependências. Nós estamos, na verdade, acompanhando aqui, observando as sessões, então tudo tranquilo, conversamos aqui com alguns fiscais, as pessoas que estão mais diretamente aqui acompanhando, e a votação tranquila. Muitas pessoas procurando votar logo agora pela manhã e tendo, de uma certa forma, dois casos aqui no Instituto de Educação Anísio Teixeira que nós identificamos de uma certa demora na votação. Uma eleitora que chegou a demorar 35 minutos votando. E as pessoas que estavam na fila ficaram inquietas até que os fiscais de partidos resolveram conversar com a presidente da sessão, pedindo a ela que fosse até a cabine para verificar o que estava acontecendo, já que estava demorando muito. E chegando lá, chegou à conclusão que ela tinha votado para deputado federal, que é o primeiro voto, já tinha confirmado, mas ela não acertou votar nos demais candidatos. E perceberam que, em vez dela usar o teclado da urna eletrônica, na verdade ela estava usando era a tela da urna, né? Assim, quando aparecia o espaço que era para ser digitado o número, onde apareceria o número quando ela usa o teclado, ela estava apertando já na tela da urna eletrônica, e daí que descobriu o que estava acontecendo e a demora, né? Até que chegou à conclusão que ela pudesse entender como era o procedimento, apesar de ter dado o primeiro voto para deputado federal, já ter confirmado, aí não teve mais como cancelar ali naquele instante, e chegou ao fim, mas com a demora de 35 minutos. Outro caso foi de uma eleitora que ela acabou trocando o voto de governador do presidente, e teve uma demora também no final, né? Demorou cerca de 20 minutos para que ela pudesse concluir a votação. Então, os demais casos, de uma certa forma, na tranquilidade, algumas pessoas inquietas na fila, no sentido de certa demora, porque muitos preferem votar agora pela manhã, e são seis candidatos tendo a necessidade das pessoas apresentarem a cola, ou seja, levar um papelzinho, a cola eleitoral, anotando os candidatos, de preferência que faça essa anotação até mesmo em qualquer papel, de forma que venha de deputado federal até presidente, na ordem certa, para que dê certo no momento que ela possa votar. Então, é uma forma melhor que a gente já vinha já aconselhando, que as pessoas utilizem a cola eleitoral para facilitar aqui no momento da votação. O TSE, Tribunal Superior Eleitoral, já chegou a determinar.

0: sinais que, caso a pessoa demore em torno de 3 minutos, o eleitorado, de um modo geral, as eleições chegariam até às 10 da noite. Mas é evidente que não todos têm essa demora, e aí vai depender da questão da sessão. Tem 2 sessões aqui no Instituto de Educação Anísio Teixeira que não tem nenhuma fila. As pessoas vão chegando e já votando rapidamente, e outras já com a fila um pouco maior, assim como nós tivemos também no antigo CETEP, que é o módulo 2 do CEBTEC, vendo algumas filas um pouco grande. Mas, de um modo geral, as eleições transcorrendo de forma tranquila, no sentido de boca de urna, não constatamos aqui, conversando com os fiscais, e eles dizendo que está tendo uma normalidade nesse ponto de vista do cumprimento das leis eleitorais pelos eleitores aqui em Caetité. Daqui a pouquinho estamos de volta com outros detalhes sobre eleições 2026 pela Educadora. Segue no comando Bruno Gabriel.
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2: Muito bem, valeu Silvano Silva, obrigado pelas informações, né? O Silvano Silva, o nosso repórter que hoje faz a cobertura, ele está aí, portanto, falando direto do CEBTEC com as últimas informações aí sobre esse dia de votação nas eleições 2026. É a festa da democracia e, claro, com a cobertura da nossa educadora Santana. Qualquer momento a gente volta com Silvano Silva com mais informações.
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2: Vamos lá, vamos seguindo. 999071007, o nosso zap bombando nessa manhã maravilhosa. Olha só, vamos conferindo. Alô, bom dia, quem fala?
4: Oi, Bruno, bom dia, Bruno. Sou a Bia da Fazenda Pirajá.
2: Oi, Bia.
4: Programa, viu, Bruno?
2: Que maravilha.
4: Eu gostaria de dizer, amos, Bia de Luiz Batista. Quero felicitar meus 2 filhos, para meu marido. E para todas as familiares da Fazenda Pirajá, a minha irmã Alice, no Baixão, com o marido Gil, com a Regina, Leri, Kelly, minha Isório, minha irmã Valdernice, Baixo Salvatório, com o marido Léo. Principalmente para você, viu, Bruno, com a sua esposa, sua filhinha. Tchau, Bruno. Tenha um bom dia. Tô indo lá.
2: Tá certo, um abraço pra você, minha querida. Muito obrigado, viu, pela audiência. Valeu, Bia, lá no Pirajá.
5: Olá, olá, meu Bruninho. Bom dia, meu querido.
2: Bom dia.
5: Tá reunida aqui.
2: Como é que vai?
5: Glória a Deus. Beijo e abraço pra todos os amigos e amigas.
2: Um abraço pra senhora, viu, dona Porfíria? Obrigado aí pela audiência, pela companhia, viu, dona Porfíria? Quem mais está acompanhando? Bom dia, alô, quem fala?
6: Ô Bruno, bom dia, tudo bem?
2: Ô, minha amiga, ô, Judite.
6: Manda um alô aqui pra nós no Moreira. Hoje é dia de eleição, não vai votar não, Bruno? Bom dia, fica com Deus. Um excelente dia. Um abração pra você, pra sua mulher.
2: Um abraço, minha querida.
6: Fica com
2: um abraço, meu Judite. Judite lá do Moreira. Um abraço a todos aí do Moreira. Um abraço pro Tonton, todo esse povo maravilhoso. Pois é, Judite, né? Eu vou voltar tarde, se Deus quiser. Um abraço, muito obrigado, viu, pela audiência. Vamos seguindo, 999071007. Quem mais tá aqui acompanhando o nosso programa? E a gente manda mais abraço. Alô, bom dia, quem fala?
7: Bom Alô. Dia, Bruno. É Lourdes de Água Quente.
2: Ô, Lourdes, como é que vai, minha querida?
7: Uma música pra mim com Rodrigo Silva. Ofereço em primeiro lugar para a enfermeira Daniela do PFS de Santa Luzia, que ela é uma pessoa muito especial. E ofereço para meus filhos, meus netos, minha nora, para todos que estiver ouvindo, educadora. E principalmente a você, Bruno. Tô aqui na escuta do seu maravilhoso programa, que eu não perco só um dia. Bom dia, Bruno.
2: Que maravilha, minha querida. Muito obrigado, viu?
7: Oi, Bruno. Eu ofereço também pra minha prima Diz, que adoro ela muito, viu, Bruno?
2: Tá certo. Um abraço, Lu.

0: Lourdes, abraça todo esse povo maravilhoso aí de Água Quente. Muito obrigado, viu, pela audiência e pela companhia.
1: Ô, Gabriel, bom dia, rapaz, tudo bem? Comigo também tudo ótimo. Nós somos bons com nós aí, Gabriel. Aqui é Sebastião da Comunidade de Rádio da Varapa. Valeu, Bruno. Um abraço e com Deus, um bom dia pra você, querido. Valeu.
0: Valeu, Sebastião, aí do Riacho da Vaca, gente boa, obrigado pela audiência.
2: Bom dia, meu amigo Bruno.
0: Opa,
2: Gabriel.
0: Bom dia.
2: Tudo bem?
0: Tudo ótimo, graças a Deus.
2: E gostaria você? De ouvir uma música com Amado Batista. É, foi a seca. Ofereço para todas minhas amigas. Para Dona Porfíria aqui no bairro Nossa Senhora da Paz. Ele tá falando Joana, viu, Bruno? Sempre dá meu alô, viu, Bruno? Valeu, meu amigo.
0: Um abraço. Bom dia. Valeu, Joana. Um abraço pra você, minha querida. Bom dia. Já eu mando,
3: bom
0: viu?
3: Bom dia, Bruno Gabriel.
0: Alô, bom dia. Como é que vai?
3: Eu quero que você roda pra mim, foi a seca.
0: Pode deixar.
3: Pra meu filho, Bela, o menino Du, Aurelina, Santina, Vina, Maria de Genô, Francisca e Maria de Gabriel lá do Ponto de Manga, viu? Um abraço para vocês todos aí, principalmente para você, a esposa, a neném, Deus abençoe a todos, dá um beijinho aí para nós.
0: Muito obrigado, minha querida, valeu mesmo, viu? Que Deus abençoe aí a sua vida, um abraço a todos aí na Praça do Rebentão, na cidade de Ibiaçuceu. Valeu, viu, Fátima? Um abraço, Fátima, aí pra você. Quem mais? Olha só, Bruno Gabriel, bom dia, tudo bem? Gostaria de ouvir a música do Guilherme Silva e ofereço para todos que estão na escuta. Aqui é Dinha, da Fazenda Morro da Inácia, município de Guanambi. Valeu, viu, Dinha? Bom dia para você. Abraço a todo mundo aí em Guanambi, no Morro da Inácia, Fazenda Morro da Inácia, nos acompanhando nessa manhã maravilhosa de domingo. Vamos lá, né? São 10 horas e 20 minutos, 10 e 20. E também bom dia para Marcelo, pro meu amigo Marcelo, lá de Biruçu e Gaporã. Bruno, toca, toque 10 aí, Bruno Gabriel. Beleza, daqui a pouco a gente manda aí o sucesso com toque 10. Valeu, viu, Marcelo, de Imbiruçu, tá acompanhando a nossa potente educadora. Que maravilha, obrigado pela companhia.
4: Olá, Bruno, bom dia, sou André da Rua Laudelino Alves. Quero ver uma música com Zé de Camargo e Luciano, Tanto Pra Dizer. Ofereço para meu filho Juan, para minha mãe Lourdes em Água Quente, todos os meus irmãos, todos os meus sobrinhos, todas as minhas amigas, para todos que estão escutando do programa. Valeu, Bruno. Tenha um bom domingo.
0: Para você também, bom domingão. Obrigado pela audiência, viu? Que desejo um ótimo domingo para você. 10:21, 10 horas e 21 minutos. Obrigado a todos que fazem a nossa audiência. Ao vivo dos estúdios da Educadora Santana. 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

0: Em Brasil, 100,7 FM, Zezé de Camargo e Luciano, tanto pra te dizer. Também Amado Batista, e Simone e Simária, Folha Seca, Rodrigo Silva, Romeu e Julieta. Olha só, minha gente, vamos ao vivo agora mais uma vez com Silvano Silva com mais informações das eleições gerais 2026. E as informações vão chegando. Claro, a nossa educadora faz a cobertura completa aí das eleições. E a nossa unidade móvel tá chamando, a unidade móvel chamando, e vamos ao vivo com Silvano Silva com mais informações, né? O Silvano Silva, que ao longo da programação vai trazer todas, né, as notícias aí, tudo que acontece nos principais locais de votação em Caetité. Silvano, é um prazer falar com você novamente. Bom dia.
1: Neste momento nós estamos aqui com Vanderlúcio Alves, ele que é coordenador eleitoral do módulo 1 do CEBTEC, o antigo IAT. E ele está aqui conosco nesse momento para explicar, inclusive, sobre as novidades desse ano por conta das obras, a votação acontecendo com a entrada diferente aqui no IAT.
2: Isso. Primeiramente, bom dia Silvano, bom dia equipe da Rádio Educadora, bom dia ouvintes. Então, como você falou, para esse ano a gente teve algumas mudanças físicas aqui no prédio do antigo IAT, hoje CEBTEC. Aquela entrada lateral que a gente tinha, ela foi retirada. Por conta disso, a entrada alternativa passou a ser pela antiga UNEB. E aí a gente teve uma mudança aqui também na organização das sessões eleitorais. Na eleição passada a gente tinha as 10 sessões em um prédio só, em um pavilhão só. Esse ano, por conta das mudanças, por conta das reformas feitas, visando melhoria, visando respeito, atendimento às normas de acessibilidade, essas mudanças provocaram mudanças na configuração das salas, e com isso a gente teve que fazer também mudanças para alocar os eleitores nas sessões eleitorais. O que na eleição passada a gente tinha 10 sessões em um local só, esse ano a gente teve que dividir. São 4 sessões na aplicação, no anexo, e 6 sessões aqui, no antigo prédio da IAT, do IAT, atual CEBTEC. Então a gente enfrenta um pouco de dificuldade inicial com relação ao acesso aqui, às sessões eleitorais, mas procuramos fazer tudo que estava ao nosso alcance para facilitar a vida do eleitor, para facilitar a orientação dele em relação à posição, à localização de cada sessão. E estamos aqui, tentando trabalhar da melhor forma possível para facilitar a vida de todos, do eleitor.
1: Inclusive, a gente percebe essa preocupação mesmo do Tribunal Superior Eleitoral quanto à acessibilidade a cada eleição, sempre procurando melhorar.
2: Isso, exatamente, Silvano. Apesar da confusão, do transtorno inicial que porventura aconteça com essa mudança que houve aqui na estrutura, mas a gente percebe que a rampa de acesso, a preocupação com esse quesito da acessibilidade, de fato foi respeitada. É uma preocupação por parte do cartório, é uma lei federal essa questão da acessibilidade, a gente tem que respeitar, e tentou se implementar da melhor forma possível a acessibilidade aqui no colégio. E a gente teve, inclusive, uma preocupação. Como são atualmente 2 locais de votação, a gente priorizou colocar as sessões com maior número de eleitores acima dos 60 anos, com maior número de idosos. A gente colocou essas sessões no primeiro pavilhão, que é de mais fácil acesso, e as demais no segundo pavilhão, que é o antigo prédio do IAT. O percurso acaba sendo um pouco maior, mas tem a rampa de acessibilidade, o acesso é fácil, porém o deslocamento é um pouco maior. Mas, em respeito aos idosos, as sessões com maior número de idosos, a gente procurou, teve essa preocupação, teve esse cuidado de colocar aquelas com maior número de idosos no percurso mais curto e as demais sessões no trajeto um pouco mais distante. Porém, na medida do possível, eu acho que todos estão tendo facilidade aqui no acesso, ninguém está enfrentando dificuldade, pelo menos nada foi reportado para a gente até o momento.
1: E assim a gente deseja sucesso nessas atividades.
2: Obrigado, Silvano, e quero parabenizar vocês da Rádio Educadora, parabenizar toda a equipe por estar dando essa oportunidade de fala pra gente, por estar dando a oportunidade do eleitor ouvir as informações que a gente tem a passar para eles. E eu queria aproveitar a ocasião aqui também para convidar todos os eleitores e eleitoras que ainda não compareceram para vir aqui exercer o seu direito ao voto, cumprir o seu dever civil em relação à escolha dos nossos representantes e, com isso, ajudar também a fortalecer a democracia.
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0: Muito bem, tá aí Silvano Silva com as informações aí das eleições 2026, conversando com o coordenador do local de votação, né? O Silvano Silva que traz as informações aí pra gente nesse momento. Muito obrigado, viu, Silvano? A qualquer momento nós retornamos aí com o Silvano Silva com mais informações. 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
0: Olha só, daqui a pouco nós estamos de volta com mais, né, participações, atendendo o nosso público, atendendo os nossos amados ouvintes, tá bom? Não saia daí não, é o VaptVolp, eu tô de volta aqui na Educadora, trazendo para você mais um bloco musical com mais participações. Vamos agora, né, conferir os patrocinadores aí do nosso programa, aqueles que apoiam a programação da Educadora e apoia o Bruno Gabriel também. Então já já eu volto aqui com mais informações, com muita música boa também.
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2: Nota de falecimento, Davi Ferreira de Souza.
4: É com pesar que os familiares comunicam o falecimento do senhor Davi Ferreira de Souza. O velório está acontecendo em sua residência na Fazenda Caminho Velho. E o sepultamento será hoje, às 13 horas, 1 hora da tarde, no cemitério de Poções, Lagoa Real. É com pesar que noticiamos a todos o falecimento de Davi Ferreira de Souza. O corpo está sendo velado em sua residência na Fazenda Caminho Velho. E o sepultamento será hoje às 13 horas no cemitério de Poções, Lagoa Real. É com pesar que noticiamos o falecimento de Davi Ferreira de Souza. De já, a família enlutada agradece a todos que comparecerem a este ato de fé e de solidariedade cristã.
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4: É um prazer imenso estar com você nessa tarde, nessa manhã maravilhosa, né? Manhã especial, hoje domingo, 4 de outubro.
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4: Muito bem, né? Agradecendo a você que faz a nossa audiência nessa manhã maravilhosa. Vamos aqui mandando abraço. Olha, bom dia, Bruno. Eu sou Leopoldina, de Lagoa Grande, Santa Luzia. Eu peço um alô aí para meus familiares, para Vera Lúcia, com a família em Passagem de Areia, e ainda para meus afilhados, compadres e parentes. Obrigado, Bruno. Jesus e Maria nos abençoe hoje e sempre. Amém. Um abraço, viu, minha querida? Dona Leopoldina, de Lagoa Grande, Santa Luzia, tá acompanhando a gente. E claro, né, mandando um alusão aí para toda a família. Obrigado, viu? É, dona Leopoldina. Quem mais está por aqui? Vamos mandando mais abraço. Olá, Bruno, bom dia. Passa aí, Naura Almeida. É, vivendo ou existindo? Só para curtir. Aqui quem fala é o Joaquim, de Lagoa de Fora. Ô, Joaquim, um abraço para você, um bom dia. Abraço a todos aí em Lagoa de Fora. Quem mais está acompanhando?
11: Oi, Bruno. Bom dia, meu amigo. Tô passando por aqui para agradecer a você pelo seu programa, que é maravilhoso. E tô aqui também na escuta e descansando mais tarde, então voto. Vou votar, Bruno, que Deus quiser. Mas tá tudo bem. Fica com Deus. Até mais breve.
4: Um abraço.

Quem mais tá por aqui acompanhando? Olha só que legal. Bom dia, Bruno Gabriel. Aqui é Vera, Vera do Ovídio Teixeira. Domingão de calor, verdade, né, Vera? O Bruno toca Maria Passa na Frente. Quero mandar pra você e pra todo mundo na escuta. Tá certo, eu mando sim, viu? Um abraço pra você e pra todo mundo aí. Maria Passa na Frente, uma canção belíssima, né? Uma já eu mando pra você, com muito prazer. Quem mais? Vamos seguindo. São muitas pessoas acompanhando e mandando mensagem aqui no Zap Zap. Bom dia, Bruno, toca aí Sandro Lúcio, quero ouvir uma música com Sandro Lúcio. Eu sou a Lena, daqui de Lagoa do Mato. Valeu, Lena, bom dia. Um abraço pra vocês em Lagoa do Mato aí, acompanhando o nosso programa essa manhã especial. Valeu mesmo.

0: Está acompanhando, é o carinho do nosso público. Alô, bom dia.
1: Bom dia, Bruno, que é Máximo aqui no Lagoa Redonda. Essa outra música é pra nós de Sela Rascada. Quero oferecer pra todos que escutem na sintonia. Rodos, parabéns pra todo mundo, excelente. Manda alô aí pra Sandra Almeida e Alfredo, tá sempre na audiência, beleza? Pra todo o grupo Samap, pra toda a região do Maniaçu, Caetité, Bahia. É difícil falar o nome de todos os amigos, que é muito. Aí você manda alô pra toda a região aí, que nós tá no comando aqui, beleza? Que Deus abençoe um domingo pra nós todos aí. Fica com Deus e com ele.
0: Valeu!
1: Deus no comando, Senhor. Tchau, tchau.
0: Que maravilha, um abraço pra você, pra todo mundo aí acompanhando, viu? Bom dia, Bruno, toca aí Eduardo Costa, ofereço pra minha filha Maria Júlia, meu esposo Ronaldo e toda a minha família em Represo, município de Brumado. É, fica com Deus, aqui quem fala é a Cleide de São Roque, Lagoa Real. Valeu, Cleide, um abraço pra todo mundo aí, obrigado por essa grande audiência, vou mandar já já aí, viu? Eduardo Costa, na programação da nossa educadora. Quem mais? Vamos seguindo, 11 horas e 11 minutos, 11:11 da manhã, nesse domingão, dia 4 de outubro de 2026. Olha só, bom dia, Bruno. Mando um alô para todos aqui de Maniaçu e região, todos os meus clientes e amigos. Aqui quem fala é o Dio do Barracão Guirapá. Um abraço, viu, Dio? Abraço a todo mundo aí no Barracão Guirapá, acompanhando a gente.
2: Bom dia, gordo. Aqui é Louro de Guanambi. Gostaria de ouvir uma música com Guilherme Silva, meu cavalo sabe. Ofereço pra João Lagoano, pra Rita, pra todos que tiver na sua escuta. Seu programa é top demais. Valeu, Gorteu, um bom dia.
0: Mais gente acompanhando aqui o nosso programa, é o carinho do nosso público, né? Todo mundo acompanhando, vamos mandando abraço para os nossos ouvintes. Ô Bruno Gabriel, bom dia, tudo bem? Eu sou Jerusa da Chapada. Estou ouvindo o seu programa e fazendo bolos. Adoro o seu programa, um abraço para você. Que bom que você gosta, fico feliz. Um abraço, viu, Jerusa? Aí da Chapada, tá nos acompanhando, né? Lá, terminando de fazer, fez um monte de xiringa já, né? Parece que tá uma delícia essa xiringa. Ô, beleza, que maravilha. Um abraço para vocês aí. Obrigado, viu, Jerusa? Abraço a todo mundo aí na Chapada, acompanhando a nossa educadora. Quem mais tá aqui acompanhando? São muitas pessoas acompanhando, vamos atendendo. Bom dia, Bruno Gabriel. Aqui é Vanete Nunes, da comunidade São Roque. Quero pedir uma música com Nadson Ferinha, 7 bilhões, e ofereço para o meu esposo, o Lissimar, e meus filhos, Cleiton, Luan e a Cecília, e para todos que gostarem da música. Tá certo. Um abraço, viu? Para você, para todo mundo aí de rádio ligado, acompanhando a nossa emissora, lá na comunidade São Roque. É, beleza. Todo mundo aí em São Roque, acompanhando o Bruno Gabriel. Valeu mesmo. 99907-1007, a gente manda abraço para todo mundo essa manhã especial, manhã de eleições 2026. E falando de eleições, a nossa unidade móvel tá chamando, olha só, unidade móvel chamando, e a gente vai ao vivo agora com mais informações. Informações chegando, olha só, Silvano Silva tá chamando e a gente vai ao vivo. Silvano Silva, meu amigo, vamos trazer as informações.

0: eleições.
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2: Nesse momento nós estamos aqui no Fórum César Zama, onde teremos logo mais à noite, onde é sede também da 63ª Zona Eleitoral, que compreende os municípios de Caetité e Lagoa Real, a apuração das eleições de 2026. Espaço sendo preparado aqui neste momento, conversamos com Patrícia Soares, que é chefe cartório eleitoral, ela dizendo que está transcorrendo tudo normalmente, e é claro, é um momento também da nossa Rádio Educadora poder acompanhar nessa parceria com a Justiça Eleitoral. Educadora na cobertura das eleições 2026.
3: Tá certo, obrigado Silvano Silva com mais informações, né? Então, portanto, tudo sendo, tudo acontecendo na perfeita ordem, né? Até o momento não temos aí registros de incidentes, segundo aí o Silvano Silva, né? Obrigado, viu Silvano, pelas informações.
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3: A qualquer momento a gente volta com mais informações aqui na Educadora, a nossa educadora, na cobertura completa das eleições 2026. É o primeiro turno que acontece hoje. A votação começou às 8 horas da manhã e vai até às 17. São 11:15. Daqui a pouco eu retorno com mais participações em nosso programa.
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3: É um prazer imenso estar com você nessa manhã especial.
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3: Ao vivo até meio-dia, na melhor do Brasil, no nosso Domingo Hits.
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3: Eduardo Costa, imagina aí, uma canção belíssima. É, um abraço para você que tá fazendo almoço e curtindo a gente. Obrigado pela companhia. Canta Eduardo Costa.

0: delícia. Valeu demais.
1: Irmão.
0: Obrigado pelo convite. Que Deus abençoe ainda mais sua vida. Você é um cara.
1: Que isso, obrigado, viu?
0: 100%.
1: Ter você no meu DVD, meu irmão. Prazer muito grande, viu?
0: Tamo junto, igualmente.
1: Todo sucesso,
0: sucesso, Guilherme. Valeu, moçada.

beleza, meu Brasil? Nós estamos de volta ao vivo na nossa educadora, 11 horas e 40 minutos. Tá aí, banda Cela Rasgada, Feitiço Matador. 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

0: maravilha, minha gente. 11:42, 11:42 e vamos trazendo mais participações aqui em nosso programa. Eu quero aproveitar para agradecer a todos os nossos parceiros, os patrocinadores aí do nosso programa. Obrigado a cada apoiador, a cada um que patrocina, que nos apoia nesta manhã especial de domingo. Segundo as informações, vamos trazer aqui agora a previsão do tempo. Tem informações chegando pra gente aqui da previsão do tempo. Hoje, dia 4 de outubro, domingo de eleições, primeiro turno das eleições gerais, né, 2026. A gente traz as informações aqui para você nesse momento. Vamos trazendo as informações aí de como vai ficar o tempo nos próximos 15 dias. No momento, 28 graus aqui na cidade de Caetité, 28 graus, mas a sensação térmica é de mais de 30 graus, segundo o Instituto Climatempo. Então, nesse momento, a gente traz as informações. A previsão aponta bastante calor para esse domingo de eleições e, claro, a gente traz tudo para você aqui. Todas as informações chegando, né? O Instituto Climatempo que traz uma previsão minuciosa de como vai ficar o tempo aí para os próximos dias. E claro, a gente traz aí para você. No momento, portanto, 28 graus, sensação térmica de 30 graus. Hoje, segundo o Instituto Climatempo, tem uma pequena possibilidade de chuva, né? A possibilidade de chuva hoje é bem pequena. Temperatura máxima de 32 graus, mínima de 19 graus. E nos próximos dias deve fazer aí bastante calor aqui na cidade de Caetité, segundo aí o Climatempo. No sábado que vem, nós temos aí, portanto, segunda, dia, temos aí as informações chegando. E segundo o Instituto Climatempo, deve chover em Caetité a partir do dia 17 de outubro, mas mesmo assim deve ser uma pequena quantidade, né? Uma quantidade muito pequena, uma possibilidade de 70% de chance para chover aí cerca de 10 milímetros no sábado, dia 17 de outubro, né? Então, não é o sábado agora, e sim no dia 17 ainda, dia 17 de outubro. Então, segundo o Instituto Climatempo, a única previsão de chuva é a partir do dia 17 de outubro. E até lá, bastante calor, né? Daqui até o dia 17 deve fazer bastante calor. Então, você que gosta de calor, tá aí o momento, né? O calorão vai estar aí presente pelo menos até o dia 17 de outubro, onde temos uma pequena possibilidade de chuva. Informações chegando do Instituto Climatempo. No momento, 28 graus, sensação térmica de 30 graus, e a temperatura deve aumentar nas próximas horas, chegando até 32 graus, com sensação de até 34 e 35 graus Celsius aí daqui até o final da tarde. Então, segundo o Instituto Climatempo, os próximos dias devem ser de bastante calor. E a única previsão de chuva que temos é para o dia 17 de outubro.
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0: E vamos mandando abraço para os nossos ouvintes. Alô, bom dia.
3: Bom dia, Bruno Gabriel, tudo bem? Bruno, aqui quem tá falando é Silene de Poço Dantas de Caetité. Bruno, eu gostaria de ouvir uma música com Amado Batista, Borboleta Azul. Gostaria de oferecer para minha mãe, minhas irmãs, Elisete, Josiane, Flávia, Joelma, para meu irmão Givaldo, para minha cunhada Solidade, para meus 8 sobrinhos, para meus 2 cunhados Edilson e Romário, para minha prima Maria, com o esposo Geraldo, na Fazenda Paraguai, para minha prima Rita de Castro e família na Ilha, para o Dona Zumerinda e seu Zé, Vereiro Cercado, para minha comadre Marta, em Cantinho de Aroeiras, para minha amiga Janete, família, na Fazenda Pé do Morro, de Caetité, para minha prima Simone em Guanambi, para Marcos, os pais dele, seu Miguel e Dona Irani, lá em Mutãs, para minha sobrinha Radaça, com seu sobrinho Rudon, suas filhas Tavinha e Tauane, lá em Guanambi, e para você, Bruno, e para todos os meus vizinhos aqui de Poço Dantas.
0: Que maravilha, um abraço para todo mundo aí em Poço Dantas nos acompanhando. Obrigado pela audiência, viu? Que bom que vocês estão nos ouvindo. Vamos mandando mais abraço aqui, Bruno, manda um alô pra galera de Umbaúba, é o Anderson lá de Umbaúba que tá aí sintonizado conosco.
4: Bom dia, meu amigo Bruno Gabriel, aqui é Irani de Moinho, Santa Luzia, dá um alô pro meu esposo Décio, meus três filhos, meus cinco netos, meus dois genros, minha nora e sua esposa Girlane, que é a sua mocinha. Passa aquela música, os mandamentos de Deus, tá bom? E se você não achar, você passa aí a Gabriela com o Rodrigo Silva. Tô aqui na escuta, na espera, Bruno. E pra você, que é maravilhoso e abençoado por Deus, Bruno. Bom dia!
0: Um abraço pra você, viu, minha querida? Irani, lá de Moinho, Santa Luzia, um bom dia pra você, obrigado pela audiência.
5: Bom dia, Bruno Gabriel, tudo bem? Desejo que esteja com você e sua família, desde que esteja com a minha, eu e a minha família. Pois estou na paz de Deus, graças a Deus. Passando já um domingo abençoado pra você, toda a sua família, pra toda a minha família, pra todas as famílias ouvintes, amigos e amigas, tá? Abençoado na pressão do Pai, do Filho e do Espírito Santo, a todos nós, nossas famílias. Para toda a equipe educadora, nota minha. Quero você mandar os parabéns aí pro meu sobrinho Matheus, lá no São Vicente, que é filho da minha sobrinha Divana e de meu sobrinho Matheus, tá? Desejo a ele muitas felicidades, uma vida de saúde, que ele cresça essa criança maravilhosa, linda e inteligente que ele é. E a Nossa Senhora cobre ele com o sagrado manto protetor, dizer que eu a amo demais, tá? Meu beijo no coraçãozinho dele, meu abraço. Faça a música Nossa Senhora do Brasil com o Padre Zezinho. E uma outra, Nossa Senhora do Brasil, com Bruno Marrone. Para você pôr lá nas relações suas músicas no final, tá bom? Senão, eu sei que não dá para tocar agora, tá? Fica com Deus, Deus abençoe você, sua esposa, sua filhinha, toda sua família, toda minha família, toda a família dos ouvintes. Um abraço domingo para todos nós, nossa família. Tchau, Bruno, seu programa é meu.
0: Um abraço, viu, Terezinha, aí do bairro Santo Antônio. E parabéns aí pro aniversariante. Felicidades, que Deus abençoe. A gente manda mais um abraço. Bom dia, Bruno Gabriel. Quero ouvir Roberto Carlos, Nossa Senhora. Ofereço para minha mãe na comunidade Lagoa do Rocha, Lagoa Real. E para minha tia na rodoviária, na rodovia Caetité Maniaçu. Tá certo. Um abraço para vocês aí. Obrigado, viu, Jairo, pela participação. Também bom dia para Maria do Carmo, né? Tá acompanhando a gente, pedindo Eduardo Costa, Cama Separada, né? Só para curtir. Beleza, dá. Vamos tocar, né? No finalzinho do programa a gente manda assim com muito prazer. Um abraço para vocês aí, viu? Acompanhando a nossa educadora Santana. Quem mais? Vamos lá mandando mais abraço para os nossos amados ouvintes. São muitas pessoas acompanhando. Alô, bom dia.
6: Bom dia, Marizeta aqui de Morros, da comunidade Morros. Ô, Bruno, se possível, Bruno, você rodar os parabéns para meu mano Aldir, que mora no São José de Rio Preto. Se possível, Bruno, rodar os parabéns para ele, que está completando mais uma rosa no Jardim da Existência hoje. Ele mora no São José de Rio Preto. Então, bom dia. Obrigado, Bruno. Se possível, roda os parabéns.
0: Beleza, a gente manda sim um abraço, parabéns aí pro seu irmão. Muitos anos de vida para ele. Vamos lá, vamos seguindo 999071007. Todo mundo nos acompanhando. Bom dia, Bruno Gabriel. Ofereço a próxima música aí para todos da minha família em Caetité, para meus filhos, meu esposo, minha netinha Ana Júlia. Eu sou a D da Fazenda Quixaba Guanabi. Um abraço, D. Abraço para todo mundo aí, viu, D? Todo mundo em Quixaba, Fazenda Quixaba Guanabi.

0: Gabriel.
1: Quem mais está por aqui? Vamos seguindo. 999071007. Alô?
2: Bom dia, Bruno. Aqui é Rose da Avenida Santana. Gostaria que você passasse uma música para mim, por favor, de Guilherme Silva, qualquer uma. Ofereço para meu irmão Sebastião, lá na Fazenda Puba, Tanque Nova, minha mãe Luzia, Marco da Silva, minha irmã, toda a família, primo, prima, todo mundo que estiver na escuta do programa, porque lá a audiência é muito grande. Educadora lá, o povo ouve bastante. Obrigada, Bruno, tenha um ótimo dia, fica com Deus.
1: Que maravilha, eu que agradeço, viu, Rose, pela participação aqui em nosso programa, um ótimo dia para todo mundo aí. Quem mais está acompanhando?
3: É, Bruno, bom dia, Bruno, que é Gucci do Caminhão Pipa, Bruno. Que ajudou vocês lá na quarta-feira, lá lavar a igreja Nossa Senhora Aparecida. Manda um alô pra nós aí, Bruno. Pra região de Lagoa do Mato, região de Cotendas, região de Lagoa da Pedra, região de Gamileira, região da Cajazeira, meu amigo Aparecido lá da Cajazeira, que não conhece seu programa. Dona de Osina na Formosa 1. Vamos que vamos, Bruno. Dá bom dia ao povo aí, Bruno. E a região de Catité toda. Neguinho na Lagoa do Mato. Bom dia, Neguinho.
1: Coisa boa. Valeu, meu amigo. Muito obrigado, viu, pela audiência, pela companhia. Tá animado. É isso que é bom. Um ótimo dia pra todo mundo aí. 11:52. Quem mais aqui?
4: Bom
1: Alô.
4: Dia, Bruno Gabriel. Aqui é de Nova do Esmeralda. Gostaria aí que você tocasse uma música pra mim, pra o Sano e Santiago. É, Pinica Eu. Eu ofereço para o pessoal aí do Esmeralda, ofereço para minha colega do trabalho, Terezinha, e para todos que gostaram da música. Bom domingo para você, Bruno.
1: Beleza, vou mandar uma outra do Sandro e Santiago, viu? Porque essa aí eu já toquei hoje, mas eu vou mandar uma outra aí. A noite tá gelada, viu? Com Sandro e Santiago.
5: Bom dia, Bruno Gabriel.
1: Bom dia.
5: Aqui é a Avenida Boa Vista. Eu quero mandar um alô pra minha mãe Ana Aurora, o meu pai Edmundo, pra minha irmã Nayara, pro meu irmão Emerson, e eu quero pedir a música Amor de Jasmine.
1: Beleza, um abraço pra você, pra todo mundo aí, viu?
6: Oi, Bruno. É eu de novo. Passa a música pra mim de Nado Moreno. Chapeludo, Bruno, se dá tempo você passa, se não dá tempo larga pra lá. Tchau, Bruno, bom dia.
1: Um abraço pra você no finalzinho, viu, Bia? No finalzinho a gente manda, se Deus quiser.
7: Oi, Bruno Gabriel, bom dia. Eu queria que vocês passassem uma música aí. O nome da música é Peão Todo Tatuado.
1: Beleza, foi a primeira música do nosso programa de hoje, né? É, um abraço pra você, pra todo mundo aí acompanhando. Eu vou ver se dá tempo a gente tocar novamente, mas eu agradeço muito pela participação aí.
8: Bom dia, Bruno. Aqui é o Valdeque da Ana, filho da Ana do Brejo, lá da comunidade do Brejo, da Ana. Tô mandando um abraço, você mandar um abraço aí pra todo mundo, pra minha avó, Dionisa. Manda muito um feliz abraço pra ela. Um feliz, eu mando um abraço pra ela, muitos anos de vida, muita paz, muita saúde pra minha avó, Dionisa.
1: Tá certo, mano. Com certeza a gente manda sim, um abraço pra você também, muito obrigado, viu, pela participação aqui na nossa Educadora Santana. É o carinho do nosso povo, né, gente? Graças a Deus aí, uma audiência espetacular aí nessa manhã de domingo, 11:55. Um abraço também pro João Paulo, lá na Fazenda Brejo Sul, está acompanhando também o nosso programa.
9: Ô, Bruno, roda uma música pra mim aí de Folha Seca de Amado Batista.
1: Tá certo, um abraço pra você, viu? Pra esse povo maravilhoso aí nos acompanhando. A gente manda sim, tá bom? Quem mais tá aqui? Bom dia, Bruno Gabriel, tô acompanhando seu programa aqui na região de Riacho de Santana, Bahia. Manda um abraço pra gente, né? É a Dona Maria lá em Riacho de Santana. Um abraço, viu, Dona Maria? Muito obrigado pela audiência e pela companhia.
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1: Olha só, Silvano Silva tá chamando mais informações das eleições gerais 2026 e a gente vai agora ao vivo mais uma vez com Silvano Silva com mais informações.
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12: Bruno
0: Bruno, Gabriel e ouvintes da nossa Rádio Educadora, novamente com informações sobre as eleições 2026. Nós estivemos percorrendo várias sessões na sede de Caetité, observando o fluxo de eleitores, mas ocorrendo de forma que está considerada, até mesmo pela Justiça Eleitoral, como pacificamente eleição 2026. Os eleitores procurando votar com tranquilidade e sem tumulto, alguns lugares apresentando filas um pouco grande, porém sem transtorno no sentido de desentendimento por parte de eleitores, pelo menos o que nós percebemos por onde passamos, ocorrendo tranquilamente. Conversamos também com pessoas ligadas à parte da fiscalização e sempre confirmando ali a tranquilidade da votação. Apenas tivemos um pequeno problema com referência a uma pessoa que estava bêbada na escola Eponina, que tem, é local também de votação, e logo foi resolvido o problema também com a presença da polícia militar, que está dando também a cobertura das eleições 2026. E a nossa Rádio Educadora, logo mais às 17 horas, iniciando e também a cobertura sobre a apuração das eleições em nosso país, e estaremos dando os detalhes aí para os nossos ouvintes. Continue ouvindo a nossa Rádio Educadora, Educadora na cobertura das eleições 2026.
1: Tá certo, muito obrigado, viu, Silvano Silva, pelas informações. É isso, né, minha gente? A partir das 17 horas, teremos um programa especial aqui na Educadora. Esse programa será dedicado à apuração dos votos, né, aqui em Caetité e em todo o país das eleições gerais 2026. Então, não perca, a partir das 17 horas, você acompanha tudo aqui na nossa Educadora, toda a apuração aí das eleições gerais 2026. 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

0: Borboleta Azul na programação da nossa educadora. Agora são 12:02, né? 12:02 aqui na Educadora FM. Olha só, vamos mandando aqui o último alô de hoje, né? Quem foi que participou? Alô, quem fala?
1: Bom dia, Bruno Gabriel. Eu sou Marlete, mulher de Contendas. Eu queria que você me dava parabéns para minha neta, Águia Sofia, completou ano ontem, e para meu filho, Maico, que está completando ano hoje. Boa tarde, Bruno Gabriel. Eu sou o Marlete, mulher de Contendas, e quero que você me dê parabéns para minha neta, Águia Sofia, meu filho, Maico.
0: Tá certo, parabéns aí pra sua netinha Ayla e também pro Maicon, felicidades aí pra eles, que Deus abençoe muitos anos de vida, muita saúde e que Jesus abençoe grandemente. Gente, assim vamos ficando por aqui, terminando o nosso programa, 12:03, né? 12:03. Você que pediu a sua música, a canção vai passar, viu? Assim que o nosso programa terminar, a música vai tocar. É só aguardar, tá bom? Vamos ficando por aqui. Quero agradecer primeiramente a Deus por mais um programa. Obrigado, meu Deus, por mais um programa. Obrigado por mais um dia, por mais uma semana que se inicia. Obrigado, Senhor Jesus. Obrigado a você, querido ouvinte, pela audiência, pela companhia, pela parceria. Valeu, valeu. Obrigado, ouvinte, pela atenção, pela audiência, pela participação, pelo carinho. Obrigado aos nossos patrocinadores pela parceria, pelo apoio. Obrigado, Senhor Jesus. Eu desejo para você uma boa semana, uma semana maravilhosa. Que essa semana seja cheia de alegrias, realizações, vitórias em nossas vidas. Amém, amém. Muita saúde para todos nós. Amém. Isso que é importante, né? Saúde em primeiro lugar. Minha gente, muito obrigado.

Na sequência, você vai conferir as canções que a galera pediu. Depois teremos um bloco maravilhoso de MPB. E você pode continuar aí sintonizado na Educadora, porque ao longo da programação, os nossos repórteres estarão entrando no ar para trazer as informações aí da votação das eleições 2026. E a partir das 17 horas, um programa especial dedicado à apuração dos votos aqui em Caetité e em todo o Brasil, tá bom? Não perca. Um abraço. Eu, Bruno Gabriel, retorno no próximo sábado, se Deus quiser, a partir das 14h, no Sabadou, na 100,7, e no domingo, às 9h, no nosso Domingo Hits. Tá bom? Até o próximo final de semana, então, se Deus quiser. Tchau. Que Deus abençoe a sua vida, abençoe todos nós, abençoe você, abençoe os nossos amados ouvintes em todos os momentos. Obrigado a todos os patrocinadores pela parceria. Tchau, tchau, meu Brasil. Fique com Deus e com ele eu vou também. Até sábado que vem, se Deus quiser, às 14h, no Sabadou, na 100,7. Boa semana para todo mundo. Que Deus nos abençoe e nos proteja. Amém. Tchau, tchau. Fui.

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0: Educadora Santana, hora certa, 16:36, 16:36.
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0: Olá, gente amiga, boa tarde, muito boa tarde pra você. Eu sou o Zé Mário Teixeira, a partir de agora, na verdade, dando continuidade à cobertura das eleições 2026, eleições gerais 2026 aqui no Brasil. E você acompanha tudo aqui na programação da Educadora Santana FM 100,7. Logo cedo, né? Desde manhã, você acompanha aí flashes ao vivo, aí diretamente de vários pontos da nossa cidade, com o Silvano Silva trazendo informações sobre as eleições aqui em Caetité, acontecendo tudo que está acontecendo aqui na cidade e na região. Você vai ficando muito bem informado. A partir de agora, eu, Zé Mário Teixeira, por aqui na Educadora Santana FM 100,7, deixando você muito bem informado nesta programação especial das eleições 2026. É a festa da democracia. É o dia para você escolher aquelas pessoas que vão governar o nosso estado, governar o nosso país, legislar na esfera estadual, legislar na esfera federal também, ou seja, criar as leis, modificar a legislação brasileira. Aí você tem essa oportunidade de escolher essas pessoas que vão governar e que vão legislar, bem como fiscalizar o executivo também. Então, é a festa da democracia e aqui você vai ficando muito bem informado. Daqui a pouquinho, Silvano Silva chega por aqui trazendo as últimas informações, os últimos acontecimentos aqui da cidade de Caetité, da região, do Brasil e do mundo também, né? Porque temos brasileiros morando aí pelo mundo afora e essas pessoas também têm o seu direito garantido de votar, de exercer a sua cidadania. Claro, a pessoa vai morar fora, morar em outro país, morar lá no estrangeiro, não perde o seu direito de votar, e aí tem esse direito garantido também. Você vai ficando muito bem informado aqui na Educadora Santana FM 100,7. Lembrando que a partir das 19:30 teremos a transmissão da segunda noite do novenário em louvor a Nossa Senhora Aparecida aqui na paróquia Nossa Senhora da Conceição Aparecida de Caetité. A partir das 19:30, a Rádio Educadora Santana de Caetité transmite ao vivo a segunda noite do novenário em louvor a nossa padroeira. 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Hora certa, atualiza aí, 16:39, eleições 2026.
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0: É a Educadora Santana FM 100,7 na cobertura das eleições 2026. Olha, vamos aqui com informações interessantes, né? Para você que é idoso, olha, ficando muito bem informado, que é idoso comparecendo às urnas. Esse comparecimento às urnas já serve como prova de vida do INSS. Você sabe disso? Já votou? Então, pois é, ainda não votou, não? Ainda dá tempo, porque o período de eleição, o horário de eleição encerra às 17:00, então ainda dá tempo você comparecer às urnas e votar, tá bom? Quer dizer, a depender da região, da localidade em que você está morando, temos 20 minutos, ainda dá tempo comparecer às urnas. Então, as informações sobre o comparecimento às urnas é a informação do comparecimento, tá? Não é que você votou, não, porque o voto é sigiloso, é secreto, é inviolável, tá bom? As informações sobre o comparecimento às urnas serão repassadas pela Justiça Eleitoral ao INSS e aí não será preciso que o beneficiário procure uma agência bancária ou uma agência do INSS especificamente para realizar a prova de vida. Então, você e que é idoso beneficiário do INSS precisa fazer a prova de vida, não é? E tem alguns mecanismos, digamos assim, que facilita, né? Uma vez que comparecendo às urnas para votar, ali é uma informação oficial, né? A gente coloca a digital, inclusive, para votar. Então, tá tudo registrado ali. A Justiça Eleitoral compartilha essas informações com o INSS e aí o idoso beneficiário dos programas do INSS, do benefício do INSS, não precisa fazer a prova de vida. No caso aí, aposentados e pensionistas do Instituto Nacional do Seguro Social INSS que comparecerem às urnas nas eleições de outubro, né? Terão o registro da votação utilizado como uma das formas de comprovação de vida. Segundo o Ministério da Previdência Social, as informações sobre o comparecimento serão repassadas pela Justiça Eleitoral ao INSS e serão utilizadas no processo de prova de vida dos beneficiários. A informação foi confirmada pelo Tribunal Superior Eleitoral, TSE, na terça-feira, dia 22. Olha aí a informação circulando por aqui, deixando você muito bem informado. O registro do comparecimento poderá ser usado sem a necessidade de comparecimento do beneficiário procurar uma agência bancária ou INSS, no caso específico, para fazer a prova de vida, realizar aí a prova de vida. O comparecimento às urnas é uma das movimentações que podem ser utilizadas pelo Instituto para confirmar que o beneficiário está vivo, aí não necessitando de fazer um novo deslocamento, né? Então, você já deslocou para ir, aí de repente a pessoa tem aí a mobilidade comprometida, para ir comparecer às urnas, depois vai ter que comparecer lá no INSS e não precisa desse segundo ato caso você foi votar, não é? É interessante, né, esse compartilhamento da informação, no caso aqui do comparecimento às urnas. A possibilidade existe, né, desde a publicação de uma portaria em 2022 que estabeleceu o uso de diferentes registros em bases de dados públicos e privados para comprovação de vida. Cruzamento de informações da Justiça Eleitoral com o INSS começou a ser realizado em 2024. Segundo o Instituto, naquele ano foram considerados os registros de comparecimento às urnas de aproximadamente 21 milhões de beneficiários, resultando em cerca de 5 milhões de provas de vida atualizada. O não comparecimento à urna não provoca por si só a suspensão do benefício. O voto é facultativo para pessoas com mais de 70 anos e o INSS continuará utilizando outras informações disponíveis nas bases de dados do governo para comprovar a vida do beneficiário, como o atendimento realizados, a emissão de documentos. Aí, segundo o TSE, o sistema biométrico estará disponível nas sessões eleitorais nas eleições de 2026, mas a prova de vida do INSS não depende exclusivamente do comparecimento às urnas. Tem que estar tudo em dias aí com os seus dados, com a sua atualização cadastral, mas o comparecimento às urnas pode ser um desses caminhos para você ter aí a prova de vida. É isso. Informação aqui, Educadora Santana, FM 100,7, 16h44 aqui na Educadora Santana, FM 100,7, um dos maiores colégios eleitorais aqui da cidade de Caetité. Estão localizados aqui no CIEBTEC, né? A junção do Instituto de Educação Anísio Teixeira, o antigo colégio modelo, né? O antigo colégio modelo, o antigo IEAT, e também o Teresa Borges, o Colégio Estadual Teresa Borges de Cerqueira. Essa junção forma o CIEBTEC. A movimentação ainda continua intensa aqui nas imediações, aqui nas ruas que dão acesso ao CIEBTEC, né? Então, os eleitores ainda comparecendo às urnas nesse exato momento. São 16h45, faltam 15 minutos para encerrar o horário de votação. Evidentemente que quem estiver no local de votação até às 17 horas terá garantido aí o seu direito ao voto, né? Mas é claro que é bom comparecer antes, né? Quanto antes a gente puder ir votar, melhor. Esse é o meu posicionamento. Agora são 16 horas e 46 minutos aqui na Educadora Santana FM 100,7, presente em seu coração nas eleições 2026. Você ficando muito bem informado aqui na Educadora Santana. Olha, minha gente, os incidentes, digamos assim, vamos classificar como incidentes que têm acontecido no Brasil, né? Foi o caso dele, né? Rapaz, o candidato à presidência da República, o Romeu Zema, foi flagrado, flagrado com o celular nas urnas, que não é permitido, é proibido. E também o outro foi o Gilmar Mendes, ministro do Supremo Tribunal Federal. Que coisa, hein? Que coisa. E aí, a equipe lá do ministro disse à Rádio Itatiaia que ele levava era a carteirinha funcional com a cola eleitoral, não era o celular que foi fotografado. É o que diz aí a equipe do ministro. E é claro, aí é permitido, né? Se é a carteirinha funcional com uma cola ali escrito, o nome e o número dos candidatos que ele estava votando ali, aí é permitido. Ainda segundo a assessoria, o aparelho ficou com segurança e a mesária confirmou que o celular não estava com o ministro. Então aí de repente foi flagrado aí com algo que parece ser um celular, e não podemos afirmar que é o celular. E aí o governador, né, o ex-governador e candidato à presidência da República, o Romeu Zema, do Novo, ele estava com o celular nas mãos. No entanto, ele negou que tenha feito registros, o que é proibido, né? Fotografar a urna no momento do voto, e configura quebra de sigilo do voto eleitoral como pena prevista de 2 anos de detenção. E aí, o Romeu Zema justificou, dizendo que não foi orientado a respeito dessa situação. Que coisa, hein? Que coisa que vai acontecendo. Educadora Santana, FM 100,7. Daqui a pouquinho, Silvano Silva trazendo informações, deixando você muito bem atualizado. Você que ainda vai votar, por favor, viu? Guarda o celular em casa, ou se levar, deixa lá diante do mesário para evitar qualquer situação dessa, que aí você pode ser pego aí numa situação vexatória e quem sabe configurar crime eleitoral. Então é melhor deixar isso quieto.
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0: Educadora Santana FM 100,7, 16h50, aqui em 10 minutos começa a abertura das urnas e o início dos resultados.
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0: Pois é, eleições 2026. Você acompanha tudo aqui na Educadora Santana FM 100,7. Por aqui nos nossos estúdios já se encontra ele, Silvano Silva, ele que traz todas as informações aqui do dia de hoje da cidade de Caetité, Bahia, Brasil. Silvano, boa tarde para você. Satisfação em ter essa companhia maravilhosa, esse momento de trabalho que na verdade é uma troca de experiência, uma aprendizagem aqui. Satisfação, Silvano Silva, traga aí as informações dos últimos acontecimentos aqui da cidade de Caetité, Silvano Silva.
2: Boa tarde, Zé Mário, boa tarde, ouvintes da nossa Rádio Educadora, de forma que é mais um ano de trabalho nessa cobertura de eleições históricas que nós tivemos já ao longo deste período de trabalho da Educadora, 32 anos, e desde o período da votação, um voto impresso, o voto papel, como as pessoas diziam na época, e de forma que vamos seguindo o nosso trabalho, entramos no período aí do cenário da urna eletrônica e hoje mais uma eleição para o nosso país e nossa Rádio Educadora na cobertura das eleições 2026. Nós tivemos desde cedo, Zé Mário, acompanhando a votação aqui em Caetité, tivemos percorrendo os principais pontos de votação aqui da nossa cidade e em contato com também a Justiça Eleitoral, tivemos no Fórum César Zama, sede da 63ª Zona Eleitoral, que tem os municípios de Caetité e Lagoa Real. Tivemos conversando com o cartório eleitoral, com a equipe que está acompanhando passo a passo, e uma oportunidade para que nós tivéssemos, inclusive, ali a condição de passar essas informações para a programação da nossa Rádio Educadora na condução de Bruno Gabriel pela manhã, e o tempo que nós fizemos também Davi Soares já com as imagens, e nós tivemos a oportunidade também de manter os nossos internautas por meio do Instagram da nossa Rádio Educadora também com as informações a respeito das eleições, a votação aqui em Caetité. E tivemos acompanhando desde o momento mais cedo do módulo 2 do CEBTEC, módulo 1 também, lembrando que para demonstrar o que, estamos falando, o módulo 1 é um Instituto de Educação Anísio Teixeira, antigo IAT, módulo 2, o antigo Colégio Modelo, antigo CETEP, hoje nós temos o CEBTEC Anísio Teixeira, que integram realmente essas escolas que fazem parte da rede estadual de ensino e que reúne ali o maior local, os dois maiores locais de votação em Caetité, o Instituto de Educação de Teixeira e o CETEP, vamos falar assim como mais conhecido pelo povão, pelos eleitores, e nós tivemos acompanhando estes momentos e de forma que tivemos de início, né, muitas pessoas procurando votar. Este ano já esperado de que pudesse ter uma certa demora do voto por conta de serem 6 candidatos, 19 dígitos para as pessoas poderem utilizar ali do teclado da urna eletrônica. E falamos teclado e por conta disso nós tivemos algumas situações em que tivemos uma certa demora, né, na votação. Houve caso no Instituto de Educação Anísio Teixeira, estive conversando com um fiscal, ele dizendo que percebeu que tinha uma eleitora que já estava com 35 minutos, né, já chegando a 35 minutos, e ao fim constatou 35 minutos para votar. Ela já tinha dado o primeiro voto para deputado federal, e aí tinha que concluir a votação e dessa forma ela não estava conseguindo dar sequência, deputado estadual, depois primeiro voto para a vaga do Senado, segundo voto para a vaga do Senado, governador e, por fim, presidente, e cada um disso confirmando, obviamente, e, por fim, a confirmação da votação em si, que a urna eletrônica já declara ali que a pessoa já concluiu a sua votação. Ela não estava conseguindo, e os fiscais, percebendo a inquietação dos eleitores na fila, juntamente com a presidência da sessão, fez com que a presidência pudesse ir até a urna eletrônica e ver exatamente o que estava acontecendo, e até que chegou realmente aí a definir direitinho a situação. Na verdade, a eleitora, ela votou mesmo certo do primeiro voto para deputado federal, porém os demais votos, às vezes de uma certa forma até a ansiedade ali, o nervosismo por parte da pessoa, do segundo voto em diante, ela estava usando era a tela da urna eletrônica, procurando digitar como a gente digita no celular, e de forma que esqueceu de utilizar o teclado da urna eletrônica, e por isso que não estava conseguindo concluir a votação. E foi que a presidência da sessão percebeu, e aí que a orientou, na verdade, que estava deixando de usar o teclado. E aí, é claro, usando o teclado, concluiu a sua votação. E tivemos outra situação também, de demora de 20 minutos, onde a eleitora não estava conseguindo também concluir. Houve uma mistura na questão de voto governador com voto de presidente, houve uma certa demora também. Há situações que às vezes a pessoa aperta a tecla de confirmar com pouca força, e segundo informação de fiscal, não estava concluindo, ou seja, votava, mas no momento de confirmar, não estava confirmando, e a pessoa ficava tentando. Então são situações que às vezes acontecem, e não só dessa eleição, e conversando até no cartório eleitoral, relato também de outros momentos que isso já aconteceu, e por isso que são casos às vezes pontuais que a gente lembra aqui só no intuito de dizer que foram coisas pequenas diante do que às vezes aconteciam em outros momentos, porque de um modo geral, pelo que nós percebemos, o país inteiro já as eleições tranquilas, e instantes atrás a gente acompanhava também a grande imprensa no sentido da cobertura das eleições, informando que na situação que nós estamos vivenciando, as eleições de 2026, muito mais tranquilas do que 2022, ou seja, 4 anos atrás para presidente. E esperamos que conclua assim a votação, já faltando poucos minutos, 2 minutos, na verdade, para o encerramento da votação no nosso país. E a votação, na verdade, de um modo geral, né, sendo aquela que é necessária para a escolha dos nossos representantes, deputado federal, deputado estadual, senador, na verdade senadores, são 2 vagas para estas eleições, governador e presidente. E o que se espera, Zé Mário, que nós possamos ter exatamente esse trabalho aqui na nossa Rádio Educadora. Estaremos passando as informações aqui, com possibilidade de deixar os nossos ouvintes aqui atualizados sobre a votação em nível de Brasil, de Estado e até mesmo aqui de Caetité, para que a gente possa ter conhecimento, tendo as informações para presidente, para governador. Evidentemente, muitas pessoas acompanham também de deputados e os deputados, senadores, porém nós sabemos que para presidente, para governador, já tem uma facilidade, né, nesse sentido da votação. Para deputado, às vezes é depender do partido, tem uma série de questões levadas em consideração, não significa que é por maioria de votos, então tem muitas outras questões a serem levadas em consideração. Às vezes um deputado que não foi tão bem votado, levando em consideração a um outro que fica de fora, que teve uma votação maior, mas por conta das coligações ali, por conta das federações, do partido, da representação partidária, pode um com menor quantidade de votos ganhar e outro com mais votos de que ele ficar de fora. Então, estaremos acompanhando, então, este momento importante que da apuração das eleições.
0: Silvano Silva, uma outra questão também que chama a atenção é justamente que o eleitor ele precisa votar em dois candidatos a senador, né? E no caso também não pode ser, não pode repetir o voto, né? Então o candidato tal, aí na segunda vaga vou botar o mesmo candidato, tem que ser em dois candidatos diferentes. Você tem registro, assim, se aconteceu alguma dificuldade a respeito dessa necessidade de votar em dois candidatos a senador, Silvano Silva?
2: Bem lembrado, exatamente, nós tivemos aqui, não tive registro, né, já adiantando nesse sentido, não tive informação se houve alguma situação desta, né? Porém, nós tivemos acompanhando, inclusive, momentos em que a equipe do cartório eleitoral de Caetité esteve na praça da Praça do Mercado, aqui em Caetité, na Praça do Mercado, fazendo um treinamento, né, de votação na urna eletrônica. E um dos objetivos é exatamente chamar atenção sobre a diferença de 4 anos atrás, que é votação para o Senado, como você bem disse, sendo 2 votos, este ano 2 votos. E muitas pessoas estavam exatamente preocupadas porque poderia, e daí surgindo a sugestão do uso da cola eleitoral, das anotações, porque a pessoa, como você bem disse, poderia votar para a primeira vaga, ali para o Senado, votar direitinho, confirmar, a segunda vaga a pessoa teria que já votar em outro número para o Senado, se não for para o mesmo, o segundo voto fica anulado, né? E isso realmente foi assim, uma preocupação que eu percebi, inclusive do próprio cartório eleitoral aqui de Caetité, que fez esse treinamento em Caetité, fez também em Lagoa Real, município que pertence a Caetité, e um dos objetivos do treinamento era chamar a atenção do eleitorado quanto a essa questão da votação para as vagas do Senado.
0: Certinho, Silvano Silva, lembrando ao nosso ouvinte, aos nossos ouvintes, que em um pleito eleitoral das eleições gerais, a gente elege um senador por estado e no outro pleito 2 senadores. No caso, nessas eleições de 2026, são 2 vagas para o Senado, por isso votar em 2 senadores, diferente de deputado, que tem esse coeficiente que você está falando aí, que não significa que o mais bem votado é aquele que vai ser eleito para o Senado, já é diferente, bem como para o Senado também não tem segundo turno, né? Então são os 2 mais bem votados, são justamente esses 2 bem votados, mais votados, que vão ocupar as 2 cadeiras no Senado Federal da República Brasileira.
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0: 17:04 aqui na Educadora Santana FM 100,7. Silvano Silva, já tem aí resultado? Já começou a abrir as urnas? Como é que tá aí, Silvano?
2: Olha, por enquanto não apresentou, lembrando que nós estamos aqui com a fonte, que é o Tribunal Superior Eleitoral, e no momento, 4 minutos após o fechamento, então não temos ainda os resultados. Lembrando que é normal ter primeira apuração, essa totalização de votos, começando da região sudeste, região de São Paulo, Rio de Janeiro, região sul também do país, levando em consideração onde há uma estrutura maior no sentido da parte de apuração dessa votação, da totalização, das transferências, e de forma que o Nordeste tem sido aquela região norte e nordeste do país que tem uma certa demora, porque enquanto muitas pessoas, até por conta também do número de habitantes da região sudeste, né, já dá logo aquela frente para um determinado candidato, e depois há aquela forma diferente, como nós tivemos 4 anos atrás, tanto no primeiro turno como no segundo turno, e ter um início de uma forma e o fim de outra, levando em consideração que mais o fim da apuração já entrava a votação do Nordeste, e o Nordeste às vezes com uma certa demora, questão no sentido até mesmo da logística de determinados lugares onde há as urnas, a questão do transporte desse material para a sede da zona eleitoral, e havendo assim uma certa demora. E por enquanto nós estamos aqui já atentos, né, para acompanhar o resultado, e lembrando que tivemos votação já encerrada em outros países, inclusive antes de começar para nós aqui, mas aquela situação da votação que depois o TSE vai informar para não ter influência, impacto com referência ao eleitorado nosso aqui no nosso país, no decorrer da votação das 8 até agora há pouco às 17 horas. E tivemos problemas de votação em alguns países, onde o eleitorado brasileiro foi para uma determinada localidade para a votação, e chegando lá teve lugar que descobriu que o seu nome estava para ser votar numa distância de 600 quilômetros, e aí ficou inviável para que pudesse ir, e muitos deixaram de votar por essa situação. Fui até procurado aí a Justiça Eleitoral para dar explicação quanto a isso, e as informações eram de que umas mudanças que tivemos nesse sentido com a votação no exterior é de que houve mudança de local na procura de facilitar, de acordo com o local em que o eleitor brasileiro, que o brasileiro que mora no exterior, que estivesse mais próximo de determinadas urnas, mas diante dessa situação acabou trazendo transtornos, e pessoas que estavam num determinado país e perto de um local que esperava que tivesse a votação, foi sair o seu nome em outro país distante. Mas é só com a questão de lembrar que nessas situações que nós tivemos hoje na questão da votação. Mas em nível aqui de Brasil, nós tivemos aqui as informações, inclusive com referência à questão da Bahia, né? Nós tivemos acompanhando também, né, juntamente com o canal da imprensa do TRE da Bahia, e o terceiro boletim que o TRE Bahia emitiu uma informação de 81 urnas eletrônicas na Bahia, né, que foram substituídas, e levando em consideração esses dados até às 14 horas da tarde de hoje, portanto, e 81 urnas eletrônicas em todo o estado, e foi exatamente momentos em que a Justiça Eleitoral esteve atenta, acompanhando tudo. Aqui em Caetité, pela manhã, a informação que nós tivemos, em alguns lugares tivemos urnas com oscilação da energia, que apresentou inicialmente alguns problemas, mas depois sendo corrigidos, e isso ocorreu também em outros pontos do Brasil. Inclusive o próprio TSE deu essa informação, né, em outros pontos do Brasil, por conta da oscilação da energia, algumas urnas apresentando ali problemas, mas de imediato sendo resolvido. Então,
0: a exemplo, Silvano Silva, sim, no Paraná tem acontecido tempestade, inclusive isso. Já tinha previsão, né? A meteorologia já previa que fosse acontecer, e aconteceu quedas de energia consequentemente aí desse temporal que aconteceu lá, e muitas urnas funcionando a bateria, outras precisaram ser substituídas. E no caso, tem registro aqui, Silvano Silva, de uma localidade que as urnas elas foram alimentadas com a bateria do carro elétrico. São formas, né, que
2: sim,
0: tem
2: sim,
0: de, digamos assim, de garantir a cidadania, esse momento das pessoas poderem votar, escolher aí o seu candidato. Isso faz parte da democracia, né? É um trabalho coletivo, digamos assim. Claro que a urna eletrônica ela é pensada justamente para todas as realidades do Brasil, inclusive queda de energia. Então ela tem um tempo ali da bateria que funciona, é uma previsão, um mecanismo justamente para a substituição da urna e continuar ali computando os votos, a transferência, né, desses votos. E em último caso, acho que esse ano eu não vi nenhum registro ainda, né? Mas há essa possibilidade, digamos assim, de fazer a votação manual, digamos assim, né?
3: Sim.
0: Na cédula e naquela urna de lona antiga que você começou falando aqui no início. É raro acontecer. Aliás, cada vez tem ficado mais raro, justamente porque é pensado todos esses mecanismos de substituição de urnas, de bateria. Então, a urna é ligada na tomada, mas se a energia cair, ela continua funcionando na bateria. E aqui tem um caso, registros aqui, no caso, de um carro que foi utilizado como uma fonte para fornecer a energia elétrica para o funcionamento da bateria, ou para o funcionamento da urna elétrica.

0: E ainda pode continuar, quer dizer, o direito do voto dele está garantido, né? Então, se tem uma fila longa ali e aquele eleitor, aqueles eleitores, ó, fila grande ou fila pequena, está ali, está com seus documentos pronto, preparado para votar, mas deu 17 horas, ele tem o direito garantido de votar. Então, se ele está ali para votar, evidentemente aquela urna ainda não pode ter o resultado, né? Não vai gerar o boletim de urna, o chamado boletim de urna, que é justamente o resultado daquela urna, Silvano Silva.
1: É, bem lembrado, Zé Mário, de fato, o horário de votação, de entrada para o espaço de votação, já encerrado às 17 horas, mas para aqueles que já estavam na fila, a garantia, aqueles que estavam até as 17 horas, a garantia de votação. E por isso que, depois de terminar a votação, é claro que tem mesmo o boletim de urna, como você bem colocou. De início, nós temos, quando antes da primeira votação, temos a emissão da zeresma, que é de fato para provar que está zerado ali, não tem nenhum voto na urna eletrônica para nenhum candidato. Isso a presidência da sessão, com os mesários de um modo geral, fiscais de partidos, e aí é bom lembrar que ali nós temos fiscais escolhidos pelos representantes dos partidos, das coligações, das federações, em cada município, para cada sessão, tendo ali fiscal acompanhando, para que possa verificar que na zeresma, de fato, não consta nenhum voto, e aí dá-se início à votação, e ao fim da votação, tendo o boletim de urna, onde ali é emitido ali o boletim de urna, impresso esse boletim de urna, e todos vão verificar, né, os fiscais, todos os mesários ali vendo como está ali a situação. E claro que ficou gravado, registrado na urna eletrônica, que vai para o exemplo aqui de Caetité, para o Fórum César Zama, lá a sala de júri. Hoje estivemos pela manhã, a sala de júri conhecida já aqui de muitos em Caetité, é a sala onde está recebendo as urnas e dali levando os dados para o cartório eleitoral, e para ser colocado realmente no sistema e ter aí depois o resultado, que é o que nós vamos pegar exatamente esse resultado e informar, obviamente, aqui para os nossos ouvintes, assim como todo o nosso país, todos passam a ter estas informações. Então é um caminho que percorre, e que por isso que já 15 minutos do encerramento nós não temos ainda aqui resultados, porque ainda há pouco tempo, né, para que possamos ter esses resultados, até porque há muitos eleitores que deixaram para votar já no final da tarde, muitas donas de casa que tiveram pela manhã já preparando ali o almoço, preparando, arrumando a sua casa e deixando mais para o fim da tarde para a votação, e por isso que há sessões que ainda tem eleitor votando.
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0: 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Essa é a programação especial da cobertura das eleições 2026. Aqui nos estúdios, presente por aqui para agregar, trazer informações, ela, a Fabiana Silva, a dona das tardes de domingo aqui da Rádio Educadora. Fabiana, satisfação em recebê-la aqui no estúdio da Educadora. Boa tarde.
1: Boa tarde, Zé Mário. Boa tarde, Silvano Silva. Boa tarde, ouvintes da Rádio Educadora. Hoje um dia especial, hoje o dia de falarmos aqui da cidadania, hoje chegando nessa tarde do domingo, desejando a você uma ótima tarde, daqui a pouquinho trazendo, né, para você aí em casa os resultados das eleições 2026. E a nossa cobertura das eleições 2026 continuando aqui na Rádio Educadora. Pela manhã já tivemos aí o Silvano Silva trazendo informações, inclusive agora à tarde também vocês, Elmário, estava ali escutando, vindo para a rádio, chegando aqui, e também o Silvano Silva. Então, para você ouvindo a nossa programação, como você falou, sou Fabiana Silva, chego agora para dar continuidade a essa grande cobertura, acompanhando com você os números da apuração e as informações que chegam a partir de agora da Justiça Eleitoral e tudo aquilo que movimenta este domingo das eleições, Elmário.
0: Pois é, Fabiana Silva, o povo quer saber. O povo quer saber.
1: O quê?
0: E você precisa responder. Você gosta de votar? Você prefere votar de manhã ou à tarde?
1: Então, Zé, eu prefiro votar pela manhã. Como nos anos anteriores, eu sempre acordei ali, já acorda naquela expectativa, aquela energia. E a gente já vai votar, né? Já fica ali o dia já com, fazendo igual o povo fala, né? O exercício de cidadã já feito. Porém, hoje eu estava em uma viagem, cheguei agora à tarde, então cheguei, já passei ali na minha sessão e já fiz também feito aí o voto e depois vindo aqui para a Rádio Educadora.
0: Tá certo, Fabiana Silva. Ela prefere votar de manhã, tá vendo?
1: Pela manhã.
0: Vota de manhã e aí já fica livre.
1: Já fica livre.
0: Aquela
1: já
0: sensação de dever cumprido.
1: Exatamente, é despreocupada. Que assim como o Silvano Silva falou anteriormente, eu que sou mãe, sou administradora do lar, e aí a gente já volta, já vai pra casa, já fica tranquila ali o restante do dia, e acompanhando as demais, né, pessoas ali, falando, já votei, já não, e enfim. Eu acho interessante, a minha opinião, eu acho interessante votar pela manhã.
0: Mas excepcionalmente nesse ano voltou à tarde.
1: À tarde, porque eu estava em uma viagem e aí cheguei agora à tarde. E também foi tranquilo, porque a sessão estava vazia.
0: Olha,
1: não enfrentamos filas.
0: O povo compareceu de manhã, deixou o tempo vago lá para você à tarde.
1: O tempo vago agora à tarde. Encontrei, inclusive, lá na sessão que eu votei, o Guilherme Gomes. Estava por lá, trabalhando, né, exercendo esse papel importante.
0: Mas
1: para
0: é mesário?
1: Mesário.
0: Silvano Silva?
2: Mesário, o Guilherme Gomes, tivemos também pela manhã, acompanhando as sessões, e encontramos com ele já dessa atividade, né, como mesário. E é importante, ou seja, a nossa Rádio Educadora trabalhando de diversas formas, ao mesmo tempo sendo eleitor na cobertura aqui da votação, ou, no caso de Guilherme, como mesário. Assim, a cidadania mesmo, como Fabiana colocou aí.
0: É servindo a cidadania, servindo esse momento democrático. Parabéns, Guilherme Gomes, por ser mesário, por se colocar a serviço da Justiça Eleitoral. E aqui cumprimentamos a todos os mesários, aos presidentes e todos que compõem essa mesa receptora, digamos assim, dos votos das eleições, no caso desse ano, eleições gerais. Então, mandamos um alô especial para todas essas pessoas que colaboram, né? Que colaboram para que aconteça a eleição. Silvano Silva, trazendo informações.
2: As informações aqui, já começando os primeiros resultados com referência às eleições para presidente em nível de Brasil. Claro, nós temos aqui já os primeiros resultados. Flávio Bolsonaro com 755.533 votos e Lula 656.047 votos. E em termos percentuais, Flávio Bolsonaro com 48,8% e Lula 42% neste momento que começa aqui os primeiros resultados. Aí Cury vem com 3%, 47.552 votos, com Renan Santos 38.294 votos, 2%, com Ronaldo Caiado 35.604 votos, 2,3%, Zema com 6.437 votos, 0,42%. Então, os primeiros resultados que começam a surgir aqui, possivelmente já aí da região sudeste do nosso país, e já trazendo aqui esse resultado para os nossos ouvintes. Então, a votação nesse sentido para o presidente, para presidente, então já tendo aqui esses primeiros momentos aqui para o estado da Bahia, nós já estamos aqui em termos de estado da Bahia, já tendo também aqui os primeiros resultados. Veja que é um início, né, com tão poucos votos aqui, mas primeiro resultado que acaba de sair aqui da Bahia, 1.492 votos para Flávio Bolsonaro e 3.458 para Lula. Lula com 65%, Flávio Bolsonaro com 28% nesse primeiro momento aqui em termos de estado da Bahia, né, saindo aqui esses primeiros resultados. Então, nível aqui de Caetité, nós estamos aguardando aqui, né, para ter uma noção de como está aqui esse início, também votação, por enquanto não temos aqui de Caetité. E o primeiro resultado, então, tivemos aí de Brasil, depois aí do estado da Bahia, né, essa primeira forma, primeiro resultado que surge aqui para aqueles candidatos do nosso país, né, e que os que estão nessa disputa, né, para a presidência da República. E por esse primeiro momento que nós percebemos, vem confirmando assim aquela situação, né, dos dois líderes, né, Lula buscando a reeleição, Flávio Bolsonaro, né, já juntamente com Lula, então, de acordo com as pesquisas, um momento um está na frente, outro momento estava outro, de forma que essa expectativa, né, vai haver segundo turno ou não. Então, em termos de porcentagem, Fabiana, a gente percebe que já nessa proximidade dos 50%, Flávio Bolsonaro, Lula 42%. Então, os primeiros resultados que estão surgindo aqui na apuração dos votos. Lembrando que apenas 1,61% das sessões totalizadas em termos de Brasil, representando 8.022 sessões, e esta votação no país é para quase 500 mil urnas, então ainda poucas sessões, nós temos

0: neste momento apuradas, né, para um universo de quase 500 mil sessões eleitorais.
1: Muito bem, Silvano Silva, Fabiana Silva, tem aí informações sobre apuração para governador?
2: Com certeza, como o Silvano falando, né, hoje milhões de brasileiros, Zé Mário, né, compareceram às urnas, nosso país inteiro, e nós temos agora pequena porcentagem, né, desses candidatos. Para governador, nós temos aí com 54,51% nesse momento, Jerônimo Rodrigues. E nós temos ACM Neto, um resultado agora nesse momento, com 44,28%, com 2.273 votos. Lembrando que Jerônimo Rodrigues aí, com 54,51%, está com 2.798 votos, trazendo aí os primeiros aí, né, para governador nesse momento, com sessões totalizadas aí de 23, né? E nós temos aí 5.133 votos válidos, né? Aí com 6% das sessões totalizadas. Então, total de sessões aí 35.476, Elmário.
1: Muito bem, Fabiana Silva. Silvano, pela experiência que você tem aí, é só o começo, né? Então isso pode mudar, vira, depois volta, aquele que tá na frente fica um pouco atrás, depois volta de novo e por aí vai até o final, porque o Brasil é extenso, o Brasil é grande, e aí conforme for apurando, causando modificações, né? Agora, se abrir uma margem muito grande, vai ficando mais difícil. Vano, gostaria que comentasse nessa perspectiva.
0: É verdade, Zé Mário. Há 4 anos atrás, primeiro turno, segundo turno, a gente observava esse detalhe, né, de começar a votação e ficamos aqui um bom tempo com um determinado candidato à frente e depois, por determinado momento, o segundo lugar foi aproximando, empatou, e a gente acompanhava isso até que passou, e tivemos aí uma mudança de posição, levando em consideração e as informações da época, aquilo que nós dissemos de início. Começa normalmente com o Senado, as capitais e o Nordeste em si, via depois da apuração, o Norte do país, e aí teve mudança com referência a esse rumo final das eleições. E aproveitando inclusive aqui para o Senado na Bahia, então os primeiros momentos aqui, Rui Costa já com 29,44% da votação. Vamos falar em termos percentuais, que talvez fique até melhor para o ouvinte entender. Então, Rui Costa 29%, falar já números inteiros aqui. No momento já houve uma mudança aqui, Rui Costa, né, apresentando 27%, Wagner 25%, João Roma 21%, Ângelo Coronel também 21%. Então os 4 mais votados aqui, se tratando da Bahia para o Senado, lembrando que são 2 vagas. E o momento apresenta então Rui Costa em primeiro lugar, Wagner em segundo, João Roma em terceiro, Ângelo Coronel em quarto lugar, de acordo com a votação aqui deste momento, essa apuração que nós estamos tendo aqui nesse instante. Mais uma vez aqui para presidente, atualizando novamente aqui para presidente, Flávio Bolsonaro com 49% da votação, já com 1.373.074 votos. Então 49% para Flávio Bolsonaro, Lula 41%, 1.165.465 votos para Lula. Então uma atualização que está sendo crescente agora, né? Porque a partir do momento que mais urnas vão sendo apuradas e os resultados aqui saindo, nós estamos com 12.362 urnas apuradas no momento, mas num universo de quase 500 mil urnas.
1: Muito bem, Silvano Silva. Fabiana, tem informações sobre Caetité? Como é que está a apuração das urnas aqui da cidade de Caetité, Fabiana?
2: Zé Mário, é importante, como você fez a pergunta para o Silvano, é importante lembrar, né, gente, que os primeiros resultados não representam necessariamente o resultado final. Sim, pode haver mudança e a totalização, né, vai acontecendo e a gente vai acompanhando à medida que vai chegando para a gente aqui o resultado. Inclusive, estamos aqui acompanhando pelo site do TSE com qualidade, com credibilidade. Nós vamos acompanhando tudo com responsabilidade, né, sempre antecipando aí as conclusões, sempre trazendo para você as informações aí. Segundo o Caititec, ainda não temos, né, resultados aqui para presidente, não temos nenhuma porcentagem ainda apuradas aqui em Caetité.
1: Tá certo, Fabiana Silva. Silvano Silva, atualização para presidente da República a nível nacional?
0: Sem atualização, neste momento, já tendo aqui uma atualização com referência a presidente da República. Lembrando que esse instante que nós estamos acompanhando aqui, né, como Fabiana disse ali, né, realmente fontes que nós estamos seguindo aqui do Tribunal Superior Eleitoral, são fontes oficiais, então com 49,55% Flávio Bolsonaro, Lula 41,88%. Então, nós temos este resultado aqui, Flávio em primeiro lugar, Lula em segundo, Cury está com 3%, Renan Santos 2%, Caiado 2% também, Zema 0,3%. Então, a votação de momento, os demais, né, já apresentando abaixo de 1% também, e por isso que as informações que nós colocamos aqui destes primeiros, os seis primeiros colocados na apuração do momento aqui para presidente da República.
2: Falando em resultados, Silvano, vale lembrar também aos ouvintes, né, que sempre é uma dúvida aí sobre o presidente, sobre o governador, que no primeiro turno o candidato precisa alcançar aí mais de 50% dos votos, né, válidos aí. Não entram brancos e nulos nessa conta. Se ninguém alcançar a maioria absoluta, os dois mais votados vão para o segundo turno. E lembrando que esse ano 2026, Silvano, para senador é diferente. Cada estado e o Distrito Federal elegem dois senadores, são eleitos os dois candidatos mais votados e não existe o segundo turno para senador. É isso, Silvano?
0: É verdade. Esse detalhe aí, né, de segundo turno apenas para presidente, para governador, deputados e senadores decidem tudo agora, tudo hoje. E teremos aí até a meia-noite, obviamente, e os resultados, também essas confirmações, como dissemos anteriormente, é um pouco difícil para a questão de deputados, porque não significa que aquele que está na frente, sim, principalmente agora de início, a gente apresentar aqui um resultado, não significa que ele é o que está, que vai ganhar de acordo com, exato, a quantidade de votos, né, Fabiana? Deputados que têm uma votação maior, mas às vezes perde para outro que já tem uma menor votação, mas conforme a coligação, a federação faz parte, aí tem um resultado diferente, ou seja, assim como na Câmara de Vereadores.
2: Exato.
0: Né? Tem vereador que atinge uma quantidade de votos, às vezes é eleito outro que teve muito mais e fica de fora.
2: Só para tirar a dúvida do ouvinte aí, né? Porque sempre tem essas perguntas, porque existe uma diferença importante na hora de entender a apuração, como você falou. Para presidente e governador, estamos falando de eleição majoritária, né? Vence quem alcançar a maioria absoluta dos votos válidos. E se isso não acontecer no primeiro turno, automaticamente nós já temos uma data aí, né? Os dois mais votados disputam o segundo turno. Para senador também temos uma eleição majoritária, mas por maioria simples em 2026, os dois candidatos mais votados em cada estado serão eleitos. E já para deputado federal, como você explicou bem, deputado estadual, o sistema é proporcional. Nesse caso, os votos ajudam primeiro a definir quantas cadeiras cada partido ou federação conquista e depois quais candidatos ocuparão essas cadeiras. Então, por isso, o candidato mais votado individualmente nem sempre é necessariamente um dos eleitos. Aí você ouvindo, você que teve essa dúvida, a gente explicando aqui para você.
0: E lembrando que para a Bahia nós temos 63 vagas para deputado estadual.
2: Sim.
0: 63 vagas para deputado estadual, 39 vagas para deputado federal. 39 vagas para federal, senador, como já dissemos, são duas vagas nessas eleições. Uma eleição, duas vagas, outra uma, como o Zé Mário colocou. Há quatro anos atrás tivemos uma vaga. Otto Alencar foi eleito da Bahia, que está por um mandato, assim com ele, de todo senador, são 8 anos. Então, essas eleições, então, Otto Alencar completa 4 anos, ainda tem mais 4 pela frente. E desta vez agora nós temos, então, esse momento de eleger, então, mais senadores, são 2 senadores. Para deputado estadual, vamos informar aqui alguns números, né, de alguns deputados, conforme apresenta no momento. Nós temos aqui, de acordo com a votação já recebida na Bahia, em primeiro lugar está Ivana Bastos, Vilma Reis, depois, na sequência temos Ailton Coelho, Kleber Rosa, Diego Castro, Rovena, Rosenberg, Igor, Andréa Castro, Cláudia Oliveira, Tancredo Isidório, Júnior Nascimento. Então, os primeiros que nós temos aqui para deputado estadual. Para deputado federal, também, isso como nós já frisamos aqui, não quer dizer que estes já são garantidos, apenas a votação que apresenta aqui no momento, de acordo com os votos apurados. Para federal, nós temos aqui pastor Sargento Isidório em primeiro, depois Neto Carleto, Olívia, Maria Marighella, depois Lucas Reis, Sandro Filho, Lidice da Mata, Léo Prates, Sérgio Brito, Alice Portugal. Então são os primeiros que nós temos aqui no momento, mas somente por curiosidade, sim, dos nossos ouvintes, para a gente ter uma ideia, porque são 39, e aqui ao falar 39, se for atualizar, já muda de novo, de forma que é apenas por uma questão de alguns poderem imaginar aí como está apresentando aí o resultado em termos de deputados estadual e federal da Bahia, Zelmar.
1: Pois é, Silvano Silva, os dados vão sendo atualizados a todo instante, então a lista de deputados é grande, e se a gente for falar todos aqui, quando terminar de falar, já atualizou, né? Então, por isso, essa lógica de falar os mais bem votados no momento, que esses dados vão atualizando, vão mudando, e depois, só depois, no final, para saber quem são os deputados que vão ocupar as cadeiras no Legislativo Estadual e também no Federal. Fabiana Silva, senador, como é que está a atualização? Fabiana Silva, Bahia.
2: Atualização para Caetité, ainda não temos resultados, mas para Bahia nós temos aqui Rui Costa, né, com 0,94% das sessões totalizadas. Rui Costa com 29,31%. Jacques Wagner também com 25,84%. Aí são os primeiros, né, aí mais bem votados. E nós temos o Ângelo Coronel, aí em terceiro lugar, com 20,61%. João Roma com 20,11%. Nesse momento, Zé Omar, com agora já atualizando aqui, com 1,14% das urnas totalizadas. O Rui Costa permanece aí em primeiro com 29,45%. Jacques Wagner, 25,99%. Ângelo Coronel com 20,61% e João Romas aí permanecendo 20,11%.
1: Pois é, são dados que vão sendo atualizados e você vai ficando muito bem informado aqui na Educadora Santana FM 100,7 na cobertura das eleições 2026, Silvano Silva.
0: Atualizando agora os nossos ouvintes quanto a presidente Bolsonaro com 50,31%. Da votação até o momento, Lula 41,24%, seguida aí de Cury com 3%, Ronaldo Caiado com 2,4%, Renan Santos

0: Santos 2,3%, Zema 0,35%. Então, o momento, para os ouvintes terem ideia, já são 4,97% das urnas apuradas, então muito pouco ainda para o universo de 100% da apuração. Então não chegou ainda 5% das urnas apuradas, mas o momento apresentando aí Flávio Bolsonaro com 50,3%, Lula 41,2%, os dois mais bem votados. O que nós estamos percebendo, e obviamente o Brasil de um modo geral, a chamada polarização, concentrando essa votação, seja Lula para reeleição ou Flávio Bolsonaro para tirar Lula, e por isso que a concentração da votação aos extremos, aí nesses dois candidatos, se houver segundo turno ou decidindo agora, nós percebemos aí que a decisão está entre os dois, e por isso que os demais estão bem mais distantes, né? Enquanto que o segundo está com 41%, o terceiro está com 3%. Então a gente fala aqui para que o eleitor tenha assim uma ideia, né, da votação dos demais, esses mais votados, digamos assim, mas é nítido a concentração de votos aí para Lula, que está para uma reeleição, buscando o quarto mandato, e Flávio Bolsonaro, né, no seu primeiro mandato como oposição à situação do país.
1: Pois é, Silvano Silva, no caso aí vai refletindo aquilo que sinaliza a pesquisa, né? As pesquisas eleitorais sinalizam justamente uma polarização entre Lula e Flávio Bolsonaro e os demais com uma pontuação muito baixa, digamos assim, né? Então, e lembrando que é um momento inicial da apuração, então tem muita coisa para acontecer ainda. Silvano Silva, um detalhe que chama a atenção: Caetité ainda não tem nenhum dado aqui ainda. O que que se atribui a isso, Silvano Silva?
0: Bem, é evidente que hoje pela manhã nós estivemos lá no fórum acompanhando a questão da logística e a equipe já preparando, né, tudo aquilo que era necessário ali para o início da apuração, da votação. E é evidente que, como nós colocamos aqui, né, aquelas primeiras urnas, com certeza, as primeiras urnas que serão colocadas aí na apuração são essas aqui das sedes, né, obviamente mais próximas. Nós temos lugares aí que deve ter ainda gente, mesários, ainda preparando o local que emitiu o boletim de urna, que ia deslocando para a sede, ainda uma certa demora, e por isso que agora, 45 minutos após o encerramento das votações, nós não temos ainda o resultado aqui de Caetité. Estamos acompanhando, obviamente, isso, resultados oficiais. É bom lembrar isso, os resultados oficiais pelo TSE, aqueles que passam pelos dados, os trâmites oficiais do fórum aqui da zona eleitoral de Caetité, e que vai para o sistema do TSE. Claro, por conta do boletim de urna, muitos representantes políticos em cada município já começam a acompanhar, a temer por conta dos fiscais, como nós dissemos, cada sessão tendo ali fiscal acompanhando. Então muitos já buscam em cada município, ou querendo saber ali de deputados, já entra em contato com esses fiscais, que ao receber o boletim de urna, que informamos instantes atrás, quando encerra a votação, ele já emite logo para suas bases eleitorais, aqui na sede de cada município, e já busca ali uma informação do município. Com certeza muita gente de Caetité já deve ter uma noção de como é que está a situação. Agora, em termos oficiais mesmo, que é o que nós estamos informando aqui, não saiu ainda o resultado aqui para Caetité.
1: Pois é, Silvano Silva, consultei Guanambi, também está zerado. E Brumado, Fabiana Silva, já tem resultado?
2: Como nós temos ouvintes em toda a região, né, Zé? É importante, sim, a gente falar também da região de Brumado. Nós temos, sim, resultado aqui para presidente, com sessões totalizadas aí com 2,89%. Flávio Bolsonaro está com 37,80%, Lula com 57,30%. Temos

0: aí, né, esse resultado, trazendo aí para presidente na região de Brumado, na cidade de Brumado. Para governador, nós temos aí 53,69% para Jerônimo Rodrigues, para governador, e ACM Neto com 45,82%, totalizando aí, sessões totalizadas, 2,89% aí na cidade de Brumado. Você ouvindo a nossa programação, você que é da região de Brumado, vamos conferindo aqui também, Zé, a região de Vitória da Conquista. Você que está em Vitória da Conquista ouvindo a nossa programação e acompanhando a nossa rádio educadora, a nossa rádio que é pioneira, mais de 60 cidades aí acompanhando, trazendo para você informações com credibilidade. Nós temos para governador o Jerônimo Rodrigues com 40,88%. Com 0,39 sessões totalizadas. Lembrando, lá em Vitória da Conquista, nós temos Jerônimo Rodrigues com 40,88% e nós temos a ACM Neto com 58,64% aí nos primeiros lugares aí como governador da Bahia. E como presidente lá em Vitória da Conquista, estamos trazendo aí, lembrando a você, com sessões totalizadas 0,39%. Então, Flávio Bolsonaro com 46,26% para presidente e Lula 44,99% em Vitória da Conquista. E senador, nós temos o resultado aí para senador. Rui Costa com 21,40%, Jacques Wagner com 19,68%. Nós temos também aí, né, para senador, como são duas vagas aí, nós temos o Ângelo Coronel, aí com 27,85% e João Roma 28,67% aí em Vitória da Conquista.
1: Muito bem, Fabiana Silva, trazendo aí as informações aqui da região, como está acontecendo aí o início da apuração, os primeiros resultados aqui da nossa região, Caetité, Vitória da Conquista e Brumado. Silvana Silva, tem mais informações atualizadas?
2: Uma informação aqui, só por curiosidade, de outro estado aqui, no caso de São Paulo, aqui nós temos muitos familiares, amigos morando em São Paulo. Nós estamos com Tarcísio de Freitas com 71% da votação, Fernando Haddad 28%, em segundo lugar Fernando Haddad. Olha a polarização, terceiro lugar está com 0,23%, que é a Vera Lúcia. Então aí a gente observa a representação bem de São Paulo, que é uma amostra do país como todo, um estado onde tem muitos nordestinos, tem muitas pessoas de outras regiões do país concentrada em São Paulo, e percebemos essa polarização no sentido de ter aí uma votação concentrada em Tarcísio, e 71%, e segundo lugar Fernando Haddad 28%, e terceiro lugar 0,2%. Então percebemos aí essa demonstração da polarização e a chamada terceira via, que em nível de presidente, que nós estamos falando de governador, mas em nível de presidente também configurando essa polarização, e a votação ficou de fato entre Flávio Bolsonaro e Lula e Flávio Bolsonaro, e a terceira via não emplacou bem. Em um determinado momento Augusto Cury chegou a 11% e depois voltou a diminuir esse percentual, e a concentração mesmo, Elmário, só nos dois primeiros lugares e distanciando muito do segundo.
1: Verdade, Silvano Silva, tem informação para senador em São Paulo aí? Fácil de buscar essas informações. Como é que está aí o resultado dessa apuração inicial, no caso senador São Paulo?
2: Em caso de São Paulo, no momento, nós temos aqui Guilherme, que está com 34%, André do Pardo com 34%, Simone Tebet 15%, Marina Silva 13%, os quatro mais votados. O quinto colocado aqui está com 0,7%. Então, nós temos do PP, que é Guilherme, está com 34,98%. Do PL, André do Prado, com 34%. E voltada a apoio ao presidente Lula. Em terceiro lugar, Simone Tebet, com 15%. Marina Silva, com 13%, 13,8%. Então, os quatro mais votados que nós temos, senadores em nível de São Paulo, onde tem essa representação do país, de um modo geral, nordestino, pessoas de todas as regiões do Brasil concentradas ali em São Paulo. E na votação para presidente, mais uma vez, voltando aqui para atualizar, isso estamos falando em nível de Brasil, obviamente, tendo 8,16% das urnas apuradas, 8%, vamos arredondar assim a menor, Flávio Bolsonaro com 50,7% dos votos, Lula com 40,9% da votação, e aí vem Cury com 3%, Caiado com 2%, com Renan Santos 2%, Zema 0,3%. Zema, inclusive, foi dos candidatos mais famosos, mais conhecidos, foi governador de Minas Gerais, foi da terceira via, chamada terceira via, né, que caiu muito, e principalmente que nos últimos dias de campanha, e inclusive chegou a ter uma informação de que ele poderia desistir, mas ele manteve firme e declarou que não desistiria da campanha, mas terminou aqui, não, claro, ainda tem muito voto a ser apurado, mas com percentual menos de 1% que no momento, e é de fato algo aí que a equipe deverá analisar para as próximas eleições.
1: Pois é, Silvano Silva, é surpreendente mesmo que marcou aí, e eu comentando aqui com base nas pesquisas eleitorais, o desempenho do Romeu Zema, né? Que foi governador por 2 mandatos de Minas Gerais. E tem aquela história, né? Que quem ganha em Minas Gerais, quer dizer, até eleição passada, né? Que o candidato que ele é bem votado em Minas Gerais, ou seja, que é eleito no estado de Minas Gerais, tem essa tendência de ser eleito no Brasil. E no caso, o Romeu Zema, ele primeiro que as pesquisas não apontavam ele como, digamos assim, o primeiro colocado. E também isso não figurou no Brasil todo, né? A surpresa ficou com Augusto Cury, o escritor Augusto Cury, que subiu bastante nas pesquisas, assim, vinha despontando como uma possível terceira via, e que depois nas últimas pesquisas também caiu, né? Então não conseguiu se sustentar, digamos assim, na visibilidade, na projeção, no engajamento que vinha ganhando aí no decorrer da campanha eleitoral. Fabiana Silva, mais informações por aqui?
0: Com certeza, Zé Mário. Então, Zé Mário, nós temos aqui informações da Bahia para deputado estadual. Nós temos aí Ivana Bastos em primeiro lugar, né? Mais votada aí. Vilma Reis também em segundo lugar. E Diego Castro em terceiro lugar. Vale a pena a gente falar sobre o número de eleitorado aqui também, que chamou atenção, chamou bastante atenção, Zé Mário e Silvana e ouvintes. Nas eleições 2026, a força do eleitorado feminino. A gente trazendo aqui alguns resultados, né, de mulheres na política, e o que a gente tem bastante chamado a atenção aí, precisam de mais mulheres, vozes femininas aí na política, no rádio, na comunicação. Nós temos várias mulheres aí, eleitoras, né? Nós temos aí um resultado, a Ivana Bastos, mulher aí do PSD, com aí alcançando agora, né, até então, com os resultados que já chegaram agora, com as sessões totalizadas, falando de Bahia, 2,88%. Nós temos Vilma Reis, nós temos também outros nomes aí de mulheres. Então, o que chama a atenção também é o eleitorado feminino. O número aqui, ó, 52,81% do eleitorado é composto por mulheres, né? 83,8 milhões se tratando aí, e 47,9% são homens. Então a faixa etária de voto é de mulheres bem maior, e a faixa etária de voto facultativa e pessoas entre 40 e 44 anos, quase 16 milhões de eleitores. Nós temos jovens entre 16 e 17 anos esse ano aí, com 1,6 milhão de votos facultativo. Temos idosos aí pessoas com 70 anos ou mais, 17 milhões de votos facultativos. E aí a escolaridade também, ensino médio completa aí 44,2% de milhões de pessoas, fundamental incompleto 33,6 milhões, ensino médio incompleto 28,8 milhões e ensino superior completo, nós temos aí a faixa de 18 milhões. Então, trazendo aí o número de eleitorados, e vale a pena a gente chamar atenção, né, sobre as eleições 2026, a força do eleitorado feminino. Significa que, numericamente, as mulheres têm um peso muito importante na escolha dos representantes que estarão à frente do país, dos estados e nos próximos anos. E existe também, né, um contraste interessante, embora seja a maioria quem vota, as mulheres representam cerca de 34,8% das candidaturas, assim como a gente falou aqui anteriormente, registradas em 2026. Ou seja, ainda existe uma diferença significativa entre participação feminina nas urnas e a presença das mulheres disputando cargos eletivos no Tribunal Superior Eleitoral. E um número que mostra não apenas a importância do voto feminino, Zé Mário e Silvana e ouvintes, mas também como a participação de nós mulheres pode ser observada sobre dois aspectos, como eleitoras e como candidatas. E hoje, mais do que nunca, o voto de cada mulher também ajuda a definir os rumos da política brasileira.
1: Muito bem, Fabiana Silva, muito bem, assim, essa observação sua, essa sensibilidade para perceber as mulheres, o desempenho das mulheres nessa eleição, bem como o chamar a atenção, esse alerta para as mulheres.
0: Com certeza, Silvana e Zé Mário, a gente está aqui e nós mulheres temos vozes, nós temos que estar em meio da política, prestar nosso serviço de cidadã também, buscar os nossos direitos.
1: Certinho. Silvano Silva, mais atualizações por aqui?
2: A atualização aqui para presidente, praticamente 11% das urnas apuradas no país. Flávio Bolsonaro com 51%, Lula 40%. A votação do momento, com terceiro lugar Cury com 2%, Caiado também 2%, Renan Santos 2%, Zema 0,3%. Então percebemos aqui já praticamente 11% das urnas apuradas, este resultado aí com o crescente número de Flávio Bolsonaro, já com 6.473.688 votos, Lula 5.154.036 votos. Então, em termos percentuais, Flávio Bolsonaro 51%, Lula 40,6%. A forma que nós temos aqui, inclusive, de falar em termos percentuais para facilitar o entendimento dos nossos ouvintes, até por conta da numeração muito extensa de votos, e representando então aqui 10,92% das urnas apuradas. Então, aqui no universo de Brasil, para as eleições 2026, os resultados que nós temos aqui no momento.
1: Muito bem, Silvana Silva, Fabiana, tem como atualizar, por gentileza, sobre senadores da Bahia?
0: Com certeza, Zé Mário, ouvintes, você ouvindo a nossa Rádio Educadora, nós estamos com informações, números apresentados aqui pela Rádio Educadora, inclusive, lembrando mais uma vez, são baseados nos dados oficiais divulgados pela Justiça Eleitoral e podem sofrer alterações enquanto a gente vai falando aqui, totalizando, estiver em andamento. Lembrando que nesse momento, com as sessões totalizadas Bahia, falando de Bahia, com 4,3% das sessões totalizadas na Bahia, nós temos como senador Rui Costa com 28,6% e Jax Wagner com 25,9%. Aí nós temos também Ângelo Coronel com 20,99% e João Roma aí com 20,81% dos votos apurados aí nas sessões totalizadas de 4,3%.
1: Muito bem, Fabiana Silva, com as informações para senador da República pelo estado da Bahia. Lembrando que nessas eleições 2026, os baianos vão eleger dois senadores, cada estado elegendo dois senadores, no caso específico nosso aqui da Bahia, eleger dois senadores. Eu falo na Bahia eleger Silvano Silva, porque nós não podemos votar para candidato a senador de outro estado. Sim.

0: Também como não podemos votar para candidato a deputado federal ou deputado estadual de outro estado. Nós elegemos nosso estado, coisas que volta e meia gera alguma certa confusão, né? Porque como hoje em dia as informações propagam, de repente a pessoa mora aqui na Bahia, ou dando um exemplo aqui da Bahia, mas simpatiza com a fala, com o vídeo, com os posicionamentos de um determinado candidato a senador ou a deputado federal ou estadual de outro estado, e aí pega o número e tenta votar lá na urna, não dá certo, fala: olha, tá dando errado essa urna, tá com problema. Não é problema, é porque, por regra, nós votamos nos candidatos a senador, deputado estadual e deputado federal do nosso estado, Silvano Silva.
1: É importante observação no sentido de que o deputado federal, o senador, não estão aqui no estado, e sim em Brasília, assim, junto lá com onde está também o presidente. E essa questão da configuração da política do Brasil, e além do presidente que nós escolhemos, o presidente que seja, tivemos mais recente Dilma Rousseff, nós temos aqueles representantes nossos de cada estado do Distrito Federal que atuam também em Brasília. Então, além dos deputados estaduais que ficam no estado, na Assembleia Legislativa, nós temos os deputados federais e senadores nossos, assim como os demais estados, que vão para Brasília, que nos representam lá e que levam também aquelas demandas, né, de cada estado, né, para essa discussão em nível de Brasil. E quanto a governador da Bahia, então vamos aqui a atualização agora do governador da Bahia, com 4,6% das urnas apuradas. Jerônimo Rodrigues com 52%, ACM Neto com 46,9%, praticamente 47%. Então, em termos de arredondamento, para facilitar, Jerônimo Rodrigues 52%, ACM Neto 47%. Então, a votação que nós temos aqui em termos de Bahia, né? Segundo lugar, Ronaldo Mansur está com 0,6%, então aí já percebemos que os demais estão mais distantes, o terceiro lugar mais distante do segundo, e assim a votação também sendo polarizada aqui na Bahia. O PT já com 20 anos de mandato aqui na Bahia, buscando mais um mandato por meio da reeleição de Jerônimo Rodrigues. E, por outro lado, a concentração da oposição, mas com ACM Neto, já vem da família de Antônio Carlos Magalhães, o seu avô, e que já teve um período longo, histórico também, de atuação na Bahia. E percebemos aí aqui a terceira via na Bahia, assim como terceira via no Brasil em termos de presidente, não está emplacando, não está funcionando, e a polarização ocorrendo aqui na Bahia. Do PT, nesse momento sendo representado Jerônimo Rodrigues, atual governador, e ACM Neto, o representante, o legítimo representante, digamos assim, em termos de preferência popular na oposição.
0: Muito bem, Silvano Silva. Vamos seguindo aqui com as atualizações. Fabiana Silva, trazendo informações para presidente da República. Atualização.
2: Com certeza, agora são 18h06, você acompanhando a nossa transmissão. Talvez você esteja perguntando por que os números mudam tanto e por que a totalização acontece gradativamente. Novos boletins de urna, elas vão chegando, né, sendo incorporados ao sistema, e o cenário vai sendo atualizado. E agora vamos voltar aqui para nossa atenção para a Bahia, como está o desempenho dos candidatos no nosso estado. Vamos conferir os números mais recentes. Lembrar que neste momento informações parcial não significa resultado definitivo ainda. Seguindo aqui os dados gerais aqui, né? Sessões totalizadas 12,4% na Bahia. Flávio Bolsonaro aí com 51,9%, Lula com 40,71%. Nós temos aí o resultado aqui na Bahia para presidente com sessões totalizadas de 12,45% aqui na Bahia. Para presidente, nós temos Flávio Bolsonaro com 51,9% e Lula com 40,70%.

0: 31%, Zé Mário.
1: Muito bem, Fabiana Silva trazendo aí as informações, as atualizações para presidente da República de todo o país. É o resultado de todo o país da apuração geral. É bom ressaltar isso que às vezes a gente traz as informações regionais também, como a exemplo de Vitória da Conquista, que citamos agora há pouco, também de Brumado, Caetité, estamos aguardando as informações serem lançadas lá no sistema, para a gente falar também. Importante, né, Silvano Silva, a gente observar assim quais são os candidatos mais bem votados na nossa cidade, também na região, quer seja para presidente da República, para senador, para deputado federal e para deputado estadual. Silvano Silva.
2: Sem dúvida, é interessante, né, os nossos ouvintes acompanharem, né, passo a passo esses detalhes, quem vai representar cada um escolhido de acordo com cada vaga, cada função, vai nos representar cada voto que a gente deu hoje, e por isso que é importante estar acompanhando não só nesse período da campanha, não só hoje, dia da votação, mas pós-votação, aqueles que foram eleitos, a posse, o mandato de cada um, acompanhar com todos, depois eles estarão representando em nível de estado, governador e os deputados estaduais nos representando no estado todo, aqueles que foram eleitos, assim como também os senadores e deputados federais, presidente também nos representando em nível de Brasil, e por isso que há necessidade que a gente possa acompanhar. Nós percebemos este ano, de uma certa forma, muitos votando. Hoje tivemos algumas pessoas na fila de votação no módulo 1 do CEBTEC, no antigo Instituto Educacionista Teixeira, IAT, onde tinha eleitor que dizia: olha, eu vim votar mesmo porque é obrigada a votação no Brasil. Mas deu uma demonstração de desanimado com a situação política do nosso país, com toda essa situação que estamos vivenciando, e que este ano, 2026, foi algo assim muito diferente em relação a anos anteriores. E no aspecto, claro, cada ano sempre há mudança, até da questão eleitoral mesmo, mas na mudança, Fabiana, Zé Mário, ouvintes, da configuração da política, das eleições, problemas com o Supremo Tribunal Federal. Nós tivemos problemas relacionados ao até mesmo as questões de ordem, de hierarquia. O TSE, Tribunal Superior Eleitoral, é o tribunal responsável pelas eleições, mas houve momentos de situações em que outra instância apresentou naquele momento oportuno para cada ministro do Tribunal Superior Eleitoral decisões que, de uma certa forma, tá indo de encontro com a situação decidida por outro colega da corte ou do próprio Tribunal Superior Eleitoral. Então, casos que aconteceram aqui no Brasil este ano e que muitos eleitores ficaram desanimados votando, porque a eleição é obrigatória no Brasil, de 18 a 70 anos, mas precisamos ter uma reflexão e uma participação do eleitor de um modo geral no nosso país. Nós precisamos participar de forma efetiva, acompanhando. Então a oportunidade é agora, que nós estamos elegendo os nossos representantes em nível de estado e de país, para que possamos fazer a mudança que achamos que seja necessária de acordo com o andamento destes que vão nos representar, que passa a ser da vontade da maioria, e que daí precisamos construir aquilo que pelo menos possa ter uma representação melhor em Brasília, em todas as esferas, da situação necessária que o Brasil de fato precisa. Nós temos os poderes, o legislativo, que fica em Brasília, o Congresso Nacional, os deputados federais, os deputados em esfera federal e senador, e nós temos a presidência da República, o poder executivo.

0: evitar problemas, em qualquer que seja o poder, e que possamos ter de fato eleições futuras com atrativo mais do próprio eleitor de poder participar e acompanhando passo a passo também o mandato. Até porque não há necessidade de brigas, de confusão, porque se olhar aqui 4 anos atrás, determinado político estava num grupo e este ano já se apresentou em outro, que era oposição ao dele há 4 anos atrás. Então, às vezes o eleitor, como tive a oportunidade de ouvir também hoje na fila do CEBTEC, um dizendo, olha, eu não brigo por conta de político, porque numa eleição está de um jeito, 4 anos depois já se apresenta de outra forma e às vezes passando para o outro grupo que era inimigo, que estava na disputa, e conforme a conjuntura política, então mudanças que vão acontecendo. E ele até lembrava que achasse um absurdo, às vezes uma briga de irmãos por conta de política, e às vezes os políticos lá já mudando, fazendo a busca do que for melhor para cada um, e os irmãos continuando com a inimizade, às vezes a briga de família, de vizinhos, e por isso que nós precisamos refletir quanto a isso, né? Porque a briga dos irmãos podem continuar ali, a rivalidade, a rixa, e quanto à questão do cenário político, pode ter mudanças, às vezes até mesmo com menos de 4 anos, de uma eleição para outra, conforme o tipo de eleição, e a confusão, então, pode ficar apenas com um efeito negativo para cada um de nós, e na condição de eleitor e a importância que tem o voto de cada um, nós devemos pensar muito bem quanto a essa questão das eleições.
1: Essa observação, Silvano Silva, é muito, muito pertinente, precisa ser ressaltada, porque a gente vê, inclusive, relatos, né, em grupos de WhatsApp, situações que a pessoa olha, ou até mesmo a situação da família fala, olha, pode ir lá em casa, mas por favor, não toca no política, não fala de determinado político, senão dá briga, né? Se fala isso é porque certamente já aconteceu, ou pode acontecer, ou vê a iminência de acontecer. E quando acontece, muitas vezes as pessoas demoram de superar essa, digamos assim, essa inimizade, ou não conseguem superar, e os políticos que naquele momento era adversário, eles, ou por interesse, ou por vantagem, ou N fatores, eles podem na eleição seguinte, ou como você falou, até antes mesmo da eleição seguinte, tornar-se aliados. E aquela família que brigou, aqueles vizinhos que brigaram, eles podem ter essa dificuldade de superar aquela briga, superar aquela situação. Fala, fulano ficou de mal, ou foi agressivo, foi violento, ou usou palavras desrespeitosas, e a pessoa magoou e não consegue restabelecer, digamos assim, a amizade anterior entre eles, dentro da família, ou entre os amigos, ou vizinhos. Que de certa forma, vizinho é uma pessoa próxima, que a pessoa pode ter o apoio na hora que necessita, né? E aí brigaram por conta da questão política. E depois a gente vê várias realidades que o político estava de um lado, depois estava do outro. Era adversário e depois está apoiando. E vice-versa. Então é boa essa reflexão. É bom a sociedade pensar nisso, né? Se o político que você apoia foi eleito, ótimo. Se o político você não apoia, que o político você apoia não foi eleito, paciência também, né? O que precisa ter é o respeito. O respeito é muito importante, Fabiana Silva.
2: Com certeza, Zé. Vale, como vocês, Silvano falou, e vale uma reflexão para todos nós. A política, ela não precisa ser motivo de briga, afastamento e desrespeito. Cada cidadão, ele tem sua consciência e a sua história, o seu direito de escolher, é o direito que nos dá, né? Podemos pensar diferente, sim, mas ainda assim continuar nos respeitando, respeitar o outro. O voto, ele é individual. Dentro da própria família, dentro do casal ali, pode haver diferentes escolhas. A escolha é de cada um, cada eleitor. Mas o compromisso com a democracia é de todos nós. Devemos lembrar disso, que o nosso compromisso é com a democracia. Então, hoje, mais do que defender nomes, partidos, o nosso papel é exercer cidadania. É respeitar o resultado das urnas.

0: e seguir a vida, atendendo o que acima das novas diferenças políticas, assim como você e Silvano trouxe pra gente aí, existem famílias, amizades e uma sociedade para continuar vivendo em paz. E o dever do político é o quê? Respeitar ali o próximo e trabalhar para nós, né? Como atendendo aí ao pedido. E hoje, com certeza, vamos voltar nossa atenção para nossos candidatos aí que estão sendo. Lembrando a você que a atualização é dinâmica neste momento e a cada novo momento leva dados diferentes. Os percentuais, eles podem sofrer alterações, por isso, aqui na Educadora, nós vamos sempre trabalhando com a informação mais recente, com credibilidade, trazendo informações dos sites oficiais.
1: Muito bem, Fabiana Silva, Silvano, tem atualização?
2: Atualização para governador aqui na Bahia, com 8,5% das urnas apuradas, Jerônimo Rodrigues com 52%, e Assim Neto com 47,2% dos votos apurados. Em terceiro lugar, Ronaldo Mansur com 0,5%. Então, para governador, no momento, Jerônimo 52%, Assim Neto 47%. E aproveitando aqui para falar também de presidente da República, nós temos 19,5% da apuração dos votos, Flávio Bolsonaro com 51%, Lula com 40%, 40,7%. E terceiro lugar, tem Cury com 2,9%, Caiado 2,3%, Renan Santos 2,2%, Zema 0,29%. Então, para presidente, no momento, com 19,5% dos votos apurados no nosso país, Flávio Bolsonaro com 51%, Lula 40,7%.
1: Silvano Silva, recebendo informações aqui dos nossos ouvintes que em Campinas, Santa Luzia, a votação ainda estava acontecendo. Fala acontecendo porque eu recebi a informação às 18h14, ainda tinha pessoas votando, ainda tinha fila ali. Então isso explica um dos motivos do porquê que Caetité está demorando de sair resultado, né? Porque se ainda tem fila, se ainda tem votação, não tem como ter o boletim de urna, não tem como ter resultado. Fabiana Silva, tem atualização de Caetité?
0: Com certeza temos sim. Agora é claro que sim. O nosso ouvinte quer saber também o que está acontecendo aqui em nossa cidade. Caetité e a Rádio Educadora, nós aqui acompanhando de perto os números e informações eleitorais do nosso município. Nós temos aqui, Zé Mário, o resultado agora das sessões totalizadas em Caetité com 2,16% para presidente, 28,47% Flávio Bolsonaro e Lula com 64,37%. Lembrando aí, né, 28,47% para Flávio Bolsonaro, as urnas, né, sessões totalizadas aí, 2,16% com 168 votos e Lula 64,7%, 378 votos. Nós temos também aí resultados aqui para Caetité. Para o governador. Vamos atualizando aqui. Jerônimo Rodrigues com 51,5% e ACM Neto 47,7%. Nós temos também aí
1: senador
0: aqui para Caetité, trazendo as informações, atualizando. Rui Costa com 29,4% e Jax Wagner com 27,6%. Aqui em Caetité nós temos resultado também para deputado estadual, trazendo aí em primeiro lugar Diego Castro e Ivana Bastos em segundo lugar. Para deputado estadual aí. Aqui em Caetité os resultados, trazendo agora os primeiros resultados aqui sendo lançados no sistema.
1: Muito bem, Fabiana, só lembrando que esse 2,16% das urnas totalizadas significa três urnas.
0: Sim, de... somente três
1: ou
0: urnas.
1: Ou melhor, três sessões, né? Três sessões do total de 139. Na verdade, uma sessão é a urna, né, Silvano? Ou tem uma urna com duas sessões? Como é que é?
2: Lembrando que tivemos já algumas mudanças e há possibilidade de haver mudanças, né, futuras, né, onde algumas sessões estão sendo conjugadas, né, unido, e a sessão, né, evidente, ele tem a urna, né, então cada urna
3: eletrônica,
2: configurando ali uma sessão, e nós vamos ter mudanças, inclusive futuramente, e a informação que nós tivemos é que deverá diminuir o número de sessões no aspecto de locais de votação, na verdade. Eu lembro que o exemplo citado é de que, por exemplo, a região de Santa Luzia, né? Um exemplo que uma fonte nos informou que para as próximas eleições pode acontecer isso. A votação concentrar tudo em Santa Luzia. Os votos de Campinas, sessões de outros lugares se concentrar em Santa Luzia. Manhaçu, havia ali uma concentração. Riacho da Vaca, outros lugares ali próximos tem sessão e para Manhaçu. Então, são mudanças que vão buscando, que a conjuntura política está buscando, né? E é evidente que é informação na hora, inclusive a fonte até dizia, olha, pode ficar um pouco mais difícil, talvez pensando nas pessoas idosas ou pessoas com alguma deficiência, com dificuldade de locomoção, pelo fato de já ter uma certa distância, às vezes, para a pessoa ir para votar. Mas é uma busca que o TSE está pensando, né, na diminuição dos locais de votação, concentrando as sessões em determinado local, né, para facilitar inclusive a logística também, né, desse acompanhamento, né, que estamos tendo em termos de sessão. Aqui em Caetité nós temos 139 sessões, como você disse, né, no momento só 3 foram apuradas.
0: Só atualizando aqui, o total de sessões totalizadas nesse momento, atualizando aqui 15 sessões totalizadas em Caetité, com 10,7%. Zé Mário e Silvânia, ouvintes, nós temos o Flávio Bolsonaro com 31,3% e Lula com 61,33%. E lembrando, Silvânia, ouvintes, Zé Mário, que ainda não temos as atualizações suficientes para apontar qualquer definição. Então, nós vamos esperando aí, né, os dados oficiais para trabalhar com credibilidade, a informação responsável também é saber esperar. Então, guarde a informação, o resultado parcial é parcial. Então, nós não vamos transformar liderança momentânea em vitória, né? Quando houver definição oficial, a nossa Rádio Educadora com certeza passando informações para você. Então, continue com a gente, você acompanhando a cobertura especial das eleições de 2026, com informação, credibilidade, responsabilidade e, é claro, um compromisso com você ouvindo a nossa educadora.
1: Silvano Silva, tem atualização a nível de Brasil?
2: A nível de Brasil, nós temos agora no momento 24, praticamente 24,5% das urnas apuradas. Flávio Bolsonaro com 50,9% da votação. Lula com 40,9%. Então, uma diferença de 10% arredondando nesse momento. Esteve até 11%. Já houve uma diminuição agora de 10%, a diferença de Flávio Bolsonaro em referência a Lula. E Caiado, melhor dizendo, com 2,9%, Caiado com 2,3%, Renan Santos 2,7%, Zema do 0,2%. Então, no momento, com 24,45% das urnas apuradas, nós temos esse resultado para presidente. Mais uma vez lembrando, Flávio Bolsonaro 50,9%, Lula 40,9%.
1: Muito bem, Silvano Silva, educadora Santana FM 100,7, na cobertura das eleições 2026, eleições gerais, passando aqui os resultados parciais. Agora são 18 horas e 27 minutos, 18 horas e 27 minutos, aqui na educadora Santana FM 100,7. Fabiana Silva.
0: Então, Zé Omar, nós temos aqui a atualização também para Caetité, para governador. Aí, trazendo informações, Jerônimo Rodrigues com 51,5%, ACM Neto com 47,7% aqui em Caetité. Para senador, nós temos Rui Costa com 29,4% e Jacques Wagner com 27,6%. Né? Nós temos alguns resultados também trazendo aí os nomes aí para deputado estadual, Diego Castro e Ivana Bastos. Também nós temos em terceiro lugar Vilma Reis, né? trazendo aí nomes, os primeiros nomes aqui aparecendo para a gente, aqui para deputados estadual e deputado federal também.
1: Muito bem, Fabiana Silva, as últimas atualizações no caso aqui da cidade de Caetité. Cidade de Caetité com as informações, com as atualizações. Silvano Silva, tem mais atualização?
2: É que com referência à votação em nível de Brasil, nós temos agora outra configuração com 27,88% dos votos, Flávio Bolsonaro com 50,8%, Lula com 41%. Então, ultimamente está havendo uma diminuição da diferença de Flávio Bolsonaro em referência a Lula, que já teve 11%, agora com menos de 10% no instância atrás, conforme nós colocamos, e agora apresentando aqui em torno de 9% a diferença.
1: Isso acontece, né, Silvano Silva, porque uma determinada região, determinado político tem mais força, digamos assim, mais votos. Aí quando apura aquela região, tem mais votos para aquele candidato. Depois, uma região B, o candidato, outro candidato tem, digamos assim, uma força maior. Aí altera o resultado. Então pode acontecer essa oscilação, né, aproximar, distanciar, virar, reverter novamente, isso é por conta justamente dessas regiões. Acontece inclusive com eleição municipal também, né? Determinada região é mais forte, determinado político, outra região, o outro candidato é mais forte. Então, se a gente pensa na dimensão do território da cidade, acontece essa variação, imagina no Brasil, né? Que um determinado candidato pode ter uma votação bem mais expressiva do que o outro, Silvano Silva.
2: Você usou um termo muito importante mesmo da questão da eleição municipal. E me lembro muito, gente, acompanhando aqui a apuração municipal por diversas vezes, desde a época do voto impresso, em que estava apurando em determinada região e que favorecia mais um determinado candidato, que às vezes ele até aparecia na frente. Mas aí ficava aquela diferença. Às vezes o candidato estava na frente, mas ele não estava satisfeito porque esperava uma frente maior, porque sabia que depois de uma apuração de outra região que a oposição a ele tinha um favoritismo. E conforme a diferença, se não fosse muito grande, poderia o outro tirar essa diferença e ganhar. E às vezes havia essa mudança mesmo. Um está na frente, depois quando apurava de outra região, de um determinado distrito aqui de Caetité, determinada região, a gente percebia a mudança que acontecia. E por isso que, em termos de Brasil, nós sabemos também que as regiões também têm essa questão da votação. Determinado lugar, nós temos uma região, se for lembrar aqui, os dois mais votados que nós estamos tendo no momento, Lula e Flávio Bolsonaro, é uma região que é mais favorita aí para Flávio Bolsonaro, outra região que Lula é mais favorito, tem mais votos. Então, fica nesse momento exatamente essa expectativa, né? Como vai ficar no final? Nós estamos com 27,88% dos votos, praticamente 28% dos votos apurados no Brasil. Flávio Bolsonaro com 50,8%, Lula com 41,05%, então a diferença de 9,8% de Flávio Bolsonaro em relação a Lula.
1: Muito bem, Silvano Silva, muito bem explicado. Fabiana Silva, tem informação aí sobre senador da Bahia?
0: Temos uma atualização aqui, né? Mário, temos uma atualização, o senador, né, com 17% das sessões totalizadas aqui na Bahia. O Rui Costa, ele permanecendo aí, né, 28,73%, Jacques Wagner com 26,2%, e houve aí, né, uma troca que o Ângelo, ele estava em primeiro antes do João, e agora o João passando, João Roma para 21,4% e Ângelo Coronel atualizando para 20,92% aqui nos votos válidos na Bahia, Zé Romário, para senador.
1: Bem observado aí, Fabiana Silva, embora estamos aí com um pouco mais de 18% das sessões totalizadas. No caso aí, inverteu a ordem entre João Roma e Ângelo Coronel nesse exato momento da apuração. São resultados parciais, tem que aguardar até a totalização, digamos assim, dos votos para ter realmente o resultado final. Estamos buscando informações diretamente, informações oficiais diretamente do TSE, Silvano Silva. Importante, né? Buscar informações oficiais, seguras, consolidadas.
2: Sim, isso é importante. A gente trabalha com segurança dos dados, já vem direto do Tribunal Superior Eleitoral. Quanto à questão do Senado aqui, nós tivemos a oportunidade de entrevistar estes candidatos que estão aqui na frente, tivemos a oportunidade de entrevistar Jacques Wagner, entrevistamos na sequência João Roma, depois Ângelo Coronel e encerramos com Rui Costa. Outros candidatos nós entramos em contato, não tivemos resposta, né, quanto à questão do agendamento para a entrevista. E tivemos a oportunidade de conversar com eles, e só lembrando para os nossos ouvintes, Ângelo Coronel é, na verdade, senador, está no momento com mandato de Senado, juntamente com Jacques Wagner. Então, por isso que tem duas vagas na Bahia. Essas duas vagas estão findando agora, os mandatos de Jacques Wagner e Ângelo Coronel. Lembrando que Ângelo Coronel fazia parte do grupo do governador Jerônimo Rodrigues, Rui Costa, né, de Jacques Wagner, do grupo do PT, embora ele era de outro partido, mas fazia parte do grupo, e houve desentendimentos, até por conta mais da vaga, que tinha duas vagas, uma já era de Jacques Wagner, que estava indo para a reeleição, e a outra vaga seria, de uma certa forma, Ângelo Coronel também indo para a reeleição, mas não houve um entendimento porque Rui Costa, que foi ministro, foi governador anteriormente, foi ministro de Lula, deixando assim a vaga de ministro, ele veio para a Bahia então para buscar uma vaga aí no Senado. E dessa vaga do Senado, na questão de disputa, então Wagner não ia desistir, aí acabou ficando Ângelo Coronel chateado com a situação da conjuntura e outras coisas mais. Ângelo Coronel foi para o grupo de ACM Neto e está aqui junto com João Roma, que é do PL, e é exatamente ex-ministro de Jair Bolsonaro, quando foi presidente Jair Bolsonaro. João Roma, então, é um dos candidatos, está aqui concorrendo, na verdade, juntamente com Ângelo Coronel, João Roma e Ângelo Coronel, do lado de ACM Neto e do lado de Jerônimo Rodrigues, Rui Costa e Jacques Wagner. Então, assim, só atualizando aqui esses dados para os nossos ouvintes com referência à conjuntura aqui política da Bahia para o Senado. Para presidente aqui, mais uma atualização que nós temos agora: 31,9% dos votos para presidente, Flávio Bolsonaro com 50,7%, Lula 41,1% dos votos. Então, no momento, então Flávio Bolsonaro está com 50, especificamente 50,74%, Lula com 41,14%, a diferença que era de 9,8% está agora de 9,6%, havendo uma certa diminuição nessa diferença entre ambos, que já esteve até de 11%, agora 9,6%, com 31,9% das sessões apuradas no Brasil, Zelmar.
1: O que é esperado, né, Silvano Silva, se as pesquisas eleitorais se confirmarem, né? Porque a maioria das pesquisas aponta justamente para uma margem apertada, né? Indo para o segundo turno. Então, é o que a maioria das pesquisas aponta. Se de fato isso fosse confirmando, há essa tendência mesmo de uma aproximação, né? Entre Jair Bolsonaro, ou melhor, entre Flávio Bolsonaro e, no caso, o Lula. Fabiana Silva, tem informações de governador?
0: Atualizando aqui as as informações da Bahia para governador, nós temos com 21,4% das sessões totalizadas, Zé Mário, Silvânio e ouvintes, Jerônimo Rodrigues, ele está com 52,5% aí de voto, né? Apurados aí. E nós temos a ACM Neto com 46,82% aí para governador, né? Os dois primeiros aí, mais votados aqui na Bahia para governador. Lembrando que não são resultados ainda finalizados, nós estamos acompanhando e de acordo vão chegando os resultados, as urnas sendo apuradas, todas as sessões, a gente vai atualizando aqui os números, tá bom? E para presidente, nós temos aqui em Caetité, atualizando aqui também, você que da região quer saber como está Caetité. Lembrando que agora já subindo aqui o número de sessões totalizadas para 20,86%. Então, Flávio Bolsonaro com 31,7% e Lula 61,14%. Falando aqui de resultados para Caetité. Lembrando que não são resultados finais, os números eles vão mudando de acordo. Aqui eles vão trazendo as sessões totalizadas aqui, tá bom?
1: Muito bem, Educadora Santana, FM 100,7, na cobertura das eleições 2026. Agora são 18h39, 18h39. Só lembrando, Silvano Silva, que a partir das 19h30 teremos a transmissão da segunda noite da novena em louvor a Nossa Senhora da Conceição Aparecida, diretamente da paróquia Nossa Senhora da Conceição Aparecida, aqui da cidade de Caetité. Então, nós temos aí até por volta das 19h25 para continuar esse acompanhamento da apuração das eleições 2026. Apuração muito rápida, né, Silvana Silva? A urna eletrônica, a internet possibilita tudo isso. Lembrando que a urna eletrônica ela não é conectada à internet, né? Então, é independente, digamos assim, não tem essa conexão direta com a internet, mas esses dados, eles são lançados na internet e fica disponibilizado depois para os eleitores. Inclusive, há um detalhamento muito interessante lá no site do TSE, que quem tem a paciência depois, né? Depois de consolidar os resultados, para fazer uma análise, verificar direitinho a sua localidade, Silvano Silva.
2: É importante essa questão mesmo da urna eletrônica, né? Que o Brasil adota esse sistema no mesmo dia da eleição, é possível saber o resultado da eleição, em que outros países demoram às vezes dias para ter o resultado final e das eleições. E se tratando da urna eletrônica, então tem sido colocado à prova, digamos assim, um determinado momento que o Tribunal Superior Eleitoral coloca em desafio alguém que queira fazer algo que pudesse burlar ali o resultado da urna eletrônica, mas até o momento ninguém conseguiu fazer algo que pudesse tirar essa garantia da urna eletrônica, de forma que não está ligada à internet, como realmente você colocou. É um sistema muito interessante e que sempre tem sido acompanhado, cada eleição, hoje mesmo no Brasil, muitas pessoas de outros países acompanhando o funcionamento da votação no nosso país com sistema de urna eletrônica. E jornalistas também, então pessoas diversas que vêm por curiosidade até mesmo para ver como é esse sistema que está dando certo no país e que está a cada ano a Justiça Eleitoral procurando aperfeiçoar, procurando melhorar mais ainda a confiabilidade dos brasileiros quanto à votação por meio da urna eletrônica, Zelmar.
1: Pois é, Silvano Silva, o fato de não ter a conexão com a internet, né, a urna diretamente conectada com a internet, tem duas situações, né? Uma é que nem toda localidade do Brasil tem essa conexão com a internet, há essa possibilidade da queda da internet, a instabilidade, tem local que não tem conexão mesmo. A outra questão é que, não sendo conectado na internet, não possibilita, por exemplo, que seja hackeado, né? Que alguém invada a urna eletrônica ali e modifica tudo. Quando você falou que certos momentos o TSE coloca à disposição a urna eletrônica para esses testes, né? É, inclusive hackers, né? Que são, sim, aqueles que são especialistas, digamos assim, em invadir computadores, celulares, sistemas de bancos. A urna eletrônica, ela fica disponibilizada para pessoas que são especialistas na informática, justamente para propor esse aperfeiçoamento, né? Porque a tecnologia, ela vai evoluindo e funciona primeiro para demonstrar que é segura, que é confiável, a urna eletrônica é confiável, e a outra situação justamente para possibilitar que tenha modernização, né? Que a gente olha, e você é testemunha disso, Silvano Silva, lá quando começou a urna eletrônica era diferente, hoje nós já temos, sim, uma urna mais moderna, já temos, por exemplo, a impressão digital, antes era a urna eletrônica, mas a gente assinava lá, né, no caderno lá do comprovante de votação, né, com destaque ali no o comprovante de votação, a gente assinava. Hoje a gente já não assina, já coloca o dedo lá justamente para marcar a assinatura, uma vez que a impressão digital é única. Então tudo isso garante a segurança e a modernização dessa segurança, porque se não modernizar, ficando obsoleta, pode no futuro não ser tão confiável. Então não é algo estático, é um sistema que ele está passando por modernização, tanto de software quanto também do equipamento, do hardware ali, da máquina física, digamos assim, a urna eletrônica, Silvano Silva.
2: É verdade, é uma preocupação de aperfeiçoar cada vez mais, pensando nos PCDs, pessoas com deficiência também, procurando melhorar cada vez mais a condição de que todos possam votar, e de modo que nós estamos tendo aí a continuidade. Cada eleição é um teste para a melhoria da urna eletrônica.
0: E falando também, Silvano, sim, sobre a segurança, e trazendo também esse resultado mais rápido, né? Como o Zé Mário mencionou, antes teria que identificação, teria que, no caso, também assinar, e hoje com o reconhecimento, né, da digital, então trazendo um resultado mais preciso e rápido. Porque você chega lá, já está tudo prontinho lá, tudo certinho, você já coloca sua digital, vai fazer a leitura ali, você já faz o seu voto saindo do seu
2: a impressão digital,
0: né? No caso você já recebe, já está tudo prontinho ali. Então assim, o comprovante, né, de voto, de votação, às vezes dá um branco mesmo, e é assim, ao vivo é isso. Mas é isso, é um resultado mais preciso e mais rápido. Por isso que a gente tem também esse resultado aqui para levar para você de uma forma mais rápida. E se tratando aqui da Bahia, atualizando também, Silvano, Zé Omar e ouvinte, sobre deputado federal, a gente já tem alguns números de votos aqui, que antes a gente estava com alguns nomes, mas agora atualizando aqui o sistema, nós temos o pastor Sargento Isidório com 74.192 votos. Temos também Antônio Brito aí com 56.560 votos, Neto Carleto com 52,30 votos, né? Nós temos aí também resultados do Sandro Filho com 51.099 votos, doutora Raíssa Soares com 50.545 votos, os primeiros nomes aí trazendo deputado federal. Lembrando, né, que nós temos um número de vagas aí, 39 vagas para deputado federal. Temos também deputado estadual, trazendo aí os resultados, os primeiros resultados aqui para vocês. Ivana Bastos com 52.284 votos, se tratando de Bahia, né? Sucessões totalizadas aí de 28,1%, valendo também aqui para Bahia. Diego Castro com 48.918 votos. Temos também Rovena com 38.795 votos. Temos Vilma Reis com 36.640 votos. Falando aí dos primeiros nomes aí, trazendo deputado estadual, que temos um número de vagas aí com 63 vagas, não é isso, Silvano?
2: 63 vagas, nós temos aqui para Bahia, deputado estadual. Mais uma vez, lembrando, deputado federal, 39 vagas. Então, senador, como já dissemos várias vezes, duas vagas, e aí a vaga de governador, nós estamos aí com
1: governador
2: a disputa.
1: Com vice, né, Silvano?
2: Governador com vice, né? Essa caracteriza bem, a característica, né, bem lembrada aí, assim como presidente com vice, nós temos governador com o vice, E no caso de senador, uma curiosidade, também tem a indicação, né, o nome do senador, mas apresentando cada candidato, duas pessoas que podem ficar ali como se fosse nos bastidores, na ausência do titular, vem a ordem da sequência dos substitutos, e nós temos exatamente essas indicações, né, também daquelas pessoas que estarão acompanhando ali cada um como suplente, né? No caso de senador, temos o suplente, primeiro suplente e segundo suplente. Então, cada senador, ele apresenta no momento do registro da chapa esses dois suplentes, né? O primeiro suplente e o segundo, caso na ausência, que às vezes ou por morte ou por questão de sair para assumir um determinado cargo, um senador pode ser chamado para ser ministro ligado ao presidente eleito, ele pode deixar ali o Senado e ser ministro, se ocupar uma vaga dessa natureza, aí o primeiro suplente estará assumindo essa vaga e o segundo suplente obviamente já vai como ser o primeiro suplente. Então, caso de deputado, de senador, tem a questão do suplente, e como Zé Mário colocou aí, o vice, né, para governador, o vice também para presidente.
1: Muito bem, Silvano Silva, eleição 2026, aqui na Educadora Santana, FM 100,7.
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0: 18h50 aqui na Educadora Santana FM 100,7. Você acompanhando essa programação especial da cobertura das eleições 2026. Você acompanhando esse momento dos resultados parciais diretamente da fonte, diretamente do TSE. Fabiana Silva, importante, né, buscar informações diretamente da fonte confiável, que isso traz mais credibilidade.
1: Com certeza, Zé Omar. A gente trazendo aqui, inclusive, para você ouvinte, e aí tem essa demanda da gente procurar o resultado diretamente do site do TSE, que é um site seguro, um site que dá justiça, trazendo para a gente com credibilidade. Porque a nossa missão da nossa Rádio Educadora é levar você parcial os resultados aqui de uma forma com credibilidade, de uma forma com tranquilidade também, né? Não adianta a gente também, agora nesse momento, lembrando mais uma vez que são números iniciais, lembrando que ainda estão sendo apurados, não tem nenhum resultado, não podemos trazer aqui para você resultados finais. Então, você trazendo, né, você ouvindo a nossa Rádio Educadora, a gente trazendo para você aqui com credibilidade as informações de Caetité. Agora nesse momento, as sessões totalizadas 32,37% de sessões totalizadas, e são 45, lembrando, sessões totalizadas 45, nós temos resultado 25,9% para Flávio Bolsonaro e Lula com 67,7%, Zé Mário.
0: Muito bem, Fabiana Silva, esses são os dados da cidade de Caetité, que é nossa cidade. É isso mesmo. Vamos seguindo aqui, Educadora Santana FM 100,7. Silvano Silva, você como um bom jornalista, experiente, é bom buscar a fonte, ou melhor, é bom buscar as informações diretamente da fonte, fonte confiável, né, Silvano?
2: É evidente. Nós tivemos, ao longo desse período histórico, de trabalho nosso aqui, e a preocupação tem sido nesse sentido de fornecer aquilo que seja o melhor possível para os nossos ouvintes, e nesse sentido, para as eleições deste ano, nós estamos aqui com essa fonte. Nós tivemos, inclusive, nosso colega Pedro Silva, nós tivemos a oportunidade de participar de um curso fornecido pelo Tribunal Superior Eleitoral, a questão relacionada aos jornalistas do Brasil, e tivemos exatamente essa preparação com o intuito de poder ter aí o próprio TSE como essa fonte de referência. Por isso nós estamos aqui já com esses resultados do Tribunal Superior Eleitoral informando aos nossos ouvintes, e mais uma vez aqui sobre a atualização para presidente com 47,26%, já estamos chegando quase à metade das sessões apuradas no nosso país, apuração dos votos. Nós temos então Flávio Bolsonaro com 50,2%, Lula com 41,6%, na verdade 41,63%. A diferença entre ambos é de 8,57%, então a diferença favorável a Flávio Bolsonaro. Arredondando aí, Flávio com 50%, Lula com 41%, arredondando isso em os décimos, de forma que estamos com 47% das urnas apuradas, e as eleições 2026 tendo essa configuração agora de pensar, vai ser decidido no primeiro turno ou segundo turno? Então, estamos aí nessa margem, né, de diferenças, né, que nós teremos em breve já essa posição mesmo do TSE com o resultado de mostrar para os brasileiros se teremos a definição no primeiro turno ou se haverá em segundo turno. Lembrando, se tiver segundo turno, teremos aí a propaganda eleitoral com início no dia 9 e teremos as eleições no dia 25 de outubro, sempre no ano de eleição. O primeiro turno é sempre no primeiro domingo de outubro, e o segundo turno, se houver, o último domingo do mês de outubro. Então, 25, caso haja segundo turno, nós teremos então dia 25 novas eleições. Obviamente que aí é só para se for segundo turno para governador, vamos ter só para governador, se for segundo turno para presidente, só para presidente, aí vai depender de cada estado, se for para presidente, é o Brasil todo, se decidir nesse primeiro turno para presidente, os demais estados fica dependendo então para governador, se vai ter primeiro ou segundo turno, e de forma que nós estamos já caminhando aí para esses resultados que interessa obviamente aí cada estado e a uma nação, na verdade, saber se a decisão ficará no primeiro ou segundo turno.
0: Muito bem, Silvano Silva. Falando de jornalismo, Fabiana Silva estava cursando aí a faculdade de jornalismo, já concluiu, também fez curso do TSS. Que chique, viu, Fabiana? Silvana tá muito chique. Você também fez, né? Ah, que beleza.
1: É importante, né, Zé Omar, a gente ficar informado, inclusive, as atualizações, né, esse ano o TSL disponibilizando o curso de Direito Eleitoral para jornalistas, inclusive para a gente trazer com credibilidade essas informações. Falando aí um ponto importante nessa nossa cobertura, o resultado da eleição exige responsabilidade. E por isso a Rádio Educadora, nós aqui estamos preparados, trabalhando com informações provenientes de formas oficiais, claro, especialmente da Justiça Eleitoral, dos sites, dos canais do Tribunal Superior Eleitoral, como a gente fala, o TSE. É um momento em que as informações circulam rapidamente pelas redes sociais, pelos aplicativos de mensagem, e é fundamental conferir a origem de cada uma, de cada número, antes de levar qualquer informação ao ouvinte. Por quê? Aqui nós não vamos trabalhar com boatos, prints ou informações sem confirmação. Quando anunciamos aqui a você o resultado, vamos informar também a fonte para você, né? Não deixar claro, deixar claro aí que estamos com resultados, é parcial, ou é definitivo. Então, porque o jornalismo, ele tem que ter responsabilidade, e é isso, é informar rápido, mas informar de uma forma correta, para não ter essa desinformação, isso é o que é trabalhar um jornalismo de qualidade, trabalhar com informação. E uma informação importante para quem acompanha a nossa cobertura, exige possibilidade de segundo turno, assim como o Silvano explicou para você, né? Se para presidente da República ou governador, se o candidato alcançar mais de 50% dos votos válidos no primeiro turno, se não alcançarem aí, a disputa segue para a segunda votação entre os dois candidatos mais votados. E estamos falando de votos válidos, né? Votos brancos e nulos não entram aí nessa conta, Zé Mário e Silvano Silva e ouvintes. O segundo turno das eleições 2026, caso seja necessário, está previsto aí, como o Silvano trouxe para a gente, para dia 25 de outubro. Aí tem toda aquela parte, como o Silvano já explicou muito bem aqui. Então, por isso, por enquanto, você ouvindo a nossa Rádio Educadora, os números estão sendo totalizados. Ainda precisamos acompanhar dados oficiais, né, até que haja uma definição. E a nossa Rádio Educadora, claro, continuando trazendo para você tudo com responsabilidade, sempre a partir das informações oficiais da Justiça Eleitoral. Zé Omário.
0: Muito bem, Fabiana Silva, muito bem explicado aí, a jornalista tem que ter muita responsabilidade, conhecimento, estudo, o estudo constante, digamos assim, né, Fabiana?
1: Sim.
0: Silvano Silva, estão perguntando aqui se já tem candidato ganhando, perdendo para o presidente da República, misericórdia, como é que faz? Ter paciência, né, Silvano Silva?
1: É como eu acabei de explicar, né, Zé?
0: Isso, justamente, né? Está no processo de apuração. Então a gente precisa ter paciência, acompanhar os resultados que vão sendo divulgados aí aos poucos, conforme os boletins de urnas vão chegando. Ter paciência, lembrando também daquilo que nós já falamos, né, Silvano Silva e Fabiana Silva? Precisamos ter harmonia, né? Então não é espaço para brigas. Já falamos,
1: exato,
0: que uma hora o político está de um lado, depois pode estar alinhado também. É manter a calma, acompanhar a apuração, ter respeito com o resultado da eleição, sobretudo, né? Isso é muito importante. A eleição processo eleitoral do Brasil tem credibilidade, inclusive falamos agora há pouco, é acompanhado por jornalistas do exterior, por instituições internacionais que vêm ou com o intuito de acompanhar no sentido fiscalizatório também, de observar para depois emitir um parecer, ou no fato mesmo por curiosidade para ver como é que funciona uma eleição num país tão continental igual o nosso, o Brasil, e ter um resultado tão rápido assim na divulgação das eleições. Então, é rápido, minha gente. Bora ter um pouquinho mais de paciência, de calma, acompanhar os resultados, repito, com todo respeito ao processo eleitoral, que tem muita credibilidade, por sinal, Silvano Silva.
2: Sem dúvida, tem sido questionada essa parte voltada à urna eletrônica e por determinados políticos, e isso leva a nós brasileiros a buscar a melhor forma possível, ter uma garantia, ter exatamente uma confiabilidade maior em cada eleição. Por isso que cada eleição nós percebemos que é utilizada ali como uma forma de avaliar a urna eletrônica, né? De estar testando cada vez mais, e de forma que o eleitor não deixa de votar a urna eletrônica quando porventura venha ter problema, que não há, que mesmo havendo substituição e que apresente problema, que por fim não funcionar mesmo, que tem sido difícil isso acontecer, a urna pode apresentar problema, isso aí é normal, mas é substituída, e por último, se não houver condição mesmo, e a mesma substituída apresentar problema e não tiver condição mesmo de funcionar, ainda há a possibilidade de votar o voto impresso, a forma de que cada presidente de sessão vai buscar ali uma alternativa, né, para que o eleitor não deixe de votar. Então, de forma que a urna eletrônica, ela tem seus dispositivos ali que venha favorecer a votação eletrônica mesmo, e mesmo nos lugares mais distantes, no interior do município, mas sempre com as condições que possam favorecer ali o atendimento ao eleitorado. E é claro que é algo que a gente está aperfeiçoando cada vez mais a urna eletrônica, com esse intuito de ser mais confiável cada ano, para cada eleição. E nós temos de 2 em 2 anos, temos este ano para presidente, governador e todos os cargos, já falamos, daqui mais 2 anos será para prefeito, vice e vereadores. Então, por isso que sempre o brasileiro, de 2 em 2 anos, no exercício ali da votação, e é obrigatório o voto no nosso país. Então, por isso é importante que todos estejam atentos, né, a essas condições de acompanhar os mandatos dos eleitos, para que possamos nos posicionar de forma assertiva em cada eleição e ter o respeito, como foi dito aqui, aos resultados e também àqueles que foram eleitos. Nós precisamos estar sempre atentos a isso, né, para que possamos ter o bom andamento, né, do processo democrático no nosso país. Mas é democracia quando há essa participação mesmo. Não é somente votar hoje e a gente esquecer de acompanhar aqueles que votamos para saber se realmente estão representando bem. Veja que foram 6 votos que nós demos para 6 pessoas. Então, a responsabilidade é grande da nossa parte também em acompanhá-los, para que nas próximas eleições nós possamos saber se vamos seguir estes mesmos na função que eles estão. Outros não poderão mais buscar, às vezes, para uma reeleição, a questão de governador e presidente, conforme os resultados. Mas é sempre importante que cada eleitor, cada eleitora valorize o seu voto. O seu voto, independente do poder econômico que você tem, é igual ao voto de qualquer um do país que votou hoje, ou fora do país, brasileiros que votaram em outros países para presidente. Então, o voto é importante e por isso devemos valorizar essa importância que tem o voto de cada um.
0: Importante, Silvano Silva, quando você falou de valorizar o voto e lembrar, né, de quem votou, principalmente para senador, deputado estadual e deputado federal. Boa parte da sociedade esquece, né, quando você pergunta para quem votou para deputado estadual, por exemplo, para deputado federal, já não lembra mais aí, sei lá, 6 meses, 1 ano depois. Então, como é que essa pessoa vai fazer o acompanhamento se realmente aquela pessoa que ele votou está trabalhando direitinho, conforme a expectativa e as promessas que foram feitas, se está atuando direitinho, no caso, deputado, se está legislando, se está acompanhando o executivo, né, se está criando leis, votando nos projetos de lei que beneficia a população. Então, como é que essa pessoa vai acompanhar, sendo que ela não lembra mais quem ela votou? Então, não lembrar em quem votou, bom, aí só se a pessoa tiver problema de memória, mas não lembrar, estando com a memória em dias, é não valorizar o seu próprio voto, né? Sim. É não valorizar essa oportunidade que ele tem ou que ela tem de escolher aquela pessoa que vai criar as regras da convivência, porque a lei é justamente o que faz com que a gente comporte ou siga determinada conduta, ou é proibido fazer determinadas ações, outras são permitidas, né? Então a lei tem essa ideia, Fabiana Silva, de, digamos assim, proibir algo que não pode ser feito, é criminalizado, e também garantir direitos, né? Então eu vou reivindicar determinada situação ali, determinado benefício, porque é meu direito. Então, isso é atribuição dos deputados. Temos vereadores, não está em questão aqui agora por conta do pleito eleitoral, mas no caso aqui em questão dos deputados estaduais, dos deputados federais e dos senadores, Fabiana Silva.
1: Com certeza, Zé Omário, Silvano, a gente trazendo essas informações para vocês. O significado de votar não é apenas ir lá, a gente fala que exercer nosso papel de cidadão, cidadã, mas o votar também significa escolher seu candidato, significa saber cobrar, saber acompanhar e fiscalizar. De repente você tem ali o vereador que te representa, você tem ali o senador, o governador, enfim, né? Depois das eleições, o cidadão ele continua tendo um papel fundamental, que é o quê? Observar as ações dos eleitos, cobrar aquilo que foi prometido. Por isso temos aí as propagandas eleitorais, esse momento que o candidato ele vai apresentar suas propostas. E aí está a importância também de você ouvir as propostas. E algo importante, Zé Omário e Silvana e ouvintes, que eu observei esse ano, que os jovens, eles estavam, inclusive eu tenho minha filha, que foi o primeiro voto esse ano, com 16 anos, e eu observei tanto ela quanto os colegas ali estudando cada candidato. Isso é importante, porque não adianta só você ir pela indicação, porque minha família indica. É como a gente falou, o voto ele é individual. Então, é um papel fundamental você estudar as propostas dos candidatos para você também saber cobrar ali depois o que foi prometido e exigir essa responsabilidade com o seu direito, né? Com o direito de cidadão e com certeza essa responsabilidade que é o dinheiro público, né? Que é um poder público, interesse aí de todos nós.
0: Muito bem, Fabiana Silva, Silvano Silva, tem atualização aí dos resultados da eleição 2026, diretamente da fonte.
2: As eleições 2026, nós temos aqui um momento, né, que já estávamos acompanhando aqui, é um bom tempo que não houve aqui uma atualização com referência a presidente, e o que nós pegamos aqui por último, de 50,2% de Flávio Bolsonaro, 50,2%, e Lula, 41,6%. Então, 41,6% para Lula, 50,2% para Flávio Bolsonaro, com 47,2% das urnas apuradas no Brasil. E nós estamos tendo aqui algo com referência à abstenção de 20,9% até esse momento, né? Constatando aí 20,9%, praticamente 21%. É como se imaginasse, de cada 100 eleitores, 21 deixou de votar, deixaram, esses 21 deixaram de votar. E a abstenção tem sido algo assim preocupante, e caso venha a ter segundo turno, é exatamente a campanha em torno aí dos presidenciáveis, é de tentar motivar essas pessoas a votarem. Há situações que às vezes o segundo turno tem mais gente votando que o primeiro, que o segundo turno é mais fácil por conta da rapidez que terá. E é depender do estado somente para presidente, caso haja para presidente, e nesse aspecto que nós estamos falando aqui. E esse primeiro turno nós tivemos aí muitos candidatos, e muitas vezes as pessoas às vezes desmotivadas, e a campanha de segundo turno acaba sendo muito grande em torno das abstenções, para fazer com que essas pessoas possam comparecer e possam votar.
0: Muito bem, Silvano Silva. Fabiana, tem atualização de Caetité?
1: Temos sim, Zé Mário. Caetité, nós temos aqui 59,7% das sessões totalizadas aí, apuradas nesse momento, para presidente Flávio Bolsonaro com 27,2%. E Lula com 66,5%. E nesse momento de eleição também, Zé Mário e Silvano Vintes, é importante, como vocês estavam comentando, reconhecer também o trabalho dos profissionais de segurança pública, né? Nossos policiais, enquanto a população exerce o seu direito de votar, acompanha aqui a apuração, exige também um trabalho nos bastidores aí, nas ruas, garantir tranquilidade, organização e segurança nas ruas. A caminho da rádio mesmo, e a gente pode presenciar algumas pessoas, é como a gente falou, cada um tem que respeitar, saber respeitar ali o direito do outro, respeitar também, independente de resultado, e respeitar o outro ali, saber que você mora em uma cidade, que você é cidadão e que tem pessoas que você também tem que respeitar. Eu presenciei algumas motos nas ruas ali, né, já fazendo ali Baderna, e a presença, presenciamos aí a Polícia Militar acompanhando a movimentação, fazendo o controle dessa situação. Então é importante que cada cidadão, vale a gente ressaltar aqui, também faça a sua parte, respeite as orientações das autoridades, evite conflitos, e compreenda que o trabalho policial é fundamental para que os momentos como este aconteçam com segurança, tranquilidade. Então, a gente também aqui mandando aquele abraço aos profissionais que estão nas ruas trabalhando, enquanto muitas famílias acompanham a apuração em casa, e fica o nosso reconhecimento e o nosso respeito aos profissionais.
0: Muito bem, Fabiana Silva, falou bem aí, é muito importante. Silvano Silva trazendo atualizações, tem atualização ou ainda não? Federal?
2: Lembrando, dentro desse contexto que Fabiana bem colocou, né? A paz acima de tudo, né? O respeito aos demais, é importante lembrar que o cenário que nós estamos tendo aqui, conforme sempre estamos falando, é um cenário

0: tudo no primeiro turno. Se fosse no momento, parasse aqui, nós teríamos já a definição no primeiro turno favorável a Jerônimo Rodrigues, ganhando no primeiro turno. Mas ainda há muitos votos ainda a serem computados, a serem divulgados aqui, e por isso que é momento da gente ir acompanhando, né, passo a passo aqui. Agora, para presidente da República, é que tudo indica que deverá haver aí segundo turno, e nós estamos acompanhando aqui, claro, e a atualização já está com um certo tempo, que alguns minutos que nós estamos falando, né, sobre atualização, e o momento agora sai mais um resultado aqui para presidente, já caracterizando aí que pode haver realmente segundo turno, a diminuição de Flávio em relação a Lula. Nós estamos agora com 64,8% dos votos apurados, das sessões apuradas no Brasil, e estamos com Flávio Bolsonaro 49,58%, 49,5%, vamos colocar assim, Lula com 42,25%. Então a diferença está de pouco mais de 7%, já esteve até 11%, está diminuindo, então caracterizando aí que deverá haver realmente segundo turno para presidente em termos de país, em termos de Brasil. Bolsonaro, Flávio Bolsonaro, 49,5%, praticamente 49,6%, Lula 42,2%. Então é o cenário do momento, com 64,8% dos votos apurados aqui no nosso país.
1: Muito bem, Silvano Silva, agora são 19h16. 19h16. Lembrando que a partir das 19h30 teremos a transmissão da Santa Missa, não, da novena, né? Da segunda noite novena em louvor a Nossa Senhora da Conceição Aparecida, diretamente da paróquia Nossa Senhora da Conceição Aparecida, aqui em Caetité. Dia 12 é o dia da padroeira e rainha do Brasil, nossa padroeira, Nossa Senhora da Conceição Aparecida, lá na paróquia, acontecendo o novenário. A partir das 19h30, passaremos a transmitir diretamente lá da paróquia Nossa Senhora da Conceição Aparecida a segunda noite do novenário. Fabiana Silva, tem mais informações por aqui?
2: Trazendo algumas informações, nós temos ouvintes também em outros lugares, em outros estados, Zé Mário, Silvânia e ouvintes. Nós temos aqui alguns resultados de São Paulo, aqui trazendo resultados de São Paulo. Aqui, para presidente, nós temos lá em São Paulo, com um total de sessões aí, né, totalizadas 73,9%, Flávio Bolsonaro com 52,65% e Lula com 37,51%. Para governador, lá em São Paulo, nós temos o Tarcísio com 63,2% e Fernando Haddad 35,8%. Lá em São Paulo, para senador, nós temos aí o candidato Guilherme Derrite, né? O Guilherme com 30,9% e André do Prado 29,5%, senador aí em São Paulo, né? E nós temos também a Simone com 18,9% e Marina Silva com 17,84%. Estamos falando aí do resultado para senador na cidade de São Paulo, Zé Mário.
1: Muito bem, Fabiana Silva trazendo aí as últimas informações lá de São Paulo. Silvano Silva, mais informações?
0: É importante isso que nós estamos afirmando aqui, exatamente essa caminhada aí para a possibilidade de segundo turno do Brasil, né, para presidente. Então, a diminuição, Flávio Bolsonaro, que esteve em torno de 51% dos votos apurados, e está agora com os 49,58%, e de forma que caminha para uma tendência de segundo turno, Lula 42,25%. Então deverá haver aí segundo turno,

0: Mas ainda há muitos votos pela frente, sabe? Com 64, estamos com 64,8% da apuração em nosso país. Então, ainda há muitos votos, mas o cenário do momento já seria de segundo turno para presidente e o cenário do momento de eleição, reeleição de Jerônimo Rodrigues ganhando-se no primeiro turno para o que temos aqui no momento, sendo que para a Bahia nós estamos com 53,35% da apuração, Jerônimo com 53,5% dos votos, 53,5%, e Assis Neto com 45,9%. Então, se terminasse nesse momento agora, Jerônimo estaria reeleito aí no primeiro turno.
1: Lembrando, Silvano Silva, pelo nosso acompanhamento aqui, é só o acompanhamento, não temos como prever. Governador tem mantido estável, né? Até agora, assim, não tem variado tanto assim. Não significa que vai manter até o final. Pode acontecer variações.
0: Sim, por região, como nós já citamos aqui.
1: Por região, que nós já citamos aqui. Mas até agora está mantendo estabilizado, né? Aí pode acontecer mudança, é só o comentário que não significa que vai manter. Diferente tem acontecido para presidente da República, né? Que vai acontecendo assim, digamos assim, esse estreitamento, essa aproximação dos resultados entre Flávio Bolsonaro e Lula. É algo semelhante que aconteceu na eleição passada, né? Na eleição do presidente passada foi desse jeito. Também não significa que vai concretizar isso que nós estamos falando, que dessa aproximação, essa estreitação, esse estreitamento maior aí no digamos assim, nos índices, nos dados, na quantidade de voto, ali uma proximidade entre um e outro, Silvano Silva.
0: Perfeito, bem lembrado. Então, de forma que nossa rádio educadora em instantes estará transmitindo aí a noite de novena da Nossa Senhora Aparecida. Mas a continuidade, obviamente, do nosso trabalho aí, né, Zé Mário, para que a gente possa ter esses resultados também configurados aqui em termos de Caetité, do estado da Bahia, também do Brasil, né, para que nossos ouvintes possam acompanhar, né, atentamente. E nós teremos amanhã no nosso Jornal da Manhã, já te adiantando aqui também as informações dos deputados eleitos, quer seja federal como também estadual, dos senadores, em caso de deputado, como nós já colocamos aqui, que é mais difícil, não quer dizer que o que tem mais votos já esteja garantido. Então, amanhã, no nosso Jornal da Manhã, estaremos trazendo os dados aí dos deputados eleitos, que deputado, senador, não tem segundo turno, de qualquer forma, os resultados saem e nós amanhã estaremos no Jornal da Manhã já com esses resultados. Pro caso de governador e presidente, nós temos ainda o andamento das eleições, como está no momento, caracteriza aí já segundo turno para presidente da República e para governador da Bahia, da forma como está no momento, Jerônimo deverá ganhar no primeiro turno, ser reeleito. Mas ainda é andamento ainda da apuração, depende às vezes de regiões, então por isso que nós estaremos dando continuidade também, né, Zé Omar, após a transmissão da missa, da noite de novena, nós estamos dando continuidade aqui com os nossos resultados e talvez já tendo até essa definição, né, se haverá primeiro turno ou definição no primeiro turno ou se haverá segundo turno, de forma que a continuidade do nosso trabalho teremos daqui a pouco.
1: Pois é, Silvano Silva, então é o momento de dar uma pausa, né? Já que a gente vai retornar depois da transmissão da novena, então é uma pausa por aqui para acompanhar a segunda noite de novena em louvor a Nossa Senhora da Conceição Aparecida, diretamente da paróquia Nossa Senhora da Conceição Aparecida. E assim que findar a novena, a gente retorna aqui para passar as últimas informações. Fabiana Silva, falando de últimas informações, você tem, por gentileza, as últimas informações que você apurou aí para passar para os nossos ouvintes?
2: Zé Mário e ouvintes, Silvano, assim como o Silvano falou, a gente trazendo aqui algumas informações, ainda não são informações oficiais, né? Trazendo aqui para vocês, mas como eu disse para vocês aqui em Brumado, nós tínhamos anteriormente alguns resultados, agora já com 75,14% das sessões totalizadas, nós temos para presidente aí Flávio Bolsonaro disputando 31,3% e Lula 63,7% lá em Brumado. Para governador nós temos Jerônimo Rodrigues com 61,2% e ACM Neto com 38,49%. Para senador Rui Costa 33,2%, Jacques Wagner 31,8%, também o João Roma permanecendo aí com 17,1% e Ângelo Coronel 16,3% lá na cidade de Brumado. Zé Mário.
1: Muito bem, Fabiana Silva. Então, chegando o momento daquela pausa por aqui, voltaremos depois da transmissão da novena. Fabiana Silva, é tchau ou volta?
2: A gente volta depois do intervalo. Eu vou ficando por aqui, né, gente? Porque daqui a pouquinho eu vou pra casa com o Rios, então vou esperar o resultado em casa. Então, agradecendo.
1: Sintoniza lá o rádio.
2: Sintonizando pra gente ver os resultados. Então, agradecendo a você pelo carinho. Eu fico por aqui, então, encerrando a partir de agora. Mas a gente acompanha, né? Continua acompanhando os resultados de casa e alguma informação também a gente vai passando aqui para nossa rádio educadora, porque o nosso trabalho aqui não para. Então, você, agora nesse momento, vamos para o novenário. Daqui a pouquinho trazendo os resultados. Continue com a gente, continue com a rádio educadora. Boa noite, Silvano. Boa noite, Zé Mário. Boa noite, ouvintes.
1: Silvano, até daqui a pouco?
0: Sim, até daqui a pouco. Estamos de volta aí com as informações e já com as definições e se teremos primeiro turno definido ou não. Enfim, daqui a pouquinho os detalhes aqui na nossa educadora.
1: Muito bem, educadora Santana, FM 100,7. Daqui a pouquinho estamos de volta, logo após a transmissão da novena. Segunda noite de novena em louvor a Nossa Senhora da Conceição Aparecida. São 19 horas e 26 minutos. Até mais.

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1: Edite Caires. Caríssimos irmãos e irmãs presentes aqui na Igreja Matriz de Nossa Senhora da Conceição Aparecida de Caeté e aos que rezam conosco pela Rádio Educadora Santana 100,7 FM e pelas redes sociais de nossa paróquia, nosso cordial boa noite.
2: Boa noite.
1: Com grande júbilo que nos reunimos aqui hoje para celebrar a segunda noite deste novenário em preparação para a grande festa de nossa excelsa padroeira, Nossa Senhora da Conceição Aparecida. Preside esta celebração o padre Danilo Lima, pároco dessa paróquia. Com grande alegria, iniciemos cantando.

0: Só para um pequeno comunicado, pedimos ao proprietário de um transporte que está ao lado da igreja para retirar, que está atrapalhando a passagem de outro carro. A família é o lugar privilegiado da ação de Deus, onde a salvação é vivida e testemunhada no cotidiano. É nela que a fé é transmitida, a vida é acolhida e os vínculos são fortalecidos. É uma vocação a ser vivida com alegria e esperança. Na exortação apostólica do Papa Francisco, Amoris Laetitia, destaca que a comunhão familiar bem vivida é um verdadeiro caminho de santificação na vida ordinária e de crescimento místico, um meio para a união íntima com Deus. Se a família consegue concentrar...
1: Se a sua empresa ainda usa...
0: Ele unifica e ilumina toda a vida familiar. Em comunhão com a diocese particular de Caetité, estamos vivenciando o ano diocesano da família. E o tema que irá nos nortear para a reflexão do novenário é: a família, como vai? E para a reflexão desta noite, temos o tema Família, espaço simbólico de salvação. Na alegria de estarmos aqui reunidos, acolhamos o cartaz com o tema central. Cantemos.

O Papa São João Paulo II, em sua exortação apostólica, Familiares Consórcio, nos convida a reconhecer que a família é uma vocação sagrada, chamada a ser um reflexo vivo do amor de Deus no mundo. Esse chamado nos lembra com força que cada família é igreja doméstica, um espaço privilegiado onde a fé se aprende, se vive e se transmite, onde o amor que anima as relações interpessoais dos diversos membros da família. Com muita alegria, acolhemos o estandarte de Nossa Senhora da Conceição Aparecida, conduzido pelos responsáveis dessa noite, Comunidade Nossa Senhora Rainha da Paz, Pastoral Familiar e CPJ, juntamente com os colaboradores desta noite, Escola Municipal Dácio Alves de Oliveira, Escola Municipal Terezinha Bonfim da Silva, Unidade de Educação Creche Rainha da Paz, Unidade da Saúde da Família José Silveira Rocha, Corpecicle e Condomínio Esmeralda. Cantemos.

0: Em nome do Pai, e do Filho, e do Espírito Santo.
1: Amém.
0: O Deus da esperança que nos cumula de toda alegria e paz em nossa fé, pela ação do Espírito Santo, esteja sempre convosco.
1: Bendito seja Deus que nos reuniu no amor de Cristo.
0: Meus irmãos e minhas irmãs, boa noite.
1: Boa noite.
0: Sejam todos bem-vindos e bem-vindas a esta celebração eucarística no dia do Senhor. Hoje celebramos a segunda noite do nosso novenário em preparação à festa de nossa padroeira, Nossa Senhora da Conceição Aparecida. Bem-vindo também você que acompanha conosco pelas redes sociais de nossa paróquia. Invoquemos a misericórdia do Senhor, implorando a Ele o perdão dos nossos pecados.

Deus eterno e todo-poderoso, que no vosso imenso amor de Pai nos concedeis mais do que merecemos e pedimos, infundir em nós a vossa misericórdia para perdoar o que nos pesa na consciência e para nos dar mais do que a oração ousa pedir. Por nosso Senhor Jesus Cristo, vosso Filho, que é Deus, e convosco vive e reina

0: Leitura do livro do profeta Isaías. Vou cantar para o meu amado o cântico da vinha de um amigo meu. Um amigo meu possuía uma vinha em fértil encosta. Cercou-a, limpou-a de pedras, plantou videiras escolhidas, edificou uma torre no meio e construiu um lagar. Esperava que ela produzisse uvas boas, mas produziu uvas selvagens. Agora, habitantes de Jerusalém e cidadãos de Judá, julgai a minha situação e a de minha vinha. O que poderei eu ter feito a mais por minha vinha e não fiz? Eu contava com uvas de verdade, mas por que produziu ela uvas selvagens? Pois agora vou mostrar-vos o que farei com minha vinha. Vou desmanchar a cerca e ela será devastada. Vou derrubar o muro e ela será pisoteada. Vou deixá-la inculta e selvagem. Ela não será podada nem lavrada. Espinhos e sarças tomarão conta dela. Não deixarei as nuvens derramar a chuva sobre ela. Pois bem, a vinha do Senhor dos Exércitos é a casa de Israel, e o povo de Judá, sua dileta plantação. Eu esperava deles frutos de justiça, e eis injustiça. Esperava obras de bondade, e eis iniquidade. Palavra do Senhor.
1: Graças a Deus.

0: Leitura da carta de São Paulo aos Filipenses. Irmãos, não vos inquieteis com coisa alguma, mas apresentai as vossas necessidades a Deus em oração e súplicas, acompanhadas de ação de graça, e a paz de Deus, que ultrapassa todo o entendimento, guardará os vossos corações e pensamentos em Cristo Jesus. Quanto aos irmãos, ocupai-vos com tudo que é verdadeiro, respeitável, justo, puro, amável, honroso, tudo que é virtude, ou de qualquer modo mereça louvor. Praticai o que aprendestes e recebestes de mim, ao que de mim vistes e ouvistes. Assim, o Deus da paz estará conosco. Palavra do Senhor.
1: Graças a Deus.

Naquele tempo, Jesus disse aos sumos sacerdotes e aos anciãos do povo: escutai esta outra parábola. Certo proprietário plantou uma vinha, pôs uma cerca em volta, fez nela um lagar para esmagar as uvas e construiu uma torre de guarda. Depois arrendou-a a vinhateiros e viajou para o estrangeiro. Quando chegou o tempo da colheita, o proprietário mandou seus empregados aos vinhateiros para receber seus frutos. Os vinhateiros, porém, agarraram os empregados, espancaram a um, mataram a outro e ao terceiro apedrejaram. O proprietário mandou de novo outros empregados, em maior número do que os primeiros. Mas eles os trataram da mesma forma. Finalmente, o proprietário enviou-lhes o seu filho, pensando: ao meu filho eles vão respeitar. Os vinhateiros, porém, ao verem o filho, disseram entre si: este é o herdeiro. Vinde, vamos matá-lo e tomar posse de sua herança. Então, agarraram o filho, jogaram-no para fora da vinha e o mataram. Pois bem, quando o dono da vinha voltar, que fará com esses vinhateiros? Os sumos sacerdotes e os anciãos do povo responderam: com certeza mandará matar de modo violento esses perversos e arrendará a vinha a outros vinhateiros que lhe entregarão os frutos no tempo certo. Então Jesus lhes disse: vós nunca lestes nas Escrituras: a pedra que os construtores rejeitaram tornou-se a pedra angular? Isso foi feito pelo Senhor e é maravilhoso aos nossos olhos? Por isso eu vos digo: o reino de Deus vos será tirado e será entregue a um povo que produzirá frutos.

Caríssimos irmãos e irmãs, hoje, celebrando esta segunda noite do nosso novenário, nós temos como proposta de tema Família, símbolo, espaço simbólico de salvação. Ontem nós tivemos condições de refletir um pouco sobre a família como espaço de perdão e reconciliação, e hoje nós vamos refletir um pouquinho sobre a família como este espaço simbólico de salvação. Entendamos muito rapidamente o que significa este tema, a família como espaço simbólico de salvação. Esta palavra símbolo ou simbólico, ela é uma palavra que vem unir aquilo que está separado. Portanto, quando nós falamos em símbolo ou família como espaço simbólico, nós estamos tratando de uma realidade que é visível, que a gente enxerga, com uma realidade que é invisível, e nós estamos falando da graça de Deus ou do mistério de Deus. Portanto, meus irmãos e minhas irmãs, pensar a família como lugar simbólico da salvação é pensar a família como aquilo que faz aparecer a graça de Deus. Evidentemente que nós pensamos todos os sacramentos como um sinal ou um símbolo da ação de Deus. Uma realidade invisível, que é a graça de Deus, e que nós conseguimos enxergá-la neste sinal visível e que hoje nós queremos chamar de família. Dizer que a família, portanto, é um lugar simbólico de salvação é dizer que dentro da nossa casa, no espaço familiar, nós precisamos enxergar a salvação de Deus. E para começo de conversa, no século IV da era cristã, uma mulher foi prometida em casamento, e essa mulher se chamava Mônica. Foi prometida em casamento a um homem chamado Patrício. Não é Patrício nosso não, tá, minha gente? É o esposo de Santa Mônica. Veja, só que Patrício, ele era um soldado romano, pagão, e era um homem extremamente violento e infiel. Vivia traindo Santa Mônica. Mas aquela mulher, cristã como era, decidiu esperar e superar todas as violências que sofria. Ora, aquela mulher rezou por pelo menos 20 anos. E depois de 20 anos, Patrício se converte ao cristianismo. E um ano antes de sua morte, ele se batiza na Igreja Católica. Algo de extraordinário também acontece. Quando Mônica vai morar com Patrício, a mãe de Patrício também foi junto, e era uma pagã que também se converte ao cristianismo ao ver tanta paciência naquela mulher cuidando do seu marido, que não merecia os cuidados da esposa. Quando a gente pensa que a luta de Santa Mônica tinha terminado, Agostinho também era um filho que não era cristão, não tinha sido batizado, e para piorar, se envolveu ainda numa corrente de heresia chamada maniqueísta. Achava que a salvação viria não pela graça de Deus, mas por força própria. E Santa Mônica também teve que rezar
mais de 20 anos. Nos últimos anos de sua vida, Agostinho se converte ao cristianismo. Meses antes de sua morte, Mônica chama Agostinho e diz assim: meu filho, eu não vejo mais necessidade de ficar neste mundo, porque aquilo que eu mais sonhei, Deus me concedeu, que foi ver a sua conversão. Santo Ambrósio, bispo de Tagaste, bispo de Milão, ele batiza Agostinho e diz a Santa Mônica: um filho regado por tanta lágrima não poderia se perder. Repito, um filho regado com tanta lágrima não poderia se perder. E então Agostinho se converte, entra para o seminário, vira padre, vira bispo, vira santo e hoje é doutor da igreja. Essa história de uma mulher que, quando tinha tudo para jogar para o alto, decidiu ter paciência e rezar pela conversão da sua família. Meus irmãos e minhas irmãs, a família como espaço simbólico, como lugar simbólico de salvação, é um lugar de luta, de disposição interior para lutar por este sacramento. Mas hoje, meus irmãos e minhas irmãs, a liturgia da igreja, neste 27º domingo do tempo comum, nos fala de uma vinha. Nós vimos na primeira leitura da profecia de Isaías o cântico do amado sobre a vinha do seu amigo. E o autor sagrado diz assim: um amigo meu tinha uma vinha, e ele cuidou muito dessa vinha, limpou com as pedras, fez uma

é a casa de Israel. Meus irmãos e minhas irmãs, nós somos a vinha do Senhor chamada a dar frutos. E hoje eu quero pensar e refletir com vocês a nossa família como vinha de Deus. Este lugar em que Deus prepara, cuida, forma, cerca, coloca adubo, dá elementos para frutificar, e agora nós precisamos dar frutos em nossa família. Precisamos dar fruto em nossa família. Porque Deus virá cobrar os frutos. Como nós bem escutamos no Evangelho, esta outra parábola do reino do céu. No domingo passado nós vimos a parábola dos dois filhos que foram chamados para a vinha, se recordam? Um diz que ia, mas não foi, um diz que não ia, mas foi. E Jesus falava também com os sumos sacerdotes e com os anciãos do povo. E hoje nós vimos a vinha e os vinhateiros homicidas. Meus irmãos e minhas irmãs, tem um detalhe aqui que nós não podemos passar despercebidos. No evangelho que nós escutamos, diz assim: certo proprietário plantou uma vinha, cuidou dela, depois arrendou a vinhateiros e viajou para o estrangeiro. E eu quero perguntar para vocês: a vinha era dos vinhateiros, sim ou não? Não. Claramente o evangelho diz que a vinha tinha um proprietário. Meus irmãos e minhas irmãs, em primeiro lugar, nós precisamos considerar a vinha de nossa família não como uma propriedade nossa, mas de Deus. A vinha que o Senhor nos entregou, chamada família, não é nossa, mas de Deus. Nós podemos, numa linguagem bem do evangelho de hoje, Deus arrendou esta vinha para que nós a cuidássemos. A sua família não é sua, mas de Deus. Entenda bem isto. E você, como bom vinhateiro, precisa fazer com que sua família dê boas uvas, dê bons frutos no Espírito Santo. Ora, então nós precisamos começar a pensar como é que nós vamos lidar e cuidar de nossa família para que ela possa dar bons frutos. Essa é a primeira compreensão que nós precisamos colocar dentro da nossa cabeça. Esposo e esposa, a sua família não é sua, mas é de Deus, e Deus te entregou para que você cuide bem dela. Agora deixa eu dizer uma coisa para vocês. Casamento, enquanto sacramento, foi feito para durar até que a morte separe. Entenderam bem isto? Se seu esposo estiver perto de você, fala com ele isso aí. Tá vendo? É até que a morte separe. Mas tem um detalhe importante. Tem um detalhe importante. É até que a morte o separe. Mas a obrigação é que vocês sejam felizes neste casamento. Então diga para o seu esposo e para sua esposa: eu casei com você para ser feliz.

Veja a importância disso, meus irmãos e minhas irmãs, porque vocês, casados, precisam cuidar bem um do outro para que sejam felizes. E eu acho muito engraçado porque, infelizmente, por conta do mau testemunho de muitos casais, tantos outros hoje criaram resistência com o casamento. Porque muitos casam e acham que agora virou dono do outro. Você agora é minha. E eu quero lembrar daquilo que eu comecei falando nessa homilia. A sua família não é sua, ela é de Deus. A sua esposa, marido, não é sua, ela é de Deus. E você tem a obrigação de cuidar bem dela e fazê-la feliz. A mesma coisa eu digo para você, esposo, o seu marido não é seu, é de Deus. E você tem a obrigação de fazê-lo feliz. Ah, mas agora é minha, então eu faço o que eu quiser. Epa, epa, epa. Não. Quer fazer o que quiser, pega a mala dela e leva lá na casa do pai dela. Ninguém casa para separar. Sim ou não? Mas ninguém casa para viver infeliz. Isso precisa estar claro para todos nós. Ninguém casa para sofrer. E quando chegam os casais que estão em crise, em processo de sofrimento, e que foram casados na igreja, que vivem no sacramento, eu sempre digo isto. Sempre digo isto. A decisão por uma separação é algo muito triste. Triste. Que pode viver como Santa Mônica. Como escutamos essa história dessa mulher. Mas que nós devemos tomar muito cuidado, porque antes de qualquer coisa, nós não podemos esquecer que nós somos filhos amados de Deus, e não é porque casou que agora você precisa deixar que o seu companheiro, que a sua companheira, fira a sua dignidade de filho amado de Deus. E por isso mesmo eu preciso deixar uma coisa bem clara para vocês. Vou falar de índices, tá? Por isso que vou citar, da forma como vou citar. Sobre violência doméstica, em sua grande maioria das vezes, são os homens que se arrogam no direito de cometer violência doméstica. Volta e meia, muito dificilmente a gente escuta falar que a mulher bateu no marido, não é assim? E há sempre um peso muito grande na vida dessa mulher, porque existe uma palavra que pesa muito, chamada sacramento. Deixa eu dizer uma coisa para vocês. Casamento foi feito para durar até a morte. Mas deixa eu dizer uma coisa para você. Se o seu marido ou se sua mulher lhe agredir, depois você preocupa em salvar o amor. Não hesite em procurar justiça e se proteger. Uma coisa não tem nada a ver com a outra. Ninguém deve viver debaixo de um mesmo teto, apanhando. E não hesite em procurar a delegacia, fazer a denúncia, pedir medida protetiva. E isso também é sacramento. Isso é sacramento. Por isso, maridos, cuidai bem de vossas esposas, porque
ela é também fruto da sua vinha. Mulher, cuidai bem do seu marido, porque ela é também fruto da sua vinha. Veja, meus irmãos e minhas irmãs, ontem nós falávamos que não existe família perfeita, que existem conflitos no matrimônio, no seio familiar, e por isso a gente precisa tomar todos os cuidados possíveis. E falei também que Satanás deseja destruir a família. E nós não podemos brincar de ser família. Vocês que se decidiram pelo sacramento do matrimônio, não podem brincar de casamento. Não é uma brincadeira. Precisam definitivamente tomar a consciência de que matrimônio é cuidar para que seu esposo, sua esposa, chegue no céu junto com você e que você seja um instrumento para que ele e ela chegue no céu. A obrigação de um casamento, dentro de um casamento, é sempre fazer o outro feliz e ponto final. Casar dá trabalho na mesma medida em que ser padre dá trabalho. Na mesma medida. É preciso procurar os caminhos que geram felicidade, que geram amor, que gera corresponsabilidade, que gera fidelidade. Na mesma medida. Casamento é tão trabalhoso tanto quanto para ser freira, na mesma medida. E a pergunta é: quando o Senhor vier, quais frutos as nossas famílias vão apresentar a Ele? A gente pode olhar para Santa Mônica. A gente pode abrir as Sagradas Escrituras em Gálatas capítulo 5 no versículo 22 e ver lá os frutos do Espírito: amor, mansidão, fidelidade, longanimidade, benignidade, autodomínio. Frutos que nós precisamos cultivar dentro de nossas famílias. A nossa salvação, meus irmãos e minhas irmãs, precisa ser ali. E aí eu quero citar para vocês o Salmo 127, no versículo 3, que diz assim: tua esposa será uma vinha fecunda no coração de tua casa, e teus filhos serão como ramos de oliveira ao redor de tua mesa. Se nós tomarmos consciência de que a família é este lugar por excelência em que nós devemos ser salvos. Mas a primeira consciência que nós precisamos tomar é: a minha família é de Deus, não é minha. Deus arrendou para mim. Deus me deu para que eu cuidasse. E quando eu estiver diante do Senhor, o que que eu vou apresentar sobre a minha família? Isso vale também para nós filhos, que devemos cuidar dos nossos pais. Quando eu estiver diante do Senhor, o que que eu vou apresentar para Ele? E aí no Evangelho de hoje, Jesus diz assim: a pedra angular que os pedreiros rejeitaram tornou-se a pedra que os pedreiros rejeitaram e tornou-se hoje a pedra angular. E meus irmãos e minhas irmãs, não tem gente perfeita dentro de nossa casa. E aquele que nós olhamos como rejeição hoje pode ser amanhã a pedra angular de nossa família. Como foi Patrício, como foi a sogra de Santa Mônica e como foi Santo Agostinho. Lutar para que nossa família dê certo. Sempre. Isso precisa acontecer
do início do casamento, do início da constituição familiar, do início. Se vocês, casados mais jovens, perguntarem a quem hoje está há 50 anos juntos, 60 anos juntos, vocês vão notar que desde lá no início eles cuidaram para chegar aonde chegaram. Como uma senhorinha lá da comunidade de Tanquinho, de Maniaçu, esqueci o nome dela. Perdeu recentemente o esposo, 60 anos de casados. E quando fui cumprimentá-la, já conhecia. Quando fui cumprimentá-la, ela me disse: nunca discordamos um do outro, padre. Nunca brigamos. Cuidado de início que fez se tornar 60 anos juntos. Cuidado de início. O segredo de um matrimônio feliz está no início. Padre do céu, meu está bagunçado e agora? É possível, na graça de Deus, de corrigir ainda, mas os dois precisam querer. Porque casamento não foi feito para um só. Só funciona se for dois. O dia que um desistir, aquele matrimônio está fadado a ruínas. Os dois precisam querer. Ah, mas meu marido... Não... Os dois precisam querer. O grande problema é que quando começa a arruinar, um desiste. Por isso, meus irmãos e minhas irmãs, esta família que é vinha do Senhor hoje, peçamos a Ele a graça de cuidarmos como vinha dele, não nossa. Minha família não é propriedade minha, é de Deus. Só assim eu posso entendê-la como lugar de salvação. E para terminar, termino com a citação de São João Crisóstomo. Ele diz assim: faze da tua casa a sua igreja. Faze da tua casa a sua igreja. E eu pergunto para vocês: dentro da igreja a gente xinga, sim ou não? Então para de xingar dentro de sua casa. Dentro da igreja se reza, sim ou não? Então reze dentro de sua casa. Dentro da igreja se faz propósito de conversão, sim ou não? Então se converta dentro da sua casa também. Faze, diz São João Crisóstomo, da tua casa a tua igreja. Aí continua o santo dizendo para nós enquanto família: não é responsável apenas pela tua alma, mas também pela alma da tua mulher, esposo. Maridos, escutaram bem isto? Pergunto aos maridos aqui presentes: vocês querem ser salvos, sim ou não? Então se ocupe também em querer salvar a tua mulher. Mulheres, vocês querem ser salvas, sim ou não? Então se ocupe em salvar também os teus maridos. E também pela alma dos teus filhos. Os pais podem até não dar mais jeito para os filhos, mas não pode desistir deles. Nem que seja na base da oração. Rezar, rezar e rezar. Nós, filhos, a mesma coisa. Rezar pelos nossos pais. Se ocupar de salvar os nossos pais.
E termina o santo dizendo assim: Deus pedirá contas do cultivo desta vinha que ele te confiou. Deus vai pedir conta do teu casamento. Esposo, Deus vai pedir conta de tua esposa. Esposa, Deus vai pedir conta do teu esposo. Aí você chega em casa e fala assim: você está vendo o que você escutou lá? Lembra de ontem? Se converta. Se converta. Sincera conversão para manter o casamento. Senão não tem jeito, minha gente. Infidelidade precisa ser perdoado, precisa, pode, mas precisa ter conversão. Porque seu casamento não é bagunça, seu cônjuge também não. Respeite e se converta. Porque não adianta viver numa vida errada e todo dia tá lá pedindo perdão. E tá sempre perdoando e tá sempre voltando para o mesmo erro. Não se sustenta. Essa casa claramente foi construída sobre a areia. Vai cair. Mas com a graça de Deus, tudo é possível quando os dois decidem salvar esta família. Deus pedirá conta da vinha chamada família. Que o Senhor nos conceda a graça de cuidar melhor de nossa vinha, de nossos pais, de nossas esposas, de nossos esposos. Se nos ocuparmos disso, como diz o apóstolo Paulo na segunda leitura da carta aos Filipenses, não vos inquieteis, mas levai tudo para a oração. Aí nós começamos a entender que é do Senhor. Essa semana vendo um vídeo de doutora Filó, uma leiga que eu gosto muito de acompanhar de Belo Horizonte, ela dizendo assim: tudo que eu passo na vida eu entrego para Jesus, tudo, tudo, tudo, tudo, não conto nada da minha vida para ninguém, falo só para Jesus. A gente precisa começar a falar mais com Jesus e para Jesus, desta vinha que não é nossa. Olha aqui, Senhor, como é que tá? A coisa tá feia, me ajuda, porque é dele. A vinha da família não é nossa, é de Deus. Nós somos os vinhateiros e precisaremos dar conta de apresentar bons frutos para Ele. Não por mérito nosso, mas por pura graça de Deus. Que assim seja.

0: depois de ter falado demais. Vamos ficar todos em pé e professar juntos a nossa fé. Creio em Deus, Pai Todo-Poderoso, Criador do céu e da terra.
1: Creio em Jesus Cristo, seu único Filho, nosso Senhor, que foi concebido pelo poder do Espírito Santo. Nasceu da Virgem Maria, padeceu sob Pôncio Pilatos, foi crucificado,
0: morto e sepultado, desceu à mansão dos mortos, ressuscitou ao terceiro dia, subiu aos céus, está assentado à direita de Deus Pai Todo-Poderoso, de onde há de vir julgar os vivos e os mortos. Creio no Espírito Santo, na Santa Igreja Católica, na comunhão dos santos, na remissão dos pecados, na ressurreição da carne, na vida eterna. Amém. Irmãos e irmãs, alimentados pela palavra de Deus, supliquemos que Ele nos faça fiéis e nos dê coragem para assumir o compromisso com seu reino. A cada prece, digamos, mandai, Senhor, o vosso Espírito.
2: Mandai, Senhor, o vosso Espírito.
3: Para que o Senhor faça sempre de sua igreja uma vinda fecunda, capaz de alimentar o coração do mundo com os frutos que provém do Espírito, rezemos ao Senhor.
2: Mandai, Senhor, o vosso Espírito.
3: Para que o Senhor dê à nossa igreja local o vigor necessário para anunciar o Evangelho na criatividade e na audácia missionária, rezemos ao Senhor.
2: Mandai, Senhor, o vosso Espírito.
3: Para que o Senhor sustente no coração dos jovens o amor à missão, ao compromisso com a vida e ao projeto de Jesus, rezemos ao Senhor.
2: Mandai, Senhor, o vosso Espírito.
3: Para que o Senhor ajude a nossa comunidade a não caíres nas ciladas do indiferença e do individualismo, rezemos com que convivam sua vocação e missão, compreendida no serviço, rezemos ao Senhor.
2: Mandai, Senhor, o vosso Espírito.
0: Ó Pai, nós somos a vossa vinha. Ajudai-nos a produzir frutos de vida que alimentem os corações e a vida de vossos filhos e filhas, espalhados pelo mundo, por Cristo nosso Senhor.
2: Amém.

0: tu por Deus Pai Todo-Poderoso.
1: Receba, ó Senhor, por tuas mãos este sacrifício para a glória do seu nome, para o nosso bem e de toda a sua santa igreja.
0: Acolhei, Senhor, nós vos pedimos o sacrifício que instituístes e pelos sagrados mistérios que celebramos em vossa honra, dignai-vos completar a santificação daqueles que salvastes.

Pai, é nosso dever e salvação dar-vos graças, é nossa salvação dar-vos glória. Só vós sois o Deus vivo e verdadeiro que existis antes de todo o tempo e permaneceis para sempre habitando em luz inacessível. Mas porque sois o Deus de bondade e fonte da vida, fizestes todas as coisas para cobrir de bênçãos as vossas criaturas e a muitos alegrar com o esplendor da vossa luz. Eis, pois, diante de vós inumeráveis coros dos anjos, que dia e noite vos servem, contemplando a glória da vossa face, vos louvam sem cessar. Com eles também nós, e por nossa voz, tudo o que criaste, celebramos vosso nome, e exultantes de alegria, cantamos a uma só voz. Música.

Nós proclamamos vossa grandeza, Pai Santo, a sabedoria e o amor com que fizestes todas as coisas. Criastes o ser humano à vossa imagem e lhe confiastes todo o universo, para que, servindo somente a vós, seu Criador, cuidasse de toda criatura. E quando pela desobediência perdeu vossa amizade, não abandonastes ao poder da morte.

A todos, porém, socorrestes com misericórdia, para que ao procurar-vos vos encontrassem. Muitas vezes oferecestes aliança à família humana e a instruístes pelos profetas na esperança da salvação.

Pai Santo, amastes o mundo que chegada à plenitude dos tempos. Nos enviastes vosso próprio Filho para ser o nosso Salvador. Encarnado pelo poder do Espírito Santo e nascido da Virgem Maria, Jesus viveu em tudo a condição humana, menos o pecado. Anunciou aos pobres a salvação, aos oprimidos a liberdade, aos tristes a alegria. Para cumprir vosso plano de amor, entregou-se à morte, ressuscitando, destruiu a morte e renovou a vida. E a fim de não mais vivermos para nós, mas para Ele que por nós morreu e ressuscitou, enviou de vós, ó Pai, como primeiro dom aos vossos fiéis o Espírito Santo, que continua sua obra no mundo para levar à plenitude toda a santificação. Por isso, nós vos pedimos, ó Pai, que o mesmo Espírito Santo santifique essas oferendas, a fim de que se tornem o corpo e o sangue de Jesus Cristo, vosso Filho e Senhor nosso, para celebrarmos este grande mistério que Ele nos deixou em sinal da eterna aliança.

Chegou a hora em que por vós, ó Pai, ia ser glorificado, tendo amado os seus que estavam no mundo, amou-os até o fim. Enquanto ceavam, Jesus tomou o pão, pronunciou a bênção de ação de graças, partiu e o deu a seus discípulos, dizendo: tomai todos e comei, isto é o meu corpo que será entregue por vós.

Do mesmo modo, ele tomou em suas mãos o cálice com vinho, deu-vos graças novamente e o deu a seus discípulos, dizendo: Tomai todos e bebei. Este é o cálice do meu sangue, o sangue da nova e eterna aliança, que será derramado por vós e por todos para a remissão dos pecados. Fazei isto em memória de mim.

0: Pai, o memorial da nossa redenção. Anunciamos a morte de Cristo e sua descida entre os mortos. Proclamamos a sua ressurreição e ascensão à vossa direita e esperando a sua vinda gloriosa. Nós vos oferecemos o seu corpo e sangue, sacrifício do vosso agrado e salvação para o mundo inteiro.
1: Aceitai, ó Senhor, a nossa oferta.
0: Olhai com bondade a oblação que destes à vossa igreja e concedei aos que vamos participar do mesmo pão e do mesmo cálice, que reunidos pelo Espírito Santo num só corpo, nos tornemos em Cristo uma oferenda viva para o louvor da vossa glória.

de todos pelos quais vos oferecemos este sacrifício. O vosso servo, o Papa Leão, o nosso bispo José Roberto, os bispos do mundo inteiro, os presbíteros, os diáconos e todos os ministros da vossa igreja, os fiéis que ao redor deste altar se unem à nossa oferta, o povo que vos pertence e aqueles que vos procuram de coração sincero.

todos nós, vossos filhos e filhas, concedei, ó Pai de bondade, alcançar a herança eterna com a Virgem Maria, Mãe de Deus, São José, seu esposo, os apóstolos, São Francisco de Assis e todos os santos, no vosso reino, onde com todas as criaturas, libertas da corrupção, do pecado e da morte, vos glorificaremos. Por Cristo, Senhor nosso, por quem dais ao mundo todo bem e toda graça. Por Cristo, com Cristo e em Cristo, a vós, Deus Pai Todo-Poderoso, na unidade.

0: Irmãos e irmãs, com amor e confiança, rezemos juntos a oração que o próprio Jesus nos ensinou. Pai nosso que estais nos céus, santificado seja o vosso nome. Venha a nós o vosso reino, seja feita a vossa vontade, assim na terra como no céu. O pão nosso de cada dia nos dai hoje, perdoai as nossas ofensas, assim como nós perdoamos a quem nos tem ofendido. E não nos deixeis cair em tentação, mas livrai-nos do mal. Livrai-nos de todos os males, ó Pai, e dai-nos hoje a vossa paz. Ajudados pela vossa misericórdia, sejamos sempre livres do pecado e protegidos de todos os perigos, enquanto aguardamos a feliz esperança e a vinda de nosso Salvador Jesus Cristo.
1: Vós é o reino, o poder e a glória para sempre.
0: Senhor Jesus Cristo, dissestes aos vossos apóstolos: eu vos deixo a paz, eu vos dou a minha paz. Não olheis os nossos pecados, mas a fé que anima a vossa igreja. Dá-lhe, segundo o vosso desejo, a paz e a unidade, vós que sois Deus com o Pai e o Espírito Santo.
1: Amém.
0: A paz do Senhor esteja sempre convosco.
1: O amor de Cristo nos uniu.

0: Eu sou a luz do mundo, quem me segue não andará nas trevas, mas terá a luz da vida. Eis o Cordeiro de Deus que tira o pecado do mundo.
1: Senhor, eu não sou digno que entreis em minha morada, mas dizei uma palavra e serei salvo.
0: Você que não pode comungar, reze comigo no silêncio do seu coração. Senhor Jesus, sei que estou impossibilitado de recebê-lo sacramentalmente, por isso vim de meu auxílio alimentar a minha vida na comunhão com a vossa igreja. Amém.